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1: 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A Polícia Civil de Alagoas pagou R$40 mil em passagens aéreas de viagens que incluem o delegado-geral Gustavo Xavier do Nascimento, sendo mais de R$33 mil referentes a uma viagem para São Luís do Maranhão. Os outros R$6.500 em uma viagem para Foz do Iguaçu, no Paraná. Os pagamentos ocorreram quando Xavier estava afastado do cargo por determinação da Justiça Federal da Paraíba no âmbito da investigação sobre supostas fraudes em concursos públicos. O afastamento cautelar foi determinado em 30 de março de 2026 pela 16ª Vara Federal da Paraíba, inicialmente por 60 dias. A decisão foi tomada durante a investigação que envolve Gustavo Xavier e outro policial civil de Alagoas. A primeira despesa envolve uma viagem realizada antes do afastamento, embora a viagem tenha ocorrido antes da decisão judicial. O pagamento só foi efetivado em 23 de abril, quando Xavier estava afastado da chefia da Polícia Civil. O caso mais sensível envolve uma viagem para Foz do Iguaçu, inicialmente programada para o dia 26 de abril a 1º de março. O processo registra que as passagens foram canceladas por motivos de ordem pessoal, com geração de crédito para futura remarcação. Mesmo assim, a Polícia Civil posteriormente liquidou a despesa de aproximadamente R$6.500 em 30 de abril, referente à fatura emitida em 28 de abril. O pagamento foi efetivado em 14 de maio. O documento bancário registra a despesa como paga.
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2: Ótima noite de sabadão pra você que tá aqui na sintonia da Nova Brasil. Tá começando agora o Festa Nova, comigo, Cláudia Nakazato.
5: E comigo, DJ Pazinha.
2: É isso aí, Pazinha. Muita música boa pra gente curtir nesse sabadão. Então aumenta o volume do seu rádio pra ouvir o melhor da música brasileira em versões remixadas pelo DJ Pazinha.
5: É isso mesmo, Cláudia. Vamos embora, vamos começar.
2: Começamos então com Adriana Calcanhoto, Maresia.

0: do Jorge Versilo, que nem maré. A gente ouviu também essa versão de Daniela Mercury com o Mutante. Versão boa, hein, Tazinha?
1: Excelente. Essa versão com a Daniela Mercury ficou espetacular. Muito legal. E pra quem ouviu, tá ouvindo festa nova, só novidades e coisas bem interessantes.
0: É isso aí. A gente vai pra um rápido intervalo e a gente volta já já.
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2: Estamos de volta com o Festa Nova. Por aqui, Cláudia Nakazato.
3: E eu, DJ Pazinha, com muita música em versões que você só ouve no Festa Nova.
2: É isso aí. A gente começa essa hora com Guilherme Arantes, Cheia de Charme.

0: gente ouviu Kid Abelha, Educação Sentimental, e tá acabando Festa Nova, hein, Pazinha? Passou rápido.
1: Passou muito rápido, Cláudia. Ai, que dó, que dó. Tava tão gostoso.
0: Pois é. A gente curtiu 2 horas com muita música brasileira, versões remixadas pelo DJ Pazinha. A gente vai ficando por aqui, já agradecendo pela sua audiência e companhia. Você segue na sintonia aqui da Mais Que Moderna Brasileira pra curtir muita música boa. Ó, você pode nos ouvir pelo rádio, pelo aplicativo ou então pelo site novabrasil.com. Um beijo pra você e até mais. Tchau.
1: Tchau, tchau, gente.
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0: Nova Brasil FM, hora oficial de Brasília.
1: 4:17.
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1: Nova Brasil FM, hora oficial de Brasília, 5h29.

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1: Nova Brasil FM, hora oficial de Brasília, 5:43.

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9: Olá, muito bom dia para você que está junto com a gente aqui na Nova Brasil FM, agora 8 em ponto. Eu sou o Noah e estou chegando para te fazer companhia na próxima hora com as músicas que fazem parte da nossa vida. Aquelas que de algum jeito participaram da nossa história, que vivenciaram com a gente em algum momento. A gente tem o arquivo na tela para relembrar um grande sucesso da televisão brasileira. Tem o arquivo rock. E no Música e Suas Histórias, Paulo Arruda vai reverenciar um grande nome que está de aniversário. Mas tudo isso a gente vai curtindo devagarzinho. Para começar muito bem essa manhã de domingo, 23 de agosto, um dueto com dois grandes nomes da MPB. 14 Bis e Flávio Venturini, Todo Azul do Mar. Para você um domingo espetacular. Tudo de bom? O Arquivo Nova Brasil começou.

0: Conon Vá. Antes tivemos também Barão Vermelho com Bete Balanço. Agora são 8h16.
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0: Agora a gente sai um pouquinho de 2026 e volta no tempo direto para 1989 para resgatar uma música que fez parte da trilha sonora de O Salvador da Pátria. 1989 era um ano em que os nossos olhos estavam hipnotizados com a história do Boia Fria Sassamutema, vivido pelo Lima Duarte e da professorinha mais amada e idealista que a gente já viu na televisão, a Clotilde, vivida pela Maitê Proença. A gente resgatou a música Lua e Flor, um dos maiores clássicos do repertório do Oswaldo Montenegro e também, por que não dizer, uma das músicas mais bonitas dele. Essa música, gente, foi escrita em Lisboa, em Portugal, e a gente pode dizer que é uma carta de carinho puríssima para a flautista Madalena Salles, que, além de ser flautista, é ex-namorada do Oswaldo Montenegro e grande parceira de palco dele. E essa música tem um solo de flauta inesquecível e inconfundível, que, curiosamente, é assinado pela própria Madá. Interessante, né? Você não sabia disso? Pois é, uma poesia bem nostálgica e atemporal que compara o amor às coisas mais simples e puras da vida. E o que mais a gente quer da vida, se não isso? Então, de presente para você nessa manhã de domingo, Oswaldo Montenegro com Lua e Flor, na Nova Brasil. 8h18, bom dia, bom domingo.

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2: Olá, ouvintes da Nova Brasil. Hoje, dia 23 de agosto, comemoramos o aniversário de 64 anos da cantora e compositora Paula Toller, ex-vocalista do grupo Kid de Abelha. Foram 3 décadas de sucesso. Desde 2016, dedica-se à carreira solo. Em 81, Paula Toller conheceu Leone na faculdade e começaram a namorar. Inicialmente resistente, alegando ser tímida, aceitou o convite para cantar na banda do namorado, chamada Crisma. O namoro durou 3 anos. Um ano após o fim do relacionamento, o ex-namorado Leone compõe a canção Os Outros, sucesso na voz de Paula Toller. O hit trata de um fim de relacionamento amoroso, com um toque de ciúmes, que chega até parecer possessão. Apesar da história, eu não quero dizer que a canção Os Outros foi composta por Leone pensando na sua ex. Saiba mais sobre Paula Toller e a canção Os Outros aqui na Nova Brasil e no canal do YouTube Músicas e Suas Histórias.
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0: Nana Caymmi, Resposta ao Tempo. Antes, Velho Camarada, com Wildon e Tim Maia. Agora faltando 11 minutos para as 9 da manhã.
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0: Vamos lá, relembrar mais um grande sucesso. Dessa vez a nossa escolhida é Toda Forma de Poder, um clássico do Engenheiros do Havaí. Música lançada em 1986, está no álbum de estreia da banda, Longe Demais das Capitais. É uma composição do próprio Humberto Gessinger, e a gente pode dizer sem medo que é uma crítica bem afiada ao autoritarismo e à apatia da sociedade. Ao citar nomes como Fidel Castro e Pinochet, a letra da música expõe que a opressão não escolhe lado político. Síntese perfeita do famoso refrão: toda forma de poder é uma forma de morrer por nada.

0: Esta é Maria Bethânia, gostoso demais. Gostoso demais é passar essa manhã de domingo com você, ouvindo o Arquivo Nova Brasil. Que tá chegando ao fim, uma peninha, né? Mas durante a semana você tem umas pequenas pílulas pra poder ficar com esse gostinho de quero mais. Domingo que vem, às 8 da manhã, a gente tá de volta com esse programa feito com o maior carinho, com a programação musical da Vaninha Rodrigues, roteiro e produção do Henrique Oliveira e a direção artística do Ayrton da Silva. A apresentação é minha, eu sou o Noah, faço uma pequena pausa agora para a gente acompanhar os sons do Nordeste com a Mariana Aidari e o Fábio César e depois às 10 da manhã eu tô de volta. Continue com os sons do Nordeste que tá imperdível, tá bom? Até já já. 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
2: Bom dia para você na sintonia da Mais Que Moderna Brasileira. Tá na hora de conferir os nossos Sons do Nordeste, levando para os quatro cantos do Brasil, para toda a rede Nova Brasil, a música nordestina, shot, chachado, baião, forró pé de serra, MPB, tudo que você gosta e que vem aqui do nosso querido e maravilhoso Nordeste. Bom dia para ela que tá sempre comigo, minha querida amiga, parceira Mariana Aidar.
3: Bom dia, querido Fábio. Bom dia a todos que estão aqui escutando a gente. Hoje a gente começa mais um Sons do Nordeste. Hoje tá lindo demais. E para abrir o programa, a gente vai celebrar um dos maiores nomes da música, de uma forma geral, da música do mundo, tá? Nosso eterno rei do baião, Luiz Gonzaga, que levou os sons do sertão para o mundo inteirinho. E hoje estaria muito feliz de ver o forró chegando no Japão. Eu acabei de chegar de Itaúnas, Fábio, que é um lugar assim, onde forró pé de serra é muito celebrado, é muito respeitado, reverenciado, e tem gente do mundo todo. Você acredita que eu dancei com um japonês, Fábio?
2: Sério, Mari?
3: Eu dancei.
2: E aí, o japonês era bom de forró,
3: era bom,
2: Mari?
3: Você acredita? Eu dancei com japonês, eu dancei com chileno, com uruguaio. E mulheres também, tá? Mulheres conduzindo muito bem. Então, é muito lindo ver esse bichinho do forró sendo picado, né, por aí, pelo mundo afora. E era isso que o rei Luiz Gonzaga queria. Então, a gente vai começar com Quero Chá, uma composição em parceria com José Marcolino, lançada em 65, na Quadrilhas e Marchinhas Juntas. Uma canção que traz o bom humor, a forma única que o Luiz Gonzaga contava de um jeito simples a história do cotidiano. Então vamos lá, Luiz Gonzaga, Quero Chá.
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0: E aqui na Nova Brasil, nos Sons do Nordeste, acabamos de ouvir a banda Mastruz com Leite com a música Baião de Dois, que é uma comida deliciosa, eu adoro. Também uma composição da Rita de Cássia, Jabuti e Luiz Fidelis, que segundo Fidelis, surgiu através de um bilhete que ele recebeu de uma namoradinha. Olha só,
1: olha,
0: Mari.
1: Que legal.
0: Interessante,
1: não,
0: né?
1: Não sabia, não. Bom, agora a gente vai ouvir também alguém que é conhecido por sua trajetória no samba, que é o Jorge Aragão, mas que também tem uma grande relação com a música nordestina, porque o forró e o samba são primos, né, Fábio? Eles estão ali juntinhos, tem tudo a ver. Então, o Jorge é filho de pais nortistas e avós baianos, e depois de quase 20 anos sem lançar discos, o Jorge chegou com herança. Esse projeto lindo, que a gente já tocou várias vezes aqui, porque é lindo mesmo. E é um projeto que traz, como o próprio nome diz, parte da herança cultural desse artista maravilhoso. Então agora, vamos ouvir o Jorge Aragão cantando Numa Sala de Reboco. Composição do Gonzagão com José Marcolino.
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0: E aqui na Nova Brasil, você curtiu um grande clássico, Na Base da Chinela, que foi lançado em 1962, clássico do grande Jackson do Pandeiro, cantor e compositor paraibano, que influenciou gerações inteiras de artistas, e a Mari também, né, Mari?
1: Ah, com certeza, o Jackson tem um jeito único de cantar, de dividir e de fazer o forró do jeitinho dele, né, com a influência do samba também. O Jackson, um grande pandeirista, e tocou pandeiro também em alguns discos emblemáticos aí da nossa música. Grande, grande, grande mestre. E agora a gente vai para 87, houve outro grande mestre que também esse ano completou 80 anos. Que geração, né, Fábio? Meu Deus.
0: Geração maravilhosa que a gente traz aqui. A gente tem o prazer de trazer aqui nos Sons do Nordeste.
1: Pois é, então vamos com ele, Geraldo Azevedo, Dona da Minha Cabeça. Mas antes de ouvir ele cantar, a gente vai ouvir ele também um pouco, contando um pouco dessa história dessa música. Vamos lá?
2: É uma música em parceria com Fausto Nilo. Aliás, uma das primeiras parcerias que a gente fez. Então, na época, eu era casado com uma mulher chamada Silvia, e ele também é casado com Silvia. Tanto que no disco que a gente dedica, vamos dedicar a mulher, a Dona da Cabeça da Gente, né? É tanto que as pessoas pensam que a gente fez para a mulher da gente, mas não. É quando a gente faz música, o universo da gente é muito mais aberto. É muito. É claro que as mulheres inspiram a gente, mas nem sempre a mulher da gente tem nada. A mulher em si já é uma grande inspiradora. Não tem mais nada que inspire do que a mulher e o amor. E a natureza.
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0: E a gente ouviu aqui uma música que é um clássico, que tá em toda a festa junina, e não só nas festas juninas, como no ano inteiro também, onde tem forró, tem que ter Olha pro Céu, do Luiz Gonzaga e José Fernandes, na voz da Juliette, uma versão ao vivo do álbum São João, lançada lá em 2024, né? Pertinho, não tão lá assim, mas foi no ano de 2024, na voz da Juliette, ficou muito legal também.
1: Ficou lindo, a Juliette também foi uma pessoa muito importante pro forró, né? Trouxe ali no Big Brother o Chico cantando Deus Nos Proteja com Dominguinhos e deu essa... Ela é uma pessoa que ama o forró mesmo, genuinamente, né? Que vem da história dela, do coração dela, então é muito legal. E agora a gente vai para o Rio Grande do Norte conhecer um pouco mais dessa artista maravilhosa que eu sou muito fã, Juliana Linha no Nordeste em Cena.
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6: Hoje a gente apresenta a multiartista Juliana Linhares, que chega com o pé na porta, viu? Cantora, compositora, atriz e diretora teatral, ela começou a trajetória na cena cultural de Natal e ganhou projeção nacional como vocalista da banda Pietá, formada em 2012. Já em carreira solo, Juliana passou a explorar ainda mais as sonoridades, histórias e referências de sua terra. No álbum Nordeste Ficção, lançado em 2021, a artista reúne elementos da música popular brasileira, mas cria aí um olhar próprio.

0: E aqui na Nova Brasil, mais que moderna, brasileira, essa foi para fechar com chave de ouro o nosso Sons do Nordeste desse domingão. Foi bom demais passar essa hora tocando shot, chachado, baião, trazendo novidades também da música nordestina para você que sempre curte o som da Nova Brasil nos quatro cantos do Brasil inteiro para toda a rede, né? Beijo no coração, semana que vem, 9 horas, espero por vocês aqui de novo. Eu e a minha querida amiga, minha querida parceira, nessa voz maravilhosa, Mariana Aidar. Beijo para você, Mari.
1: Beijo, Fábio. Beijo para todas e todos e uma semana maravilhosa para vocês. Até próximo domingo.
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Muito bom dia para você que tá junto com a gente nessa manhã deliciosa. Hoje é domingo, dia 23 de agosto, e é uma alegria receber você aqui pra gente curtir juntinhos o melhor da nossa música nacional de todas as gerações. Eu sou o Noah e fico com você até o meio-dia. Você que vai passear daqui a pouquinho, vai encontrar a família para aquele almoço gostoso, ou vai dar uma saidinha para comer aquele bom pastel de domingo, bem recheado, dando bom dia para todo mundo numa barraquinha e na outra. Como é gostoso, né? A gente fazer tudo isso. E também bom dia para você que hoje vai descansar depois de uma semana muito movimentada e corrida. Para todos nós, o melhor da MPB, começando com a Ana Vilela, Trem Bala. Bom dia! Música.

0: energia do Cidade Negra na nossa manhã de domingo com Girassol. Antes foi a vez da filha da Elis Regina, Maria Rita. Agora só falta você. 10h32, na volta do intervalo tem Marisa Monte. Continue com a gente.
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5: Maceió. A Secretaria da Mulher da Câmara dos Deputados lançou uma campanha sobre violência política digital contra mulheres. Em ano eleitoral, a iniciativa traz orientações sobre comunicadores e influenciadores digitais, sobre o aumento acelerado da violência política de gênero e formas de enfrentamento. A violência política digital se apresenta de diferentes formas, desde ataque à honra e à vida privada e até o uso de tecnologias para criar deepfakes e disseminar desinformação. O hot site Políticas Regulares nas Redes vai concentrar a divulgação dos materiais de conscientização, capacitação e peças para as redes sociais e e-books com orientações para jornalistas e influenciadores digitais sobre a cobertura do tema. Ao entendimento que, além de impor barreiras estruturais e de financiamento, essa violência, especialmente no ambiente digital, precisa ser combatida para que cada vez mais mulheres se interessem pelo debate político.
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Zélia Duncan, com Catedral aqui na Nova Brasil. 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

0: Pedro Mariano, fechando mais uma hora musical aqui na Nova Brasil. A gente teve também Caetano Veloso com Outras Palavras. Agora 11:02 e um alerta importante.
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0: Clientes de diferentes bancos brasileiros relataram nesse domingo instabilidade do Pix. A plataforma Down Detector, que monitora serviços online, registrava mais de 2.500 relatos de que o serviço não estava funcionando agora, pela manhã. Até o momento, o Banco Central não se manifestou a respeito da instabilidade do Pix. Se você for sair e precisar fazer pagamentos, não esqueça de ter uma outra forma alternativa. 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
0: Começando mais um Sob Medida, que dessa vez traz para você Gil, Gal Costa, Adriana Cocanhoto, Marina Lima e muito mais. Para começar incrivelmente bem, tem Djavan, Nenhum Dia. 11 horas e mais 2 minutos. Bom dia, bom domingo.

Nova Brasil, essa é Daniela Mercury, Sempre Te Quis. Antes a gente curtiu o som do Tim Maia com Primavera. Agora são 11 horas e mais 28 minutos, você está curtindo Sob Medida, uma hora sem intervalos comerciais. Daqui a pouquinho, ao meio-dia, coladinho com a gente, tem o Samba Nova com a Patrícia Liberato e o melhor do samba de todas as gerações. A gente segue com Edu Ribeiro, Me Namora.

0: Nova Brasil, e esse é o Cláudio Zoli, cada um, fechando nosso Sob Medida com uma hora direto de muita música boa. Antes foi a vez de Isabella Taviani, a canção que faltava. 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
0: Falando ainda de música, algumas capas de discos se tornaram verdadeiras obras de arte e atravessaram gerações como ícones de cultura brasileira. Com propostas visuais inovadoras, elas ajudaram a reforçar a identidade de álbuns históricos e seguem influenciando artistas, designers e fãs até hoje. No site da Nova Brasil tem uma matéria especial com várias delas, vale a pena visitar. NovaBrasil.com é o site. São obras que mostram como o design gráfico pode ser tão marcante quanto as canções. Dica dada, acesse NovaBrasil.com. Eu, Noah, fico por aqui e volto a falar com você na semana que vem, se Deus quiser. Agora o Samba Nova pede passagem. Continue com a gente no domingo da Nova Brasil, mais que moderna brasileira. Muito obrigado pela companhia e até mais. Tchau.
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2: A Comissão de Educação da Câmara dos Deputados promoveu audiência para discutir a proibição da oferta de cursos de licenciatura 100% na modalidade de educação à distância. Os participantes questionaram a qualidade da formação dos novos professores e dos cursos de licenciatura totalmente à distância, especialmente pela falta de integração presencial em etapas essenciais, como o estágio supervisionado e as práticas pedagógicas. O Ministério da Educação editou uma resolução em 2024 e um decreto em 2025, determinando que pelo menos 30% das atividades de cursos EAD sejam presenciais. O MEC também proibiu a oferta de cursos à distância na área de saúde, medicina, enfermagem, odontologia e psicologia, assim como de direito.
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9: Ótima tarde pra você e ótimo domingo. Bora começar o Samba Nova? Hoje é dia 23 de agosto de 2026. Eu sou a Patrícia Liberato e vamos juntos até as 3 horas da tarde. Ai, que delícia esse domingo. E melhor ainda é saber que você tá aqui com a gente. Meu, muito obrigada, tá? Não vai esquecer. Hoje, no final do programa, a gente fala quem leva a Alexa de presente aqui do Samba Nova. E a gente tem também pra você que tá ouvindo a Nova Brasil aqui em São Paulo, Grande São Paulo, em 89.7, par de ingressos pra você curtir aí o Bar Brahma da Avenida Paulista que inaugurou há pouco tempo. E a Nova Brasil tá lá também, obviamente. Se você quiser curtir o Bar Brahma, mande a frase "eu quero ingressos pro Bar Brahma" aqui pro nosso WhatsApp 11 943 805. Se você quiser Alexa, fica à vontade, mande a frase também "eu quero Alexa" do Samba Nova também para o nosso WhatsApp e está concorrendo no final do programa. Vou começar o programa já desejando um feliz aniversário para nossa querida Lucy, que está fazendo aniversário. A Lucy, que é a produtora do programa, virginiana, agora entendi tudo. Agora entendi, virginiana, por isso que está tudo aqui, ó, sempre. O Robson está falando que é mala, né? Baú sem alça, o Robson é terrível, viu, gente? Lucy, minha maravilhosa, nosso braço direito e esquerdo, nossas pernas, nosso tudo. Meu, muito obrigada, Deus abençoe, parabéns! Feliz aniversário! E você que tá fazendo aniversário também, muita saúde, muita alegria, muito sucesso, muita felicidade. Bora começar muito bem o Samba Nova com Zeca Pagodinho.
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0: Quem não cantou Lua Vai, né? O recado da minha amada, Catinga Ilê, aqui no nosso Samba Nova. Já vou começar mandando beijos pra todo mundo que tá aqui na sintonia. Felipe Nascimento tá trabalhando numa padaria. Domingão, ele fica responsável pelo frango que vendem lá na brasa. Nossa, gente. Pode mandar pra gente, mas me deu água na boca agora. Fiquei pensando, fiquei sentindo o cheiro da gordura do frango. Que é a gordura, né, queimando, que dá aquele cheirinho bom. E tem lugar ainda, não sei se é o seu caso, Felipe. Aliás, devia mandar o nome da padaria também pra gente falar aqui. Tem lugar que eles colocam aquela batatinha assada. Que delícia! O Robson já tá até pedindo a permuta aqui, viu, Felipe? Beijo pra você. Ele tá mandando beijo também pra colega Marina. Estavam contando os minutos pro Samba Nova começar. Obrigada, querido. Bom trabalho pra vocês. Aline Costa tá fazendo caminhada ouvindo a Nova Brasil pelo celular direto de Curitiba. Olha que demais. Obrigada, viu? Vamos ouvir Menos é Mais aqui no nosso Samba Nova. Bora?
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0: cachorrão, viu?
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0: Ponto de Areia, o Marcelo Enoa com a Ivete Sangalo. Ivete, tô te esperando aqui na Nova Brasil pra você falar de mais uma vez. Eu sei que você já falou na mídia toda, mas falta falar na Nova Brasil, meu Deus do céu. O pessoal da assessoria de imprensa da Ivete, por favor, dá essa moral pra gente aqui pra eu bater esse papo com a maravilhosa. Afinal de contas, o clareou da Ivete é maravilhoso, né? Bom, seguinte, seguimos aqui com o nosso Samba Nova e você pode mandar o seu áudio pedindo música, oferecendo pra quem você quiser. Fica à vontade, tá? 11 943 800 e 500. Você pode fazer como André da Vila Esperança, que tá pedindo música agora. Bora ouvir?
1: Boa tarde, Patrícia. Meu nome é André, motorista de aplicativo aqui em São Paulo, morador da Vila Esperança. Prazer participar do seu programa, do Samba Nova. Toca aí qualquer música de Sensação, por favor. Eu adoro Sensação. Valeu, obrigado.
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0: que é a felicidade, meu compadre Arminha.
1: Pois é, lindo, sombrinho, de nós dois.
0: Todo mundo na palma da mão, só vocês agora.

0: Imagina alguém cantar pra você. Vem pros meus braços, meu amor, meu acalanto. Ai, gente, que poesia linda, né? Arlindo Cruz e Sombrinha, ainda é tempo de ser feliz ao vivo aqui no nosso Samba Nova. E ainda dá tempo de você ganhar prêmios, não esquece. Eu quero ingresso pro Babrama, pra você que é aqui de São Paulo, capital, Grande São Paulo, ABC e tal. E você que é de São Paulo ou de outro lugar aí, do Brasil e do mundo, quiser Alexa, mande a frase. Eu quero Alexa do Samba Nova. Nosso WhatsApp, 11 943 805 100. Já já o resultado no fim do programa. E vamos ouvir Revelação, Fala Baixinho.
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0: Essa super programação tá sempre aqui te esperando todo sábado e domingo. É o Samba Nova, o samba com a cara da Nova Brasil FM. Finalizamos a primeira hora, mas o programa só começou. Fica aí que eu já volto. Pode pegar a cervejinha, a caipirinha, seu refrigerante, suquinho, enfim, fazer o que você quiser, porque já já, depois do intervalo, tem a segunda hora do Samba Nova, a terceira e tal. Pera aí que eu já volto. 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
1: Domingão, e você aqui curtindo com a gente, ó, um beijo pra todo mundo que tá descansando, que tá curtindo a Nova Brasil, você que tá no sítio, você que tá em casa, você que tá no litoral, galera que tá trabalhando, enfim, galera que tá no hospital, que precisa, tá dodói, precisa melhorar, melhoras pra você, e continue com a gente aqui na Nova Brasil. Estamos abrindo a segunda hora do nosso Samba Nova, o samba com a cara da Nova Brasil FM. Eu sou a Patrícia Liberato, vamos juntos até as três, e sem mais delongas, vamos de Mulheres, com o Martinho da Vila.
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0: Deixa que o samba é samba. Diogo Nogueira e Hamilton de Holanda, maravilhoso. Hamilton de Holanda vai fazer um show, gente, com ingressos gratuitos em outubro aqui em São Paulo. Logo, logo eu vou te contar mais e logo, logo a gente vai dar ingressos pra você aqui também na Nova Brasil, viu? Aliás, Vini Matias e meu amigo querido, um beijo pra você. Hamilton de Holanda, um beijo também. E a gente continua. Agora temos aqui Samba em Cena com a nossa querida Lucy, maravilhosa. A Lucy que fez aniversário, aliás, tá fazendo aniversário hoje. Lucy Albuquerque, aniversariante do dia, tem esse quadro aqui desde a semana passada no nosso Samba Nova. Samba em Cena hoje vai falar de uma maravilhosa, talentosíssima filha de dois artistas incríveis, que é a Adriana Bombom e o Dudu Nobre. Estamos falando da Dudu Nobre, da Lili Nobre, na verdade. Infelizmente, eles perderam, a Lili Nobre perdeu a avó na semana passada, a mãe do Dudu Nobre que faleceu. Mas enfim, a gente vai falar de música e a Lucy vai contar tudo pra você agora, aqui no Samba em Cena.
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2: Quem rouba a cena hoje é a Lili Nobre, e eu tenho certeza que você reconheceu esse sobrenome. Mas deixa eu te falar uma coisinha antes. A Lili, ela é cantora e compositora e vem construindo a sua trajetória no samba e no pagode e mostrando que tem voz própria para conquistar o seu espaço. Então agora eu vou te contar de quem ela é filha. Com esse sobrenome tá na cara, né? Dudu Nobre. A Lili Nobre é primogênita do Dudu Nobre e da Adriana Bombom e tá crescendo. Ela cresceu cercada da música, mas vem escrevendo a própria história e mostrando a cada lançamento a força da nova geração do samba. Então aumenta aí o som, que a gente vai ouvir agora Tá Perdoado, que é um famoso samba composto por Arlindo Cruz e Franco Latari. A música ficou muito conhecida na voz da cantora Maria Rita, mas a gente vai ouvir agora com Lili Nobre. Eu sou Lucy Albuquerque e esse é o Samba em Cena, o espaço na Nova Brasil para mostrar talento e personalidade para quem tá chegando com muito samba no pé.
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0: Álvara, Jorge Aragão aqui no nosso Samba Nova, não vai esquecer, hein? Eu já vou começar dando aqui de presente pra você uma Alexa linda, maravilhosa. E se você tá afim de ganhar, entre em contato com a gente aqui no nosso Samba Nova, 11 943 805-100. Não vou falar agora não, o resultado é no fim do programa, tá? Agora tem o pedido do Fabiano de Jacareí, que tá pedindo qualquer música da Alcione. Oh, meu Deus, adoro o povo de Jacareí, o povo do interior de São Paulo sempre curtindo a gente. Meu muito obrigada. Pode pedir a música. Vamos lá, Fabiano, participa.
1: 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Toca uma da Alcione. Bem bacana. Fabiano de Jacareí.
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0: Se tem um cara que eu sou fã, é dele. João Bosco, o mestre Sala dos Mares, com o samba com a cara da Nova Brasil FM, aqui no nosso Samba Nova. Aproveitar e mandar um beijão para Priscila Andrade, que está fazendo aquela transformação no visual, ouvindo a Nova Brasil em Niterói, no Rio de Janeiro. Aliás, povo da Nova Paradiso, meu muito obrigada pelo carinho. Você que está ouvindo pelo aplicativo também, obrigada também. Mônica Carvalho está no supermercado fazendo compras da semana, ouvindo a Nova Brasil em Floripa. Que legal! Obrigada, sua linda. Um beijo. E se você quiser mandar alôzinho também, fica à vontade. 11 943 805 100. Vamos ouvir o Rei Almir Neto? E o conselho aqui no Samba Nova.
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0: Axé.
1: Finalzinho da segunda hora aqui do Samba Nova deste domingo. Um beijo especial pra você que tá fazendo aniversário e curtindo a gente, assim como a nossa querida Lucy. Quer mandar alô? Quer participar? Quer ganhar prêmios? Então não esqueça. WhatsApp Nova Brasil, 11 943 805 100. Peraí que eu já volto.
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2: Abrindo a terceira e última hora aqui do nosso Samba Nova deste domingão, tem muita música boa, tem a sua participação, enfim, tem um monte de histórias legais e principalmente tem prêmios pra você. Daqui a pouquinho eu vou falar quem leva a Alexa do Samba Nova. E se você não participou ainda, mande a frase "eu quero a Alexa do Samba Nova" no 11 943 805 100. Se você quiser ir no Bar Brahma, mande a frase "eu quero ingressos do Bar Brahma" aqui também pro nosso WhatsApp. Quem for sorteado durante a semana, o pessoal, a equipe aqui da produção vai entrar em contato com você. Boa sorte, tá? Vamos de Mundo de Ilusão, ao vivo, com a minha madrinha Alice Brandão.
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0: melhor grupo de pagode dos anos 90, Exalta Samba, abandonado aqui no nosso Samba Nova. Aliás, vou mandar um beijo carinhoso pro Pinha Presidente, não pude ir na gravação do audiovisual dele, que foi no Tatuapé, na quinta-feira, mas ele recebeu grandes atrações. Entre as atrações, teve Thiaguinho, obviamente, e teve Péricles. Pinha Presidente, Péricles, Thiaguinho, fizeram parte aí do Exalta Samba, junto com o Krigor numa outra fase, enfim, uma série de artistas incríveis. Pinha, beijão pra você, beijo pra toda a família, parabéns pelo trabalho, logo logo a gente quer você aqui na rádio, tá bom? Agora temos pedido diretamente de Iperó, aqui no interior de São Paulo. Eliana tá pedindo música, participando com a gente, vamos ouvir?
1: Boa tarde, Nova Brasil, aqui é a Eliana de Iperó. Se possível, a gente poderia ouvir a Amizade do Fundo de Quintal?
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0: Vamos botar água no feijão. Feijoada completa. Chico Buarque, se tem MPB, se tem samba, tem Samba Nova, o samba com a cara da Nova Brasil FM. Aproveitar e mandar um beijão aqui pra Larissa Teixeira. Tá no busão, voltando pra casa depois de uma manhã de trabalho aí, ouvindo a gente em Santo André. Aliás, povo do ABC, meu muito obrigada pela sintonia. Paulo Henrique, querido, curtindo aí o Samba Nova, tá na varanda, regando as plantinhas, ouvindo a programação diretamente de Brasília. Obrigada, PH. E a Vanessa Lima tá com as amigas Carol e a Juliana, colocando a conversa em dia e com o Samba Nova no último volume, diretamente de Porto Alegre. Alô, gauchada, beijo pra vocês, pra todo mundo, vamos de Reinventar. Belo aqui no Samba Nova.
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0: Viva Martim da Vila!
1: Casuarina, regravando a música do Martinho da Vila, diz Ritmia, aqui no nosso Samba Nova. Ó, já eu vou falar pra você quem tá levando a Alexa. Se você não participou ainda, corre momentos finais pra você mandar a frase Eu Quero Alexa do Samba Nova no 11 943 800 5100. Vamos ouvir o Criolo e o Argumento, música do Paulinho da Viola aqui no Samba Nova.
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0: Pois é, gente, finalizamos o programa deste domingão. Semana que vem já é setembro? Meu Deus, não, ainda tem mais uma semana. Ai, que susto. Mas tá passando rápido, né, meu povo? É isso. Ó, quem tá levando a Alexa presente aqui do nosso Samba Nova hoje é a Vanessa Lima, final do telefone 5896. Isso, linda, parabéns! Parabéns! Semana que vem tem mais Alexa, tem mais ingressos pra você que é de São Paulo, curtiu o Bar Brahma da Avenida Paulista e muito mais notícias, informações e muita música boa. É, acabou, gente, infelizmente. Mas continue com a gente aqui na Nova Brasil, tá bom? O Samba Nova tem a direção artística do Ayrton da Silva, programação musical da Vânia Rodrigues, a produção da aniversariante de hoje, Lucia Albuquerque, e também do Robson Duarte. E a produção geral e apresentação é minha, Patrícia Liberato. Uma ótima semana pra todo mundo. Obrigada pelo carinho, pela sintonia. Me segue lá na rede social, @patliberato, também segue Nova Brasil FM, tá bom? Beijo, até mais.
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12: 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Boa tarde, 3:01. Grande abraço para você ligado no futebol da Nova Brasil. A partir de agora, para você, dose tripla no nosso futebol. 3 jogos para você. Você já tem imagens aí, direto da Arena do Palmeiras, da Zona Oeste de São Paulo. E a gente vai trazer todos os detalhes de Palmeiras e Vasco no futebol da Nova Brasil. Com a emoção na narração de Jorge Vinícius, os comentários de Luiz Ademar, as reportagens de Felipe Oliveira, na sequência Chapecoense e São Paulo a partir das 18, com a narração de Cleiton Gamarra, os comentários de Renan Teixeira, as reportagens de Lucas Basílio, e vamos fechar o nosso domingão com Coritiba e Corinthians, direto da capital paranaense, com a narração de Hugo Botelho, os comentários de Celso Cardoso e as reportagens de Edson Rufino, com o humor do Gavião, até às 10 horas da noite, com a sua participação através do WhatsApp 11 994 33 21 21, 11 994 33 21 21. Também estarei eu, Eber Lima, estarei nesta jornada ao lado do Gaviva, na abertura, no intervalo e no melhor pós-jogo do rádio, no Confira Comigo no Replay. E esse timaço só aqui na Nova Brasil.
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12: Também com Pedro Ávila na técnica, ao lado dele, o nosso Cezinha Martins, na mesa de som, Celcinho Roberto, na produção de Antônio Lima, na técnica de externa, lá no, na Arena do Palmeiras, o nosso Edi Carlos Marafonte, mais conhecido como Cuca Labaredo, futebol da Nova Brasil, com pão de alhozinho. 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
12: Girando a reportagem do futebol da Nova Brasil, com o destaque do time da casa, o Palmeiras. Boa tarde, Felipe Oliveira.

0: Estamos com o Felipe, a gente tá vendo que ele tá ali modulando, né, falando e tal, mas não estamos ouvindo o Felipe Oliveira com o seu destaque inicial, direto do lado externo, ali do estádio do Palmeiras, e do lado de fora, trazendo o pessoal que está chegando ali na Arena do Verdão. Daqui a pouquinho você vai curtir Palmeiras e Vasco no futebol da Nova Brasil. Lembrando que o Palmeiras tem a possibilidade de abrir vantagem, né? Já que o Flamengo perdeu ontem, o Flamengo foi derrotado ontem no finalzinho pelo Cruzeiro, 2-1.
1: Chegou.
0: E o nosso Felipe Oliveira vai trazer as informações. Ontem o Cruzeiro bateu o Flamengo por 2-1, Internacional e Atlético Mineiro 0-0. O Inter salvou, rapaz. Acho que foi o Mina que fez toda aquela jogada, driblou 1-2, goleiro, tudo, e na hora de chutar o zagueiro do Inter tirou de cima da linha, senão o Inter perderia outra lá no Beira-Rio. Internacional e Atlético Mineiro 0-0. No Maracanã, o Fluminense de virada bateu o Remo por 2-1. Vamos com o destaque do Palmeiras. O Verdão, boa tarde, Felipe Oliveira.
2: Agora sim, Weber, boa tarde para você, boa tarde amigos que nos acompanham aqui na Nova Brasil em campo. O Palmeiras chega embalado para o jogo de hoje. Depois de passar um período sem vencer por 4 partidas consecutivas, se classificou na Copa Libertadores e tem um quê de decisão para o jogo de hoje. Ontem o Flamengo perdeu, hoje se o Palmeiras vencer, abre 6 pontos na liderança do Campeonato Brasileiro, Weber.
0: Verdade, além de Palmeiras e Vasco, teremos às 4 da tarde em Bragança Paulista, Bragantino e Grêmio. No mesmo horário, no Barradão, tem o clássico baiano, Vitória e Bahia. Na Vila Belmiro, às 18h30, Santos e Mirassol. A Nova Brasil começa a transmitir a partir das 18 horas, tudo de Chapecoense e São Paulo na Arena Condá. Também com transmissão da Nova Brasil na sequência, Couto Pereira, Coritiba e Corinthians. E no Engenhão, teremos às 8 horas da noite, Botafogo e Atlético Paranaense amanhã. Esse jogo encerrará esta rodada do Campeonato Brasileiro amanhã. Felipe Oliveira, o destaque do Vasco, que foi uma das poucas equipes que derrotou o Palmeiras nesse brasileiro, Felipe.
2: Exatamente, no primeiro turno venceu o Palmeiras jogando em São Januário, e agora para esse jogo chega com um retrospecto ruim contra o Verdão. Jogando fora de casa no Campeonato Brasileiro, o Vasco não venceu nenhuma partida. É o quarto pior visitante do Campeonato Brasileiro. Chega levemente embalado. Goleou na Copa Sul-Americana a equipe do Olímpia por 4-1 e tenta vencer a primeira com o Pedro Emanuel no Campeonato Brasileiro, Weber.
0: Tá certo, Felipe Oliveira, a classificação do brasileiro neste momento: Palmeiras 48, Flamengo 45, Atlético Paranaense e Fluminense 41. Sei não, estão deixando essa turminha aqui sonhar, hein? Palmeiras e Flamengo estão tropeçando aí nas últimas rodadas, estão deixando essa turma mais de baixo aqui sonhar. Cruzeiro é o quinto com 39, o Bahia é o sexto com 34 pontos, com 33 o Atlético Mineiro, na oitava posição Bragantino 32, Corinthians também com 32, o Coritiba tem 31, faz bom campeonato o time do Paraná, Botafogo 30, Vitória 29, no bloco da fuga do rebaixamento, liderando ali o São Paulo com 27 pontos, Santos, Grêmio, Internacional 25 pontos, Mirassol, Remo na zona do rebaixamento, 23, Vasco 22, Chapecoense rebaixada, 11 pontos. E agora o destaque da opinião com Luiz Ademar, o seu destaque inicial, a sua manchete, Ademar, para a expectativa desse jogo que ganhou um ingrediente especial, né? O tropeço do Flamengo ontem. Boa tarde, Luiz Ademar.
3: Boa tarde, Weber Lima, boa tarde, amigos e amigas que nos acompanham aqui mais uma jornada. Eu vou deixar aí o meu destaque. É lógico que tem o jogo, a derrota do Flamengo, a possibilidade do Flamengo. Mas o Felipe já falou bem isso aí. Conversando com várias pessoas aqui, o Alan pode estar se despedindo mesmo, hein? Se amanhã vier no papel 35 milhões de euros, chegando a 40, com o que ele conquistar lá, o Palmeiras vai vender. Vai vender e vai perder a sua principal revelação agora no time. Vai encher o bolso de dinheiro e já vendeu, para quem não sabe, nem foi aproveitado no time de cima, mas já vendeu o goleiro Kaique, para o Sporting por 4 milhões de euros. E aí eu quero ver o Abel falando, já vendemos mais quase 300 milhões. Eu já tinha vendendo mais de 2 bi, agora mais de 300 milhões. Eu sou bom mesmo, viu, Weber?
0: Ah, não tenho dúvida disso. É que ele não costuma, ele costuma falar, né? É, ele não costuma falar do trabalho da base, né? Porque parece que é um cara que ele não vai muito com a cara. Então ele sempre fala lá exatamente desse jeito que o Ademar disse, mas nunca fala do trabalho dessa pessoa que está lá na base. 3:09. Quem vai trazer a emoção no futebol da Nova Brasil é o nosso avassalador, Jorge Vinícius. Boa tarde, JV. A sua expectativa para esse jogo de um Vasco que ainda não venceu no Brasileiro? Um Vasco que não dá para entender, JV. Empata com o Olímpia em casa, uma equipe fraca, na Copa Sul-Americana, lá em São Januário. Aí toma uma traulitada do Santos, uma equipe que está lá embaixo, junto com o Vasco, né? 3-0 em São Januário. Vai lá para o Paraguai, Defensores del Chaco, e atropela o Olímpia. Qual será o Vasco de hoje, JV? Boa tarde!
1: Boa tarde para você, Weber, a todos que nos acompanham, a nossos companheiros, a galera aqui na Nova Brasil. Olha, é um Vasco irregular, um Vasco em que o seu torcedor, principalmente nesse Brasileirão, não pode botar muita fé, não. E hoje é um jogo, Weber, de opostos, o Palmeiras na liderança do campeonato, o Vasco na penúltima posição, segunda pior campanha. O Palmeiras tem mais do que o dobro de pontos do time Cruz Maltino. E que o Palmeiras é líder, o Vasco é o penúltimo, todos já sabem. Agora eu quero trazer aqui um ingrediente interessante desse confronto entre paulistas e cariocas, já às 16h, na Arena do Palmeiras. Esse é o jogo do time que tem até aqui a melhor defesa da competição contra o jogo, contra um time que tem nesse jogo o pior ataque de todo o Brasileirão. O Palmeiras tem a melhor defesa, só foi vazado 19 vezes, enquanto o Vasco da Gama, neste momento, com 23 gols ao lado do Vitória e da Chapecoense, tem o pior ataque do Brasileirão. Hora que o árbitro apitar o final do jogo, nós vamos saber se a partida foi do time que tem a melhor defesa ou do time que tem hoje um dos piores ataques, o pior ao lado do Vitória e também da Chapecoense. Estamos aqui com a emoção de sempre do Rádio Weber para transmitir Palmeiras e Vasco com o som do futebol da Nova Brasil.
0: Maravilha, Jorge Vinícius do futebol da Nova Brasil. E quem vai trazer a sua participação é o nosso Gavião. Gaviva, boa tarde. Faça o seu convite para os nossos ouvintes para participar pelo WhatsApp, também pelo youtube.com/jornalismo Nova Brasil, no chat do YouTube, Nova Brasil em campo, enfim, Gaviva. Boa tarde, a dica cultural de hoje. Qual será, Gaviva? Tudo bem?
4: Boa tarde, Weber. Tudo bem? Graças a Deus. Boa tarde para você e para todo mundo que vai trampar aí nesse jogo do Verdão pela Nova Brasil FM. Boa tarde para os nossos ouvintes também. A galera pode interagir pelo YouTube, né? Tem o chat do YouTube. Você vai ver o rostinho de cada um trabalhando, todo mundo, cada um no, na sua função e tal. E você no chat, você pode discutir o jogo, né? 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Nova Brasil em campo. Aí botou uma cerveja no copo, ficou completo o bagulho, mas... Jornalismo Nova Brasil também no YouTube. Jornalismo Nova Brasil. E pelo WhatsApp, perguntas pro Luiz Ademar, que vai ser o comentarista nesse jogo do Verdão. Você pode mandar áudio ou texto. Se for áudio, é aquele áudio de uns 20 segundos. Sua voz vai ficar linda no ar. Então manda aí. 11 994 33 21 21. 11 994 33 21 21. E hoje a dica cultural: profissões que não existem mais. Tem cada profissão que só existia no passado, que não existe mais. Tenho certeza que a galera vai curtir, vai se divertir, porque tem umas coisas muito loucas e engraçadas para contar sobre profissões do passado, meu caro Weber Lima. Bom trampo.
0: Valeu para você também, Gaviva. E algumas profissões estão acabando, né? Muito por conta do IA, da inteligência artificial, né? Tem muita profissão indo para o espaço. 3:13 no futebol da Nova Brasil. Vamos com mais informações do Verdão. O Palmeiras na nossa jornada esportiva, o líder do brasileiro que defende a sua liderança. E hoje realmente uma vitória seria importante para o Palmeiras. Abriria 6 pontos, né, do Flamengo. Ainda o Flamengo dependeria só dele, mas abrir 6 pontos realmente joga um peso muito maior pro outro lado, até porque esse jogo que a gente contabiliza como possibilidade pro Flamengo é um jogo aí na Arena, Felipe. Flamengo e Palmeiras, Palmeiras e Flamengo no segundo turno do Brasileiro, Felipe.
2: Exatamente, Weber, e além da tônica desse jogo ser uma disputa de um time que está brigando por título, outro na parte de baixo da tabela, a torcida de Vasco e Palmeiras são aliadas e por isso o clima aqui na Rua Palestra Itália é muito, muito positivo. Eu chamei 2 torcedores aqui, um do Vasco e um do Palmeiras. Qual que é o seu nome, irmão?
5: Thiago.
2: Thiago, e você?
5: Francisco.
2: Francisco, 2 torcedores, um do Palmeiras, um do Vasco, e aqui a coisa mais normal do planeta está sendo você ver torcedores de Vasco e Palmeiras transitando lado a lado. Eu vou começar com o torcedor do Vasco. Primeira vez que você assiste um jogo do Vasco aqui, a gente estava conversando, né? Conta um pouquinho de onde você é e a primeira vez que você está participando e chegando aqui em São Paulo assistindo o jogo do seu time.
5: Isso, eu sou do Goiás, Goiânia, né? E é a minha primeira vez aí vendo o jogo do Vasco, o torcedor aí há mais de 35 anos. Vasco? E a expectativa é grande, né?
6: É Vasco, pô, diretamente do Rio de Janeiro, pô, é Vasco!
5: Diretamente do Goiás, é nóis.
2: Palpite pra hoje, palpite vocês dois.
5: 2-1, Vascão.
6: Não, 1-0, tá de bom tamanho no finalzinho, aos 40 do segundo tempo.
2: O Vasco vai escapar do rebaixamento ou não vai?
6: Tem dúvidas? Vamos escapar do rebaixamento e vamos ganhar a Sul-Americana. Uma Libertadores do ano que vem.
5: Amém.
2: Tá com essa confiança também?
5: Com certeza.
6: Galera, vem junto, hein? A Lala Máquia.
2: E irmão, você, torcedor do Palmeiras, você tá mais tranquilo, ainda mais passou aquela fase, 4 jogos sem vencer. Expectativa pro jogo de hoje. Hoje é pra abrir 6 pontos do Flamengo?
7: Torcemos pra isso, né? A gente tá esperando que o Palmeiras retome as boas atuações aí, que faça um bom jogo, cara. Hoje é dia de ganhar e abrir a vantagem de novo contra o Flamengo.
2: Exatamente. E queria que você falasse um pouco o quão importante é isso. Infelizmente, a gente não pode, em todos os jogos, ter torcedores transitando junto, mas num Palmeiras e Vasco isso é possível. Queria que você falasse um pouco sobre isso, o quanto isso enriquece o espetáculo.
7: Cara, você sai de casa com a cabeça totalmente diferente, sabe? Você sai da casa tranquilo, você pode vir aqui e ficar de boa o dia inteiro. A amizade entre as torcidas é muito legal, deveria ser assim sempre. Porém, a gente entende que tem algumas coisas que dificultam aí, mas é muito legal, é um clima muito gostoso, tá um clima legal pra caramba em São Paulo, cara. Então, expectativa um bom jogo e que o dia seja muito legal.
2: Palpite hoje.
7: 2-0 Palmeiras.
2: 2-0 Palmeiras. Obrigado, viu, gente? Bom jogo pra vocês e parabéns por essa união. A gente torce pra que isso aconteça mais vezes. Weber, falando sobre o Palmeiras está definido escalado hoje sem o seu 3-5-2, como vinha jogando nas últimas partidas. Hoje com um 4-4-2. Escalado com Carlos Miguel no gol. Na lateral direita, Giai, Barbosa, Gustavo Gomes e Arthur. Dupla de volantes com Marlon Freitas e Andreas Pereira. E o mais à frente, João Arias e também o Maurício. Dupla de ataque, Flaco Roque, Flaco Lopes e o Vitor Roque. Alan e Maurício, perdão, John Arias não está escalado para o jogo de hoje. O Palmeiras que não tem à disposição, Piquerez, hoje não está à disposição para o jogo, sentiu no confronto da Libertadores, chance para o Arthur. Quem estava falando sobre o Alan é inclusive o Luiz Ademar, quando a gente falava um pouquinho. O Palmeiras e Manchester City conversam uma proposta de 35 milhões de euros. O Palmeiras considera que se chegar em 40 é irrecusável, pode ter cria da academia se despedindo do Verdão já já, Weber.
0: Luiz Ademar, em relação a esse time do Palmeiras, a saída do Alan é por conta do valor, lógico, né? Os caras vão chegar com dinheiro e o Palmeiras vai liberar o Alan. mas o time chama atenção a saída do Arias, né? O Arias deixa o time, Murilo também, aquele esquema de três zagueiros hoje não é colocado em prática pelo Abel Ferreira, e a saída do Arias do time, a sua análise, Luiz Ademar.
3: Olha, Weber, verdade seja dita, o Arias não vem jogando muito bem, né? Eu fiz o jogo do Fortaleza aqui, a gente estava acompanhando, mas eu acredito que não seja por deficiência técnica. Eu acho que ele está, por exemplo, dando uma oportunidade para o Maurício. O Maurício é o vice-artilheiro do time no Brasileiro, com 5 gols, tem um a menos que o Flaco. O Flaco já esteve no banco, o Tigrinho já esteve no banco e agora ele está no time titular. Então ele trouxe o Maurício e deu um descanso. Quando você tem um elenco competente assim, eu acho que normal o Arias, né? Até porque, vamos lá, vamos supor que amanhã oficialize 35, chegando com os bônus lá no 40 milhões de euros, e o City realmente contrate o Alan. Aí você vai perder o Alan, você tem o Arias. Ah, um joga na esquerda, outro joga na direita. Aí é problema do treinador. Ele que vai fazer adaptações. E ele tem alguns garotos talentosos que estão no banco de reservas. Hoje o Belé está voltando, o Pacheco está no banco de reservas, o Heitor está no banco de reservas, o Riquelme está no banco de reservas. De repente, esses moleques tendo sequência podem mostrar potencial também.
0: Ó, então, Ademar.
3: Oi?
0: Não, até para você falar do Arias, você está falando aí do Arias que não vem jogando bem. Não é por culpa do treinador, não, que faz com que o Arias fique voltando para ficar de secretário de lateral, que isso daí arrebenta às vezes com o cara. A gente já falou sobre isso também com o Alan, né? O Alan tem o seu futebol muito prejudicado por conta dessa questão da marcação. Será que não é isso também que vem prejudicando o futebol do Arias? Porque na Copa do Mundo, que é um nível mais elevado, ele foi bem.
3: Você sabe que essa é uma característica dos times brasileiros que eu detesto, e eu entendo que o Palmeiras passa, né? Foi campeão paulista, é líder do brasileiro, eu sei tudo isso. Mas eu tenho dito, sempre que eu tenho oportunidade, que o Palmeiras não joga o futebol que pode jogar. Por exemplo, o Flamengo ontem no primeiro tempo com o Cruzeiro jogou um tremendo futebol. O Cruzeiro no segundo tempo jogou um tremendo. E eu não vejo o Palmeiras fazendo grandes jogos tecnicamente em posição assim. Agora, o Alan e o Arias realmente têm esse papel de duplê, principalmente quando você joga com três zagueiros. O Alan faz o trabalho até de ala, e eu não gosto disso. Acho que esses jogadores mais soltos, eles rendem melhor. Mas é uma característica do Abel, e eu entendo que ele poderia repensar isso, principalmente nos jogos dentro de casa, viu, Heber?
0: Realmente, porque é um dos pontos que a gente já falou aqui no programa, a gente já falou muito sobre isso, né? Que o Arias e o Alan jogam mais bola do que estão atuando aí pelo Palmeiras. É que esse negócio infernal de ter que ficar secretário de lateral é duro, né? Aí o cara não aguenta, o cara realmente não aguenta. E o Vasco, Felipe Oliveira?
2: O Vasco da Gama também está definido e escalado, já passo para vocês as informações. O Vasco da Gama vive momento delicado na temporada. 19º colocado do Campeonato Brasileiro, mas se vencer pode deixar a zona de rebaixamento com uma mescla de resultados, né? Dependendo do resultado dos outros jogos dessa rodada. O Pedro Emanuel é um jogador, é o treinador da equipe do Vasco da Gama, que inclusive está definido e escalado, já escalou o time para o jogo de hoje. Com o Léo Jardim no gol.
0: Vamos lá, ô Felipe.
2: Paulo Henrique.
0: Felipe, então vamos lá, por partes aí, que eu quero fazer uma comparação até para o Ademar comentar sobre isso. Então, o Léo Jardim no gol é o mesmo do primeiro turno. Vamos lá, e a zaga?
2: Paulo Henrique na lateral direita, Cuesta, Robert e Renan, e Cuiabano na lateral esquerda.
0: Então, no primeiro turno era o Saldívia, o Paulo Henrique e o Renan estavam, Saldívia e Lucas Piton na lateral esquerda. E o meio?
2: Trinca de meio com Ramon Sosa, hoje titular, o Tietê e Thiago Mendes, esse é a trinca de meio do Vasco da Gama.
0: O Thiago Mendes e o Tietê estavam naquele time. E o ataque?
2: Ataque com Adson, Andrés Gomes e David, o DVD no comando do ataque.
0: Só o Nuno Moreira de diferente estava no ataque, David e Andrés Gomes estavam nessa equipe, então não é uma equipe muito diferente não. Mas vamos lá, a sua informação, Felipe.
2: Sim, sim, informação. Pedro Emanuel vem conquistando alguns torcedores do Vasco da Gama. Ele classificou contra o Fluminense na Copa do Brasil, classificou na Copa Sul-Americana, mas ainda não conseguiu vencer no Campeonato Brasileiro. Ele, na sua apresentação, inclusive, vamos ouvir o técnico do Vasco, disse que se compara e se espelha em Abel Ferreira. Hoje é a primeira vez que ele se enfrenta aqui em solo brasileiro, Weber.
8: Sem dúvida que o Abel, tal como o Jorge Jesus, como vocês sabem, são casos de sucesso e agora temos outros também no nosso campeonato português e para mim são referências e são um bom exemplo. O Abel é um excelente exemplo, alguém que seja desconhecido. Para mim não é problemático. Eu sei que grande parte das pessoas não me conhece. Vou ter que trabalhar juntamente com a minha comissão para conquistarmos esse espaço no futebol brasileiro. Até porque é um futebol muito exigente, é um futebol que nós sabemos que é extremamente competitivo e que por isso mesmo, só com trabalho, entregamos à torcida aquilo que é confiança. Porque eu acho que isto faz parte da vida. A confiança não se pede, eu acho que a confiança conquista-se. E isso é o que nós pretendemos fazer dentro do Vasco. Conquistar os nossos torcedores na base do trabalho, na base daquilo que é a essência do clube, que é a dedicação, a igualdade, o esforço, a competitividade e tudo aquilo que faz nós grandes. E por isso mesmo, este vai ser o nosso foco. É, sem dúvida, um grande exemplo aquilo que vemos na história do sucesso do Abel. Parabéns e um abraço para ele desde já, porque sem dúvida está a fazer um trajeto fantástico e para mim é um exemplo e um exemplo a seguir.
2: Tá aí o Pedro Emanuel, o técnico do Vasco da Gama. E eu tô aqui com um torcedor do Vasco para falar justamente sobre isso. Irmão, qual que é o seu nome?
9: Rafael.
2: Rafael, você é daqui de São Paulo, é do Rio. Primeira vez assistindo o jogo do Vasco fora do Rio. Eu queria que você falasse um pouco da sua experiência.
9: Eu sou do Rio, mas eu moro aqui já tem uns 10 anos. Sempre venho aqui, sempre essa união da torcida aí, show de bola.
2: E aí eu queria que você falasse um pouco sobre o trabalho do Pedro Emanuel. Começou agora, tá evoluindo o time, mas ainda não conseguiu ganhar no Campeonato Brasileiro. Será que hoje vira isso? É a primeira vitória do Pedro Emanuel hoje?
9: Acho que sim, bom técnico aí. O brasileiro não conhecia ele, mas Portugal, o pessoal conhece bem ele, tem uns amigos lá. E aqui no Vasco vem fazendo um bom trabalho. Agora devem chegar uns reforços aí e a coisa vai melhorar.
2: Perfeito, Felipe. Perfeito. Queria que você falasse. Oi.
0: Não, pergunta pra ele, né? Que o Vasco hoje ganhando do Palmeiras, o Vasco precisa ganhar hoje. Precisa ganhar de qualquer jeito. Na vitória do Vasco vai dar uma forcinha lá pro Flamengo, Felipe.
2: É, e aí o nosso querido Weber Lima na rádio faz uma pergunta que é importante. O Vasco precisa vencer. É questão de vida ou morte. Se o Vasco vencer, ajuda o Flamengo. O coração dá uma dividida nessas horas, não?
9: Olha, se for contra qualquer outro time, eu sou Palmeiras, gosto de Palmeiras, independente do Flamengo, mas claro, sempre torcendo contra o Flamengo. Mas hoje não dá, a gente precisa dos pontos e tem que torcer pro Vascão.
2: A prioridade é o Vasco, né? Antes o Vasco, depois torcer contra o Flamengo. Obrigado, viu, meu irmão? Bom jogo pra você. E tamo aqui, ó. Qual que é o seu nome, querido?
10: É João Pedro.
2: João Pedro. É aniversário do João Pedro. Eu quero saber, palpite pro jogo de hoje. Quero ver quem vai fazer os gols pra você no dia do seu aniversário.
10: Sim. É, eu acho que hoje vai ser 2-1. Palmeiras, né? E os dois, o Flaco Lopes.
2: E o Palmeiras vai ser campeão brasileiro? Já deu umas moscadas, perdeu uns pontos pelo caminho, mas agora tá voltando a confiança. Você acha que ganha o brasileiro?
10: Ah, cara, eu acredito que sim, mas tem que continuar nesse ritmo forte, né? Porque o Palmeiras é um time grande, tem potencial pra ganhar, e eu acho que ganha sim. Hoje é o nosso.
2: Quantos anos, JP, você tá fazendo?
10: É, 11 anos.
2: 11 anos, parabéns. Bom jogo pra você, viu? Bom jogo. Weber, vou entrar do estádio já já com mais informações. A gente já volta aqui na nossa jornada Nova Brasil em Campo. Tamo junto.
0: Legal, Felipe Oliveira trazendo aí a torcida do Vasco, do Palmeiras, o lado externo da Arena do Verdão. E é isso, né? O Vascaíno agora tem que torcer pro Vasco. Vai ajudar o Flamengo se ganhar hoje aqui em São Paulo, mas vai ter que cuidar realmente do seu time que precisa fugir da zona do rebaixamento. Inclusive o Vasco vencendo hoje, não consegue consegue, né? Eu tô olhando aqui. Ah, não, consegue sim. Consegue sair da zona da degola, coloca o Internacional lá dentro, que tem apenas cinco vitórias na competição. Se o Vasco vencer, ultrapassa em número de vitórias o Colorado. Colorado ou Grêmio? Um dos dois, se não os dois, vão cair nesse ano. Os times são terríveis. Alguém chamou? Não, né? 3 horas e 28 minutos, Gavião, vamos lá, Gaviva, com o pessoal que participa. Opa. Deixa o WhatsApp, galera, na tela, o tempo todo, o WhatsApp, o WhatsApp da bola rolando para o pessoal participar no 11 994 33 21 21, porque aí a gente está deixando a informação no ar. A outra, a gente, todo mundo já sabe o que vai acontecer. Esse WhatsApp no ar, o pessoal vai ver, vai participar da nossa jornada esportiva, 11 994 33 21 21, Gaviva.
4: Isso mesmo, Weber. Tem o Jean Carlo de Suzano. Ele estava aqui fazendo a pergunta para o Luiz Ademar sobre o Arias, se o Arias poderia render mais. E o Luiz Ademar já falou sobre o assunto aí, o ouvinte já está satisfeito. Tem aqui o Gil, estou em Alagoas, ouvindo vocês, que beleza. O André Luiz, palmeirense, hoje é jogo difícil para o Verdão. O Verdão tem oscilado muito, diz aqui o André Luiz. O Marquinhos em Campinas, jogo de compadres hoje, mas está valendo muito para os dois lados. Tem aqui o Cláudio, ele é de São José dos Campos. Weber, você é o melhor apresentador do rádio esportivo. A Vânia Santos está esperando o Curitiba e Corinthians, está no aguardo, é o último jogo do domingão. O Wellington corintiano, tô aqui para secar o Verdão. E tem áudio da galera, vamos soltar o áudio aí, DJ, vamos lá.
11: Fala, povo, boa tarde. Diego, a caminho de Maceió, aqui dirigindo o caminhão até 10 da noite, com fé em Deus com vocês. Ótimo trabalho a todos, abraço.
12: Boa tarde, rapaziada da Nova Brasil. É hoje que o Palmeiras mete mais 3 pontos aí na conta. JV, você é monstro na narração. Valeu, Albert Lima, Felipe, Luiz Ademar. Gavivão, você também é monstro, monstro, monstro. Abre uma gelada pra nós aí. André de Taipas, um abraço. Tô com vocês aí de novo.
13: Boa tarde, Weber. O melhor locutor do Brasil e toda a bancada aí da Nova Brasil em campo. Então, Weber, eu acho, eu tenho pra mim que o Palmeiras não traz essa Libertadores.
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4: Esse último ouvinte aí, o Weber, que estava falando da Libertadores, que elogiando, é o Severino na Zona Leste, tá bom, Weber?
0: Ô, Severino, obrigado pelo carinho também, o nosso amigo. Como é que é o Diego, se eu não me engano, né, do caminhão primeiro. Depois dá um, Celcinho, dá, ouve aí, Celcinho, por favor. Acho que é Diego, pra eu falar o nome dele direito. Que
4: até
0: eu...
4: às 10 da noite dirigindo, hein, mano?
0: É, até às 10 dirigindo, cara. Tem gente que trabalha pra caramba. Diego, né? Diego, um abraço pra você. A gente tá na cabine do Diego nessa viagem longa. Que você tem uma ótima viagem aí nessas estradas do Brasil, que melhoraram muito, né? Mas que ainda algumas, ou algumas não muitas, né? São muito perigosas, né? Por conta das condições, né? E a gente sabe que o trabalho do caminhoneiro, que é o que transporta tudo aí pelo Brasil, né? É um trabalho árduo, difícil, né? Desafiador, e parabéns a ele aí, Diego. Vamos até às 10, Diego. Então, na hora que você chegar lá, a gente vai estar terminando a nossa jornada esportiva, tá bom? Obrigado pela audiência, pelo carinho de acompanhar o futebol da Nova Brasil. Estamos chegando aí pro sexto mês, hein? 6 meses de trabalho. No dia 2 de setembro, já nós vamos alcançar o sexto mês no ar, de um trabalho de muita dedicação e que o pessoal está curtindo muito. Isso que mais importa, né? Não adianta, né? Tudo bem que a gente se dedique e tudo, mas o pessoal lá do outro lado tem que gostar, né? Que senão também não adianta, né? Falar para ninguém não adianta. 3 horas e 31 minutos, quer dizer que o produto não é muito bom. 3 horas e 32 minutos. Vamos lá, vamos falar de futebol. Voltamos com o Luiz Ademar para falar desse time do Vasco, Ademar. Algumas mudanças do primeiro turno, né? Mas não, é um time muito parecido, que desde aquele jogo lá em São Januário, que o Vasco venceu por 2-1, Ademar, esse time no Vasco mudou demais, mas neste momento fica muito parecido com aquele que derrotou o Palmeiras por 2-1, Ademar.
3: É verdade. Você está falando que a nossa equipe está fazendo aí 6 meses? Ou vai,
0: tá
3: vai
0: perto, nascer, hein? Tá perto.
3: Vai nascer, e se nascer com um cara bonito, o pai sou eu. Então... filho de cara... Filho feio, ninguém quer ser pai, não,
0: não,
3: né?
0: Não.
3: Mas o filho aqui vai ser bonito, vai estar cheio de pai, viu?
0: Já tá bonito, tá bonito. No ultrassom, você já dá pra ver que é bonito. E no, e no ultrassom é difícil ter nenê bonito, viu?
3: É verdade. O negócio é o seguinte, né? O Vasco é um time irregular. Falta em relação ao ano passado. Vamos lá, o Vasco não era um grande time, mas tinha o Verrete, que fazia gol atrás de gol, que salvava o Vasco atrás de salvar o Vasco e tal. E hoje falta. Você pode pegar no time que hoje tem o Andrés Gomes, o Watson e o David. Você não tem um cara que sabe fazer gols aí e tal. É um time, os três atacantes são jogadores irregulares. O Watson, aquele mesmo, começou bem no Corinthians, depois foi para fora do país, não deu certo, voltou, também não deu certo no Vasco, foi para reserva, de vez em quando entra bem, enfim, aquela coisa. Na defesa, acho que o Cuiabano entrando ali dá uma melhorada boa. Eu gosto do Cuiabano, acho que ele tem um poder de principalmente apoio ao ataque muito bom. Cuesta e Robert Renan já tiveram bons e maus momentos, não só no Vasco, em outros times, mas não conseguem uma regularidade. O próprio Léo Jardim, que já clamaram o Léo Jardim na seleção, vamos lembrar lá atrás. E eu venho falhando muito. O Paulo Henrique foi para a seleção, acho que é bom lateral, os dois bons laterais do Vasco. E o meio-campo com Sousa e Tietê, dois jogadores irregulares, né? E o Thiago Mendes, que já teve altos e baixos no São Paulo, fora do país, no próprio Vasco. Então, se você pegar aí o time como um todo do Vasco, tem muitos altos e baixos. Então, por isso que essa irregularidade. Agora, a campanha no Brasileiro é deprimente. É deprimente. E o Vasco hoje se perde do Palmeiras. O Palmeiras é favorito aqui. Não que ele está com uma situação desesperadora, mas ele começa a ficar complicado. Porque hoje ele é o penúltimo colocado. E aí você, com outras competições para disputar, Copa do Brasil, Sul-Americana, não tem elenco para disputar, até que nem o Santos. Não tem elenco para disputar 3 competições. Ou você vai largar, ou você vai correr risco muito grande de cair, viu, Weber?
0: É verdade, 3:35 no futebol da Nova Brasil. Jorge Vinícius, em relação às partidas aí de hoje, né? Mas em relação, na verdade, a Palmeiras e Vasco, JV, o Palmeiras foi poucas vezes derrotado, né? Nessas 23 rodadas do Campeonato Brasileiro. O Palmeiras perdeu apenas 3 jogos, empatou outros 6, quer dizer, tem um aproveitamento de quase 70%. Um aproveitamento espetacular do time do Palmeiras. Enfrenta o Vasco da Gama muito mais desesperado agora do que no início do campeonato. Né, era a 5ª rodada, né, do Campeonato Brasileiro, quando eles se enfrentaram. O Vasco estava em outra situação. Hoje entra com um time muito parecido, JV, mas com num momento muito mais complicado. Você acha que o Vasco consegue fazer frente a esse time do Palmeiras, que ganhou no Paraguai, é verdade, mas está com problemas jogando nas últimas partidas na sua arena, JV?
1: Eu acho aqui, nesse jogo, o Weber, que o Palmeiras é o grande favorito. Tanto é que, para se conquistar um campeonato longo, como é o nosso brasileiro, de 38 rodadas, e a disputa tem sido sempre entre Palmeiras e Flamengo nos últimos anos, aparece um Botafogo aqui, de repente um Cruzeiro, um Atlético para ameaçar. Mas por que que sempre chega, praticamente nas últimas temporadas, na última década, Palmeiras e Flamengo, Flamengo e Palmeiras? Por quê? São os dois melhores elencos do futebol brasileiro. E hoje, por exemplo, aqui, o Abel Ferreira, analisando o adversário, a fragilidade do adversário de hoje, do Vasco da Gama, mas respeitando, é bem verdade, o histórico do Vasco, a sua camisa, ele tem a capacidade, de repente, escalar um Barbosa e não escalar um Murilo, de escalar o Maurício no ataque, de colocar o Vitor Roque, que a gente sabe que o Vitor Roque não desaprendeu a jogar futebol, mas está numa fase ruim. Ele precisa de ritmo de jogo. E contra um Vasco da Gama, o Palmeiras pode se dar ao luxo, com o técnico Abel Ferreira, escalando o Vitor Roque desde o início da partida como titular. Nas condições normais de temperatura, pressão e bola, futebol, é claro que se o Vitor Roque estiver bem com o ritmo de jogo, ele, para mim, é titular nesse ataque do Palmeiras. Mas não vive uma boa fase porque naquele processo de recuperação, um bom tempo afastado, ele perdeu esse ritmo de jogo. Então, Weber, o Palmeiras é o grande favorito e o Palmeiras pode se dar ao luxo, pelo elenco de qualidade que tem, de preservar um ou outro jogador para encarar um adversário hoje com uma grande responsabilidade, porque o Flamengo tropeçou ontem contra o Cruzeiro e hoje pode abrir novamente uma boa margem de diferença, uma certa gordura. Mas eu quero me atentar a dois rápidos detalhes. A cena que a gente viu agora há pouco, aí mostrada pelo Felipe Oliveira, ali na entrada da Arena do Palmeiras, ela é rara. Um torcedor adversário com a camisa de um time adversário, tranquilo, andando entre os torcedores do Palmeiras. E isso no futebol é raro. É porque as duas torcidas, do Palmeiras e do Vasco, elas se suportam. Elas têm um relacionamento já há um bom tempo, muito bom. Mas é uma cena rara. Porque se aparece um torcedor, quando não tem relacionamento como esse aí, de duas torcidas amigas, com uma camisa de um time adversário, ele é espancado, ele é morto, ele é hostilizado. Então, essa cena que nós mostramos aí, ela é rara. E fica a pergunta aqui para você, Weber, e para todos que estão acompanhando o nosso futebol da Nova Brasil. O Thiago Mendes, o capitão do Vasco, será que ele vai virar o rostinho para alguém hoje, depois do hino? Depois que os times forem se cumprimentar? Será que ele vai deixar um profissional, um atleta profissional, mesmo que adversário, no vácuo hoje? Ou a birrinha dele, o relacionamento ruim do Thiago Mendes, é só com o Neymar, Weber?
0: É, é só com o Neymar, é só com o Neymar o negócio. Hoje ele vai cumprimentar todo mundo. Fala, Luiz Alemar.
3: Eu quero dar um testemunho. Eu vim de metrô hoje e no metrô tinha torcedores do Vasco e do Palmeiras. Eu estava pensando até nisso. Aí desci aqui na Barra Funda, vim a pé até aqui a coisa e vários torcedores do Vasco caminhando desde o metrô. Você conhece aqui o redor aqui do Palmeiras. Uhum. E aí você chegando, eu chegando aqui no Palmeiras, eu vi vários, né? Inclusive tomando chopp. Torcidas são amigas. Agora, por que não? Não pode ser um São Paulino com palmeirense, um corintiano com santista. Por que não, cara? Por que o poder público largou? Aqui a gente tem torcida única. Por que nós viramos ódio mortal um do outro? Um quer matar o outro, quer dar porrada, quer dar facada. Que coisa, gente! Isso é deplorável. Futebol, eu era de moleque, e o Morumbi, todos os clássicos no Morumbi, você era meia-meia, você saía todo mundo um do lado, o outro do outro, mas tudo para pegar o mesmo ônibus para vir para o Anhangabaú, aquela coisa toda. Como nós pioramos como ser humano, hein? Que pena!
0: É, na verdade, foi o crescimento dessas torcidas organizadas, né? Que nessa época, Demar, elas existiam, mas era um número menor, né? Eram pequenas as torcidas organizadas. Elas foram crescendo e aí foram radicalizando as coisas e tudo isso aconteceu. Eu me lembro, meu pai é torcedor da Portuguesa, me levando no Morumbi na final do Paulista de 91. Foi a primeira vez que eu fui a um estádio e realmente a gente entrou junto dos torcedores do Corinthians e ficamos em numeradas divididas, né? Mas já naquela época ali já começava o estádio a ter problemas já com essa divisão no início da década de 91. Aí em 94, a gente sabe o que aconteceu, né? Em 94, lá no Pacaembu, aquela rivalidade entre São Paulo e Palmeiras, né? Que acabou resultando em mortes, etc. E ali, acho que início da década de 90, realmente a coisa vai piorando demais, até que o poder público chega, né? O caso é que precisa mudar as leis, né? Esse é o ponto. Ninguém, tá, ninguém quer colocar o dedo nessa ferida, porque o cara quer o voto desse torcedor de organizada, né? Depois o cara vai pedir lá na quadra das torcidas, vai pedir voto. Então ninguém quer muito mexer com isso. Ninguém quer mexer ali. Teve um falecido, né? O saudoso Major Olímpio, que tinha um projeto de lei que ele faleceu, foi pro espaço, né? É, pela extinção de torcidas organizadas, que seria maravilhoso. Quem chamou?
4: Eu chamei. Tem uma pergunta aqui para o Luiz Ademar. O JV estava falando sobre o Vitor Roque, né? E o ouvinte Emerson, ele é palmeirense. Te pergunta, Luiz Ademar, você acredita que o Vitor Roque volta a ser o Vitor Roque de antes da contusão ainda este ano ou demora tempo?
3: Não, acredito que ele volta ainda este ano. Acredito no Vitor Roque, nessa transformação que dizem que a seleção brasileira vai passar. Acredito que o Paulinho, que está voltando aí hoje, ainda não está no banco de reservas, mas para o próximo jogo do Palmeiras é uma tendência que já esteja no banco de reservas. O Paulinho também vai brigar por essa vaga na seleção. Eu ainda tenho esperança com o Vitor Roque. Vi o Vitor Roque jogando e jogando muita bola no Cruzeiro, foi para o Atlético Paranaense. É, enfim, ele é jovem. É um moleque que tem um ímpeto ofensivo, ele é diferente, aquele atacante que vai para cima, aquele, ao contrário do Pedro, que dentro da área tem um pouco de técnica, ele não, ele é aquele cara em direção ao gol, e eu acredito que vai dar muita ainda alegria pro Palmeiras neste ano.
4: Na Weber.
0: Maravilha, 3 horas e 44 minutos, Felipe Oliveira, mais informações do Verdão, Felipe.
2: Com mais informações do Palmeiras, a Sociedade Esportiva Palmeiras definida e escalada, a gente falava um pouco sobre o Alan, ele que pode estar de saída da Sociedade Esportiva Palmeiras. Para a gente trazer mais informações quanto a isso, o Palmeiras e o Manchester City negociam em 35 milhões de euros. A Leila Pereira, no início da Copa do Mundo, disse que não gostaria de vender jogadores que são titulares para não perder em campo o Palmeiras na temporada. Não desfalcar o Palmeiras nessa temporada. O problema é que o Palmeiras considera uma proposta de 40 milhões de euros como uma proposta irrecusável pelo jogador. Teremos reunião entre Palmeiras e Manchester City nessa semana para tentar chegar nesse denominador comum. A proposta que tem até agora é de 35 milhões de euros, com possíveis metas chegando a 38 milhões de euros. O Palmeiras quer ao menos 40 milhões. E para mostrar ainda como a força da academia de futebol, como a força da Sociedade Esportiva Palmeiras na formação de atletas vem crescendo muito, o Palmeiras também recebeu uma proposta da Fiorentina pelo Arthur, hoje titular da equipe do Palmeiras. A Fiorentina despertou interesse do jogador e fez uma proposta de 13 milhões de euros, cerca de 78 milhões de reais na cotação atual. Porém, a intenção do clube é manter o Arthur. Eles entendem como o reserva imediato do Piquerez, e o Piquerez que essa temporada vem sofrendo muito com lesões, como é o caso dessa partida, com um problema na coxa, não está à disposição do técnico Abel Ferreira e Arthur será o titular. As crias da academia seguem dando frutos, não é só Endrick e Estevão que rechearam os cofres do Verdão, viu, Weber?
0: Legal, 3 horas e 46 minutos, Gaviva, vamos com mais participações do nosso ouvinte pelo WhatsApp 11 994 33 21 21. Gaviva.
4: Danilo Cardoso, vai Parmeira, pra cima do Vascão. Wagner Marim, boa tarde, Weber. Vasco 2-1, é zebra no chiqueiro. Nelson Palmeirense, em Brasília, manda mensagem. O Souza, que é de Montes Claros, em Minas Gerais.

0: A imprensa muito corintiana quer que ele quebre a cara no Palmeiras, a imprensa muito palmeirense não gosta de um corintiano no Palmeiras, então ele tem umas resistências aí também que ele vai ter que enfrentar. Agora, eu entendo que é goleiro com potencial para brigar por vaga de seleção, mas este ano, reconhecidamente, não vem passando confiança para o Palmeiras.
1: Olha, mais uma aqui para você, Luiz Ademar, do Gustavo do Tremembé. Se você é a favor do Palmeiras vender o Alan, se não seria bom segurar um pouquinho mais?
0: Não, esse preço já com os 35 milhões se ele atingir algumas metas com 38 milhões eu já venderia, tá? Eu, o Palmeiras, vamos lembrar, a gente, o semestre, acho que o Palmeiras foi déficit de 170 milhões. É? O Palmeiras tá, mas tem dinheiro, o Palmeiras tem uma situação estável e tal, mas teve déficit. É? Então, como todo e qualquer clube, você precisa reciclar. O Endrick foi embora, não que não faça falta, mas veio o eu ia falar Messinho, o Estevão, veio o Estevão veio e foi embora, tá o Alan vai embora e vem outros, porque o Palmeiras é campeão e mais campeão no brasileiro e no paulista e não sei o quê. O Palmeiras tem um trabalho espetacular. Quem quiser visitar o CT do Palmeiras, o Palmeiras tem um campo até esburacado como se fosse de várzea. Tem campo igual, você vai lá, tem campo gramado, você vai lá e tem campo sintético, o mesmo piso daqui, você vai lá e tem campo esburacado, assim, parece o... É verdade. Então o Palmeiras prepara o time dele para onde vai jogar. Vai jogar em esburacado, ele treina no esburacado. Vai jogar no sintético, ele treina no sintético. Então até nisso o Palmeiras pensa. Então você tem que fazer moleques e mais moleques. E eu acredito que o Riquelme pode ser o próximo, o Belé pode ser o próximo. Eles precisam ter sequência de jogo, como estão fazendo com o Tigrinho agora. Tá mal, tá mal, tá mal, e vão colocando. Você, se sair o Alan, você coloca outro. E também o Palmeiras tem estrutura e tem elenco para que a rapaziada mais experiente possa dar suporte para o próximo moleque que vai vir. Eu venderia.
1: Beleza, e antes de voltar para você, o Ever, só soltar dois áudios aí da galera do WhatsApp, vamos lá.
2: Olá, boa tarde, aqui é o Márcio Tenório, motorista por aplicativo de Maceió, Alagoas, o Caribe brasileiro, as praias mais belas do Brasil. Chega para cá, cuida. Sou palmeirense e hoje o Palmeiras ganha de 3-0 do Vasco.
3: Boa tarde, Gavião. Rafael daqui do Horto, mano. Hoje eu tô curtindo o futebol na Nova Brasil, junto com o cachorro Tigrão. Tigrão, segundo o dono dele, ele é palmeirense, mas ele veio visitar a casa de corintiano, então você já sabe, né? E tô junto também com o Iago, mano. O Iago, meu filho aí, meu filho caçula, corintiano, mano. Vamos esperar, hein? Tomara que dê Vasco.
1: Rápido break, voltamos já já no futebol da Nova Brasil com pão de alhozinho, com pão de alhozinho da jogo.
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2: A essência do futebol pelo som do rádio continua sendo a imaginação. A partir de agora estamos chegando para mais uma grande transmissão, mais um grande jogo que envolve rivalidade de duas torcidas amigas, é bem verdade, mas é rivalidade entre paulistas e cariocas na 24ª rodada do Campeonato Brasileiro. Já estamos no retorno do Brasileirão em São Paulo, na Arena do Verdão. Palmeiras e Vasco, numa situação oposta na classificação das duas equipes, pois o Palmeiras lidera o campeonato e o Vasco da Gama tem a segunda pior campanha. O time carioca, a equipe Cruz Maltina, na zona do rebaixamento, na vice-lanterna do campeonato. A partir de agora, com Palmeiras e Vasco, na sequência, Chapecoense e São Paulo. E ainda hoje, Corinthians contra o Coritiba, em Curitiba, na capital paranaense. E ainda todas as informações do jogo do Bragantino diante da equipe do Grêmio. E ainda o Santos contra o Mirassol, num domingão cheio de emoção para você. Na Arena do Verdão, Palmeiras e Vasco, arbitragem todos perfilados. E vamos aqui às confirmações das duas equipes. Lembrando sempre que você pode interagir conosco. Mande agora sua mensagem e a cidade onde você está acompanhando o futebol da Nova Brasil, lá pro Gavião, no Bar do Cabeção. O nosso WhatsApp é o 11 994 33 21 21, 11 994 33 21 21. E lembrando que você que está com a gente também nos nossos canais oficiais do YouTube, Nova Brasil em Campo e Jornalismo Nova Brasil, deixe o seu like, a sua curtida. E para quem você está torcendo aqui? Para Palmeiras, para Vasco. Palmeiras e Vasco, vamos agora à confirmação oficial do Verdão. Palmeiras em campo, escalado na voz do repórter Felipe Oliveira. E o Palmeiras aqui, Felipe!
3: O alviverde imponente, o maior campeão do Brasil, jogando na Arena do Verdão com homenagem a Gustavo Gomes. Um mosaico feito para o xerife paraguaio da equipe do Palmeiras. Está definido e escalado pelo técnico Abel Ferreira, com um Carlos Miguel no gol. Na lateral direita, 4 para Giai. Dupla de zaga de 2, Barbosa, e 15, o xerife Gustavo Gomes, capitão da equipe. Na lateral esquerda, 56 para Arthur. Dupla de volância com 17, Marlon Freitas, 8, Andreas Pereira, um pouco mais à frente de 18, Maurício e 40, Alan. E na dupla de ataque, a dupla Flaco Roque, 42 para Flaco Lopes, 9 para Vitor Roque. Essa é a equipe do Verdão.
2: O Vasco da Gama também em campo. O time carioca definido na voz do Felipe Oliveira. Felipe!
3: O gigante da colina, em busca da primeira vitória de Pedro Emanuel no Campeonato Brasileiro, tentando sair da zona do rebaixamento, está definido e escalado pelo Portuga Pedro Emanuel, com 1, Léo Jardim no gol. Na lateral direita, 96 para Paulo Henrique, 46 Carlos Cuesta e 30 Robert Renan, formam a dupla de zaga, fechando o sistema defensivo, 66 Cuiabano. Na trinca de volância, 5 para Sosa, 3 para Tietê, 23 para o capitão, o homem aperto de mão, Thiago Mendes. Aberto de um lado, 28, Adson. Do outro, 11, Andrés Gomes. E no comando de ataque, o homem gol vascaíno é o 7, David DVD.
2: Aqui para Palmeiras e Vasco, arbitragem também. Felipe Oliveira, quem é que apita?
3: O árbitro da partida de hoje é Braulio da Silva Machado, auxiliado pelo auxiliar de número 1, Thiago Americano Labes. Auxiliar de número 2 é Alex dos Santos. Quarto árbitro dessa partida é Robson Babinski. Na cabine do VAR, o nome da polêmica é Rodrigo D'Alonso Ferreira, JV.
2: Antes do nosso Luiz Ademar, Gavião lá no bar do Cabeção. Ô Gaviva, que domingo é esse, hein? Três seguidinhas, três seguidas, Palmeiras e Vasco, Chapecoense e São Paulo, Coritiba e Corinthians. Você tá preparado aí no bar do Cabeção, Gaviva?
4: Oh, boa tarde, JV, tamo preparado aqui, ó. Cerveja preta com ovo de pata e paçoca, batido no liquidificador aí pra nós ficar, né, enfrentar até de tarde. A tela é às 10 da noite e nós estamos aqui. E a Gis Creuza, que é palmeirense, tá aqui do meu lado, acaba de falar pra mim assim: adianta ter o xerife na zaga se o bandido tá no gol? É, a torcida palmeirense tá brava com o Carlos Miguel.
2: É, Gavião, aqui Luiz Ademar, vai começar o jogo Palmeiras e Vasco. Palmeiras é o grande favorito, grandes chances para mais uma vitória do líder do Campeonato Brasileiro aqui, Ademar.
5: Olha, Jorge, a tendência é essa, né? A discrepância, a diferença técnica dos dois times é enorme. Você vê na tabela um líder, o outro penúltimo colocado. O Palmeiras tem um elenco, tem o Arias no banco de reservas, por exemplo, além de vários garotos bons de bola. O Vasco vem de uma vitória maiúscula diante do Olímpia, verdade seja dita, mas vai ter que ter muito brilho para poder, pelo menos, conseguir um bom resultado aqui. Para mim, o Palmeiras é franco favorito. Vamos acompanhar, que vai ser um grande jogo, Jorge.
2: Tudo pronto, vai começar em São Paulo. Palmeiras à minha direita, Vasco à minha esquerda, saída do Vasco. Apita o árbitro! Com a saída do Vasco, a bola já rola solta para você com o som da Nova Brasil em campo.
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2: 24ª rodada do Brasileirão, bola rolando para você, é Palmeiras líder contra o Vasco, penúltimo colocado na zona do rebaixamento. Palmeiras para o campo de ataque, Arthur bate o lateral, toca para Flaco Lopes, ajeita para Barbosa, devolveu para o Flaco Lopes, é desarmado facilmente, chega para tirar a bola dele, Tietchan para o Vasco da Gama, mete ali junto ao círculo central, vem para fazer o domínio, Thiago Mendes, capitão do time Cruz Maltino, devolveu vendo a bola à frente da grande área do sistema defensivo para Robert Renan. Faz a soltura na lateral direita, dá para Cuesta. Cuesta um pouco mais à frente. Toca a bola com dificuldade. O Vasco da Gama vem na direita para o Paulo Henrique, pressionado. A bola é tocada para fora, lateral para o Verdão bater no ataque. Pela esquerda, Arthur para a bola na reposição. Bate o lateral, Arthur joga a bola para Barbosa. Barbosa aqui atrás para o xerife. Gustavo Gomes já foi homenageado antes do jogo pela torcida, com mosaico lindo aberto aqui. O Palmeiras vem com Marlon Freitas, faz a passagem pro Jai, estica a perna, não consegue fazer o domínio, bola para fora, lateral, arremesso pro Vasco da Gama. É começo de jogo, já vamos para 2 minutos de jogo, primeiro tempo. Palmeiras 0, Vasco da Gama também 0. Domina a bola Paulo Henrique de cabeça, ajeita a frente, Marlon Freitas antecipa, ganha a jogada por ali do Adson e devolve na defesa, Marlon Freitas ali para o goleiro Carlos Miguel, que recebe junto à sua grande área, inverte a jogada agora na direita, dá para Giai, Giai buscou o Alan, tenta sair da marcação, afasta Cuiabano por baixo, desvia a bola lateral esquerdo do Vasco, põe para fora, ela sai em arremesso lateral para o Palmeiras bater, vem Alan para cobrança, ele arremessa, dá bola para Gustavo Gomes, ergueu para Flaco Lopes, chega para tirar de cabeça com esta bola desviada na sequência para fora. Arremesso lateral para o Palmeiras bater. Do lado direito, o Alan vem para fazer a cobrança. Na ala, o Alan cobra o lateral, meteu para a ponta para o Maurício, para o Alan. Dobra a marcação em cima dele. Chuta de qualquer maneira, bola lá para frente, Santiago Sousa. E a bola volta dominada aqui atrás para a equipe do Palmeiras na sua defesa. Ajeita-se com Barbosa. Tem Gustavo Gustavo Gomes pedindo, aberto na direita, Giai, a bola é preparada no círculo central, primeiro para o Andrés Pereira, Andrés Pereira para o Giai, devolveu no Andrés Pereira, meteu para a ponta, para o Alan na grande área, chega junto com ele Sousa, Santiago Sousa faz o desarme, manda a bola para fora, lateral, é arremesso lateral para o Palmeiras, que tem jogador ali que perdeu o pé direito da chuteira agora, hein, Felipe?
3: Exatamente, o Vitor Roque perdeu o pé direito, o Andrés Gomes o pé esquerdo, os dois amarrando o cadarço e vão retornar para a partida, jogada pela ponta direita, o Sousa fez a cobertura no meio da zaga e a torcida do Palmeiras sobe o tom, joga junto com o time, vai em busca de abrir 6 pontos no Campeonato Brasileiro, tá vendo?
2: Lateral para o Palmeiras, bater do lado direito, Alan pega a bola, vem para fazer a reposição, Alan bate o lateral e joga para Giai, Giai se movimenta do lado direito de ataque, recua na defesa para Gustavo Gomes, dá Marlon Freitas, de volta a bola para Gustavo Gomes, faz o toque, o passe de segurança para lateral para Giai, Giai devolve a bola junto à frente da grande área para o goleiro Carlos Miguel, sem muita criatividade, sem muita opção também o goleiro do Palmeiras, chuta a bola na sua direita, dali para a chegada de Gustavo Gomes, por dentro para Marlon Freitas, abertura feita para Barbosa, Barbosa entrega na grande área para Gustavo Gomes, o time do Vasco aperta, pressiona, o Palmeiras não sai, jogando legal não com Barbosa, que dá de graça essa bola para o Vasco, chutando para lateral, Paulo Henrique na cobrança do lateral, ele arremessa, recebe a bola de novo do Madison, devolve a Adson no sistema defensivo para Cuesta, Cuesta livre, sem ninguém do Palmeiras ali para ameaçá-lo, ergue a cabeça e sai trabalhando com o Tietchan na lateral direita, tá 0-0 o jogo e atenção, torcedor do Brasil, Brasileirão 24ª rodada em São Paulo, na Arena do Verdão, a Nova Brasil marca para você o tempo de jogo. 5 minutos jogados, 5 minutos passados do primeiro tempo, girando para você o placar do Brasileirão. Comigo até aqui na direção de emoção, segue Palmeiras 0, Vasco da Gama também 0, Weber Lima.
0: Jorge Vinícius, 5 minutos também, Bragança Paulista, Bragantino e Grêmio 0-0, 0-0 também com 5 minutos no Barradão, Vitória e Bahia.
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2: Chegando, domina a bola Andrés Gomes na ponta, cuiabano tenta o cruzamento, rebate, tira a defesa do Palmeiras, 0-0, a bola volta, dominada aqui atrás do sistema defensivo do time vascaíno, é com Santiago Sousa, faz a passagem para o zagueiro Cuesta, abertura para o lateral Paulo Henrique, joga no Tietê, recebe de novo o Paulo Henrique, agora para o Madison, para a ponta, para o Paulo Henrique, chega na defesa para o Palmeiras, Arthur, ele vai para disputa, corpo a corpo, desaba Paulo Henrique, a bola sai em tiro de meta, Felipe, pro Palmeiras bater, enquanto o Paulo Henrique pediu uma falta para cima dele.
3: Paulo Henrique não gostou da marcação da arbitragem, deu uma bronca no auxiliar de número 1, Thiago Americano Labis, apenas tiro de meta marcado, segue 0-0 aqui na Arena do Verdão hoje, tá vendo?
2: E vem Vasco outra vez, Andrés Gomes toca a bola para Adson, empurra mais atrás para Tietê, chega para Adson de novo, dois jogadores do mesmo time do Vasco se atrapalham, mas a bola volta recuperada com Paulo Henrique do lado direito do ataque para defesa para Cuesta, Cuesta para Sousa, na passagem para Robert Renan, virou a jogada para ponta para Cuiabano, meteu para Andrés Gomes, Giai na cobertura, volta para Andrés Pereira, solta para o Alan, tira de passagem, afasta Cuiabano e mete a bola para fora. Arremesso lateral para a equipe do Palmeiras fazer a cobrança. Bola rolando, jogo rolando. 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
2: Luiz Ademar, vamos para 8 minutos de jogo. E esses 8 primeiros minutos de partida, Ademar. Palmeiras 0, Vasco também 0, Ademar.
5: O Palmeiras não começa bem, né? Ele fica com a posse de bola, mas ele não conseguiu invadir a área do Vasco agora. A ponto do Flaco Lopes agora numa cobrança de lateral e cobrar todo mundo, falou, gente, vamos jogar no ataque, gente. Aí ele buscou uma bola e aí no arremesso tentou chegar. O Vasco já chegou uma vez com perigo, o Palmeiras tenta até ficar com a bola e, olha, não tá bem no jogo, hein? Não tá bem no jogo.
2: 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Estamos também no Rio de Janeiro com a Nova Paradiso, em Brasília, no Distrito Federal, no Nordeste, Sul de Minas, Espírito Santo, no interior do estado de São Paulo. Jogo aqui parado, falta para o Vasco e cartão amarelo mostrado para o Marlon Freitas. Confere aí, Felipe, amarelo para o volante do Verdão.
3: Isso mesmo, o Paulo Henrique saía no contra-ataque, passava a linha que divide o gramado e o Marlon Freitas apelou, puxou o lateral do Vasco, falta marcada e cartão amarelo para o camisa 17, Marlon Freitas está pendurado para o restante da partida, JV.
2: E avançou o Vasco na esquerda com o David, protegeu para o Andrés Gomes, tentou sair da marcação, pressionado por Alan, tira para o Palmeiras, tenta jogar a bola à frente, Giai, voltou para o Andrés Pereira, disputa a jogada, ela sai, a bola em lateral, arremesso lateral para a equipe carioca, para o Vasco bater, pega a bola, cuiabano para fazer a cobrança de lateral, ele arremessa para o Andrés Gomes, Andrés Gomes por dentro da linha para o Madison, chega David, joga a bola para a esquerda, para cuiabano, ameaçou a batida, tocou para o Andrés Gomes da grande área, para o David, bate, Carlos Miguel tira, mas a arbitragem já marcava a posição irregular, impedimento agora do ataque vascaíno, Felipe.
3: E era uma boa jogada do Vasco, numa triangulação entre cuiabano, Tchê e também o Andrés Gomes. O Andrés Gomes chegou finalizando cruzado em cima do Carlos Miguel, mas já estava em posição irregular, mas o Pedro Emanuel gostou. Dito isso, o Abel Ferreira deu uma bronca na defesa do Palmeiras aqui, viu, JV?
2: E para você ligado conosco também na plataforma YouTube, nos nossos canais do YouTube, Jornalismo Nova Brasil e Nova Brasil em Campo, vai curtindo aí, pode curtir sem moderação, vai deixando o seu like, like, vai dando o seu like aí, like, like, like, e se inscreva nos nossos canais, Jornalismo Nova Brasil e Nova Brasil em Campo, aqui Palmeiras pro campo de ataque, domina a bola com Gustavo Gomes no círculo central, ajeita para Barbosa, Barbosa coloca para ponta esquerda, para Maurício, recebe a bola com a bola, marcação do Cuesta, aí obrigado a recuar, recua para Barbosa, Barbosa faz a ligação para Gustavo Gomes no círculo central, arruma para o Andrés Pereira, é o Palmeiras em busca do gol, audácia pura Palmeiras, audácia pura Verdão, Giai para ponta, para o Alan, recolheu, dominou para o Andrés Pereira, para o Malan, sai da marcação, a bola é desviada por último pelo zagueiro Robert Renan, para fora ela sai, escanteio para o Palmeiras bater aqui, Felipe.
3: Escanteio para o Verdão, sobe o tom, o Arena do Palmeiras, Andrés Pereira na bola, escanteio pela ponta direita, que fazer jogador o Alan, Robert Renan mandou ela para escanteio, quem sabe na bola parada, vem o Verdão, JV.
2: No lado direito, Andrés Pereira para cobrança de escanteio. O Palmeiras em busca do primeiro gol, líder do Brasileirão, capricha. Andrés Pereira bate o escanteio, joga na área, no alto. Cuesta tira de cabeça, afasta. Volta para o Palmeiras com o Alan. Tenta pelo alto de cabeça. É desarmado, a bola cai aqui para o Adson. Ligação com o David, se atrapalha todo com a marcação do Giai. Atropela, o Giai cai. O jogador do Verdão e o árbitro marca infração. Jogo parado na defesa, falta aqui pro Palmeiras bater. E atenção, torcedor. Brasileirão, 24ª rodada. A Nova Brasil marca para você o tempo de jogo. 12 minutos agora, 12 passados do primeiro tempo. Girando o placar, Nova Brasil em campo. em São Paulo, na Arena do Verdão. Comigo na direção de emoção, segue Palmeiras 0, Vasco também 0 aqui, Web.
0: Jorge Vinícius, ontem no Maracanã, o Fluminense de virada bateu o Remo por 2-1 e no Beira-Rio, empate sem gols entre Internacional e Atlético Mineiro.
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2: Com o Palmeiras avançando e busca aqui no primeiro gol. E vem para um ataque com o Arthur. Arthur gira o corpo, entrega a bola na metade do campo. Dá para Marlon Freitas, à sua direita para Andreas Pereira. Ele gira o corpo, dá para Gustavo Gomes. Lançamento para o Flaco Lopes, melhor para o goleiro Léo Jardim. Gavião no bar do cabeção. O Gavi, você sabe que tá rolando o barretão. Se é chegado no sertanejo ou não, Gaviva?
4: Pô, eu gosto, mano, sertaneja, é, aquelas falas do rodeio, né? Alô, mulher, alô, morena, e não sei o que, acho da hora, mano. O Fernando Rodrigues, deixei meu like, valeu, Fernando. O Edmilson, Ribeirão Preto, cheguei agora, vou torcer pro Verdão junto com a Nova Brasil. O Paulo Luiz tá em Recife, fala, vai Verdão, meu amor. E tem um áudio aí, vamos soltar o áudio, o amigo lá de Alagoas.
8: Boa tarde, Nova Brasil, torcida de narradores. Aqui é José Ferreira do Jacintinho, de Maceió, Alagoas. Hoje o São Paulo mete 3 em cima do Sapeca. Estou aqui ouvindo a amarração de vocês, aqui de Maceió, tomando uma cervejinha aqui no bar do Cicinho, aquele litão gelado com uma rabadinha assada. Estou convidando vocês aí. Uma boa tarde.
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2: É o futebol com o som da Nova Brasil. E aqui vem Vasco na esquerda. Recebe Adson, cruza na grande área. Tira, afasta a defesa do Palmeiras. Mandando a bola, Gustavo Gomes para a linha de fundo. Lado esquerdo, escanteio para o time do Vasco fazer a batida, Felipe.
5: E o Adson que começou e finalizou a jogada. Ele tira, desafogando o time de trás, puxa o contra-ataque na jogada com o Andrés Gomes. Pela ponta esquerda, ele tenta dar o chute também para o meio da área. Gustavo Gomes fez o corte. E aí o Watson foi na frente da torcida do Vasco e mandou cantar. Torcida do Vasco em peso aqui no Parque Antártica. Vem o Vascão pela ponta esquerda, sem muita pressa para bater o escanteio, já tá vendo?
2: Com 15 jogados, 15 passados do primeiro tempo, 0-0, escanteio. Andrés Gomes bate na primeira trave, chega Gia e a bola desvia do jogador da equipe do Vasco. Bate por último do capitão Thiago Mendes e vai para a linha de fundo. Luiz Ademar, 15, primeiro tempo, 0-0 ainda. Tá mais pro Palmeiras ou tá mais pro Vasco? É um jogo, na sua opinião, altamente disputado, equilibrado até aqui, Ademar.
10: Rapaz, eu ouvi o Felipe agora, Parque Antártico, eu lembrei de quando era setorista do Palmeiras, o Luxinha, lá na década de 90. Eu ia no Parque Antártico ver os treinos, viu? Mas olha, o jogo tá ruim. O jogo tá ruim, o Palmeiras não consegue atacar. O Palmeiras tem uma dificuldade para jogar pelos lados do campo, né? O Maurício tenta flutuar entre os dois atacantes, o Flaco e o Vitor Roque, mas a bola não chega. O Alan não tá bem pelo lado direito. E aí, aqui no lado esquerdo, o Arthur tem que fazer outra passagem, mas ele não consegue. Consegue também porque não tem alguém para jogar com ele. Palmeiras está com muita dificuldade e o Vasco marca direitinho, viu? Muito boa a marcação do Vasco.
2: Tem bola na metade do campo, o Palmeiras vem para o ataque agora com o Andrés Pereira, tenta enfiada para o Alan, para a ponta direita, antecipa bem, vem no bote Thiago Mendes, o capitão do Vasco trabalha, saída da defesa para o ataque com o Adson, Adson distribui a jogada na lateral direita para o Paulo Henrique, mais atrás empurra no recuo para Cuesta, Cuesta por ali para Tietê, no interior da grande área, para o goleiro Léo Jardim, sai trabalhando com o Robert Renan, perdeu pro Flaco Lopes, roubou bem Flaco Lopes da direita, trouxe pro Andrés Pereira, Andrés Pereira mais atrás, no avanço do Barbosa pro ataque, abertura na esquerda com Arthur, Arthur por Barbosa, cruzou na boca do gol, Sosa afasta, a sobra do Palmeiras, é com o Giai pela direita, o passe pra ponta, na lateral pro Alan, devolve no Giai, por dentro agora, Marlon Freitas aparece, domina, entrega pro zagueirão, Gustavo Gustavo Gomes do Xerife para o Arthur. Arthur na cavadinha na meia esquerda para a chegada de Cuesta. Dá para Adson. Adson para o Thiago Mendes. Ergue de maneira errada essa bola no comando de ataque. O Gavião, a gente tá falando em sertanejo, barretão que tá fervendo. Eu lembro do meu amigo Cuiabano Lima. Alô, alô, barbaridade. Quem tem amor tem saudade. Quem não tem, passa vontade. E se quiser, pode ouvir a Nova Brasil para não ficar para trás, na verdade.
4: Aê, segura, JV!
2: Este é o Gavião. Interaja, manda sua mensagem lá no bar do Cabeção. O Gavião está esperando a sua mensagem. 11-994-33-21-21. 11-994-33-21-21. E aqui, a Nova Brasil em Campo marca para você o tempo de jogo em São Paulo. Agora jogados 18 minutos, vem Palmeiras, avança na esquerda, Maurício domina, vai para a grande área. Tietchan com ele na cobertura, colocando a bola para fora. 18 jogados, primeiro tempo, girando para você o grande placar do Brasileirão. Comigo até aqui na direção da emoção. Palmeiras 0, Vasco também 0. O Weber vem na sequência porque o Palmeiras vem para a cobrança de escanteio. Do lado esquerdo pega a bola Andrés Pereira. Vem para a batida, vem Verdão, vem o líder do Brasileirão. Partiu na bola Andrés Pereira, bateu escanteio, jogou na área. Afasta, tira lá de dentro o Cuiabano. Rouba a bola o Vasco e vem dali com o David, joga a bola por dentro, pro Adson, tentou a devolução, busca a tabela, defesa do Palmeiras, dá o bote e tira. Aqui eu confirmo, Weber, Palmeiras 0, Vasco também 0, Weber.
11: Jorge Vinícius, teve gol lá no em Bragança Paulista, no estádio do Bragantino, gol de cabeça de Herrera. Agora Bragantino 1, Grêmio 0, 19 minutos e segue 0-0, Vitória e Bahia no Barradão.
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2: Nós somos a Nova Brasil em campo. Além de Palmeiras e Vasco que você acompanha agora. Na sequência tem São Paulo, lá no sul do Brasil, em Santa Catarina, na Arena Condá, em Chapecó contra Chapecoense. Chapecoense e São Paulo. E depois de Chapecoense e São Paulo tem Coritiba e Corinthians. Será a vez do Corinthians, que entra um pouco mais tarde hoje em campo, 7:30. O São Paulo joga às 18:30 e aqui o Palmeiras também. Lembrando que o Santos recebe na Vila Belmiro também às 18:30 o Mirassol. Duelo de outros dois paulistas nesta 24ª rodada do Campeonato Brasileiro. Avança com o David para o campo de ataque do Vasco. Protegeu para o Adson. Dominou, rolou para o Andrés Gomes. Bateu. Carlos Miguel! Voltou na sobra. Tietê bateu para fora! Com a perna, Carlos Miguel salva o Palmeiras. Quase o gol do Vasco, Felipe.
12: Seria gol do Thiago Mendes, que vive fazer artilheira. 7 gols pra ele nesse ano, bateu mal. Carlos Miguel fez grande defesa na sequência. Tietchan não colocou a bola na casinha, mandou pra cima do gol. Segue 0-0, mas a melhor chance do jogo, JV, é vascaína aqui no Parque Antártica, viu?
2: Quase o primeiro gol do Vasco. Chegamos a 21 minutos do primeiro tempo. O Palmeiras lidera o Campeonato Brasileiro. O Verdão é dono até aqui da melhor defesa. O Vasco tem o pior ataque do Brasileirão. Ao lado do Vitória e também da Chapecoense, o Vasco só marcou 23 gols no campeonato. O Palmeiras só sofreu 19 gols no Brasileirão. Bola solta com Robert Renan, passe esquisito pro Thiago Mendes, ajeita a bola pro lado esquerdo, avança por ali, Cuiabano protege para aproximação do Adson. Adson pro Santiago Souza, devolve a bola na meia esquerda no ataque para Adson, faz o passe adiante pro Andrés Gomes, ajeita pro Cuiabano, prepara outra vez na ação ofensiva para aproximação do Adson. Ele vem, recebe a bola com dificuldade, o Palmeiras esforça com o Alan, rouba a bola o Verdão e vem para resgatar do lado direito com o Flaco Lopes, invertendo da direita para a esquerda para o Vitor Roque, domina bem, encara a marcação, toca de lado para o Arthur. Arthur devolve da ponta esquerda para o Vitor Roque, recebe, balança o corpo. Vitor Roque, olha o Tigrinho aí, ele com Cuesta, ele com esta, melhor para o Vitor Roque, ajeita para um lado, balança o corpo, breca agora, Cuesta força na marcação, ainda Vitor Roque, chega Paulo Henrique, falta em cima do Vitor Roque, é falta, é perigosa para o Palmeiras, que chega em busca do seu gol aqui, Felipe.
12: E o Carlos Cuesta fez tudo que o Vitor Roque queria, ficou na ponta esquerda, se escando, esperando contato, aí o Carlos Cuesta apelou, fez a falta no Tigrinho, falta pela ponta esquerda, falta perigosa a poucos passos da grande área, Arthur, e também o Andrés Pereira na bola, tem bola para a área do Vasco, viu, JV?
2: 23 minutos passados no primeiro tempo, 0-0, vem o líder Palmeiras, Andrés Pereira e Arthur. Andrés Pereira vem, bate a falta, joga para a área, tira a defesa, voltou na sobra, tenta Giai, volta de longe, bate, a bola sai, e cobrindo na tentativa do Giai, o goleiro Léo Jardim, linha de fundo. Bola para fora, só reposição, só tiro de meta para o goleiro vascaíno. 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
4: Dá pra ver?
2: Marcando o tempo de jogo, mas antes tem informação.
4: Só registrando a galera que participa aí pelo chat do YouTube, também pelo WhatsApp. O Leandro Araújo mandando abraço, galera Nova Brasil. Abraço para todos vocês. O Paulo Bizaia dando boa tarde para todo mundo. Renan, no bairro da Lapa, torcendo pro Palmeiras, sempre com sofrimento. Ele diz aqui que o palmeirense está sofrendo ultimamente, JV.
2: Esse é o nosso Gavião, interaja conosco lá no Bar do Cabeção, mande agora a sua mensagem. E a cidade onde você está ouvindo a Nova Brasil, 11, olha o nosso WhatsApp aí, 11 994 33 21 21, mande agora a sua mensagem e a cidade onde você está acompanhando o futebol pela Nova Brasil, que vai registrando mais uma vez para você aqui o tempo de jogo em São Paulo. Vigésima quarta rodada, Brasileirão, estamos no retorno, 25 exatos de jogo do primeiro tempo, girando para você o placar do futebol do Brasil. Comigo na direção da emoção, segue Palmeiras 0, Vasco da Gama também 0, Hebe Lima.
11: Jorge Vinícius, gol anulado lá em Bragança Paulista, a bola não entrou totalmente e segue Bragantino e Grêmio 0-0. E ontem no Mineirão, no finalzinho, o Cruzeiro virou para cima do Flamengo por 2-1.
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2: Nova Brasil em campo anunciando, ainda hoje, Chapecoense, São Paulo, 18h30. E na sequência, o Coritiba recebe o Timão. Tem Corinthians hoje, jogando na capital paranaense. E aqui avançou Palmeiras, Maurício, domina a bola pela esquerda, tenta o lançamento com muita força. Para Arthur, passa a bola pelo Arthur, se perde lateral e arremesso lateral então para o Vasco bater do lado direito da sua defesa. 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Nova Brasil FM em Campinas, em Ribeirão Preto. Somos a Nova Brasil também em Mococa, em São José dos Campos, no Vale do Paraíba. Estamos em Araçatuba. Nova Brasil em todo o estado de São Paulo, no sul de Minas, em Vitória no Espírito Santo. Vem pro ataque o time do Palmeiras, carrega a bola com o Arthur, chega junto o Adson, desvia, faz o desarme, põe pra lateral o Arthur pra cobrança, tem pressa o Palmeiras, ele arremessa, joga a bola pro Vitor Roque, protege, devolve a bola pro Arthur, com força passa pro Arthur, sai a bola em lateral, arremesso pro Vasco da Gama fazer a cobrança. resenha boa, tem pão de alhozinho, com pão de 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
2: No Brasileirão com Palmeiras e Vasco, por enquanto 0 a 0, o Palmeiras que tem pela frente o Santos nas quartas de final da Copa do Brasil, o Palmeiras que na Libertadores terá a LDU do Equador e a altitude de Quito também como adversárias, não só a equipe equatoriana a LDU, mas a altitude de Quito nas quartas de final da Libertadores da América. Jogo parado, falta pro Vasco, é mais uma, se apresenta o Thiago Mendes para fazer a cobrança. Thiago Mendes bate a falta, joga pro zagueiro Robert Renan, que avança. Robert Renan dispara, bate pro gol, para fora! À esquerda do goleiro Carlos Miguel Felipe.
12: O zagueiro teve espaço depois da falta rápida cobrada pelo Thiago Mendes, foi levando, ninguém se aproximou, arriscou dali mesmo da intermediária ofensiva, mas bateu mal. O zagueirão Robert Renan mandou à esquerda do gol do Carlos Miguel, segue 0-0 no Parque Antártica.
2: E aí no bar do Cabeção, Gavião, galera interagindo, mandando mensagem, diga Gaviva.
4: O Christian, direto da Argentina, tá ouvindo a Nova Brasil, curtindo o jogo do Verdão. O Edgar tá pedindo um bombeirinho, ele falou, só tomando um bombeirinho e ficando chapadão pra aguentar o meu tricolor mais tarde. Ariovaldo do Ipiranga, parabéns pelo trabalho, equipe Nova Brasil. Gavião, continua atrás de você. Olha aí, olha aí. Vasco 2-1. Que atrás do Gavião? Nada, mano. Dá licença. Olha os papos aí, JB. Olha os papos dos caras, o papo errado, mano.
2: Ô, Gavião, você tá servindo ainda o drink machadão aí no bar do Cabeção ou não?
4: Como é que é esse drink? Como é que é esse drink machadão, JB?
2: É aquela talagada única, na é. Veia.
4: Hã? Ah, é? É aquele, um shot, um shot. Eu, quase que eu falei um shot no maiúsculo. Ia ficar feio no JV. Quase eu me lasquei aqui.
2: Mas se você servir o shot no copo maior, como é que ele fica?
4: Ah, então, tá vendo? É, machadão. Ah, é verdade, tá certo. Tá. Ei, JB, não, você não tem tá jeito, vendo? Hein, mano? Você é muito, agora, você é muito se sem fica, vergonha, mano.
2: Se for naquele copinho bem pequenininho, como é que ele fica, Gaviva?
4: Aí é um shotinho.
2: Domina a bola aqui atrás do time do Palmeiras. Recebe pelo lado direito o Alan na velocidade. Leva o Palmeiras com o perigo para a grande área. Alan é desarmado pelo Robert Renan. Sobra do Cuiabano. Perde as bolas. Alan recupera. Meteu para Arthur. Arthur na frente para Maurício. Jogou para Flaco Lopes na grande área. Chuta contra a marcação do Cuiabano. Volta a bola para o Palmeiras com o Giai. Vai para o chão. Tocado é falso. Falta! Falta em cima do Giai! É falta pro Palmeiras bater! Vem Verdão outra vez, Felipe Oliveira!
12: Falta pela ponta direita, o Giai perdeu na disputa com o Andrés Gomes. E na hora que o Braulio da Silva Machado marcou a falta, a revolta foi instantânea dos atletas do Vasco. Andrés Gomes, Adson, Thiago Mendes, David, Tietê, Sosa, todos em cima da arbitragem, porque não gostaram da marcação da falta. Que fica, falta pela ponta direita, vem Andrés Pereira na bola, e o Allianz, o Parque Antártica, joga junto com o Verdão nesse meio de primeiro tempo, viu, JV?
2: 31 minutos jogados, 31 minutos passados do primeiro tempo. Falta para o Palmeiras bater, falta perigosa. Audácia pura, Palmeiras, o líder do Brasileirão, vem para a cobrança. Com o Andrés Pereira ali do lado direito. Apenas um jogador do Vasco na barreira. Vai autorizar o árbitro. Chance para o gol do Verdão. Andrés Pereira bate a falta. Faz lançamento na área de cabeça, Barbosa tenta chegar, Gustavo Gomes gira, bate pra fora na finalização, chuta a bola, Vitor Roque pra linha de fundo, e é só tiro de meta pro Vasco, Felipe.
12: Na jogada ensaiada de Andrés Pereira pro segundo pau, do segundo pau pro meio da área, chegou em Vitor Roque, mas que não bateu equilibrado, bateu mal na bola por cima da meta do goleiro Léo Jardim, segue 0-0 aqui no Parque da.
2: Luiz Ademar, Ademar, 32 minutos, 32, 0 Palmeiras, 0 também pro Vasco, Ademar.
5: E o Palmeiras não se encontra porque ele tá tenso, né? O Alan tem que fazer tudo ali pelo lado direito, o Jean pouco apoia. É, no lado esquerdo, o Maurício poderia suprir as do Arias que tá no banco de reserva, mas ele vai pro meio, ele vai pra direita, ele fica rodando o campo, pouco vem pelo lado esquerdo, o Palmeiras está previsível, o Palmeiras não consegue finalizar a gol, não fez uma defesa o Léo Jardim, e a bola chega no ataque e não vai para dentro da área, só de bola parada, que é o potencial aí do Palmeiras, mas mesmo assim na bola parada não teve problema nenhum o Vasco, e o Vasco tá ali, tentando chegar, mas tecnicamente o jogo é ruim, viu, Jorge?
2: Falta marcada para cima do Tietê. Falta pro Vasco bater. Cuiabano ajeita ali a bola. Vem pra cobrança do lado esquerdo. Zero pro Palmeiras, zero também pro Vasco. 24ª rodada do Campeonato Brasileiro. Vem pra batida de falta. Cuiabano. Ele com o Thiago Mendes. Thiago Mendes bateu a falta, jogou na área. Rebate Flaco Lopes pro Palmeiras. A bola volta. Dominada aqui na faixa central do campo com Cuiabano, faz abertura para o Thiago Mendes para Cuiabano, o lateral esquerdo aqui do lado direito faz o lançamento, põe a bola para Cuesta, Cuesta passa a bola por dentro para Sousa, Sousa Adson, dali para o David, desarma a defesa do Palmeiras com Gustavo Gomes, sobra, é com Sousa, leva a bola Santiago Sousa para a linha de fundo, chega o Vasco, Barbosa! Acompanhou o zagueiro, foi até o fim e conseguiu tirar a bola do Sousa no movimento que ele fez para tentar o cruzamento ali pela ponta direita. É Vasco atacando, é o time carioca para fazer a cobrança de escanteio. Lateral aí, Felipe.
12: Lateral e vem latereio. O Paulo Henrique já está tomando muita distância. Nessa dividida saiu faísca, viu? O Sousa é o primeiro volante mais pegador da equipe do Vasco da Gama e o Barbosa deu uma chegada nele, a torcida do Palmeiras gostou, vem bola pra área do Verdão, vem latereio de Paulo Henrique, viu, JV?
2: Essa chegada mais forte ali do Barbosa, praticamente quebrou o pau da bandeirinha de escanteio, o Barbosa quebrou o pau por ali. Quebrou o pau e é lateral pro Vasco. Paulo Henrique cobra pro Vasco, mete pra grande área. Pro David, tenta André Gomes, tira a defesa do Palmeiras e o árbitro marca a infração. É falta, o jogo parado pro Verdão bater e atenção, torcedor do Brasil. Brasileirão, 24ª rodada em São Paulo, na Arena do Verdão. A Nova Brasil confere pra você o tempo de jogo. 35 são jogados, 35 minutos passados do primeiro tempo, girando o placar do futebol do Brasil. Comigo até aqui na direção de emoção segue, Palmeiras 0, Vasco da Gama também 0, Weber Lima.
11: Jorge Vinícius, às 18 horas, a Nova Brasil transmite jogo na Arena Condá entre Chapecoense e São Paulo. Às 18h30 na Vila Belmiro tem Santos e Mirassol.
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2: Anunciando daqui a pouquinho o Cleiton Gamarra com Chapecoense e São Paulo. Na sequência, Hugo Botelho com Coritiba e Corinthians. E aqui vem Palmeiras, tenta chegar de novo Vitor Roque, atropelado por trás. Falta em cima do Tigrinho. Falta pro Palmeiras bater. Nós somos a Nova Brasil FM também no Nordeste. Estamos no Recife, em Salvador, Aracaju, Fortaleza, Maceió, João Pessoa, na Paraíba. Alô, Nordeste querido! Esta região paradisíaca. Aqui, placar de 0 a 0 com falta pro Palmeiras bater. Vem Verdão pra cobrança. Andrés Pereira por ali. Sempre ele como opção na cobrança de falta. Na bola parada. parada. Palmeiras com 37, busca o gol. Vem Palmeiras na bola. Atenção, Giai deixou Maurício para o Andrés Pereira. Andrés Pereira cruza para a área com muita força. Passa por Barbosa e a bola se perde pela linha de fundo agora, Felipe.
12: Essa entra para as jogadas desensaiadas, viu? Palmeiras até ameaçava uma jogadinha, o Maurício deixou de calcanhar para o Andrés, tentou o cruzamento no segundo pau, mas o Barbosa não conseguiu alcançar, apenas tiro de meta para o Léo Jardim, JV.
4: JV,
2: diga!
4: Você falou do Nordeste, sabe que uma vez eu fui ser dublê de um filme lá na Praia de Boa Viagem, no Recife. A minha fala era o seguinte, cair no mar e falar, olha o tuba! O diretor mandar eu falar, olha o tuba. Falei pro diretor, não é melhor eu só gritar, olha o tubarão? Ele falou, se der tempo, você grita.
2: É, Gavião, com seus causos aí
4: eu desisti,
2: também,
4: né, mano?
2: Nessa nossa resenha lá do Bar do Cabeção. Jogo aqui parado e por falar em Nordeste, Praia, Paraíba, Itambaba. Você já mostrou lá o documento em Itambaba ou não, Gaviva?
4: Itambaba é praia de nudismo, não é isso, JV?
2: É, ué. É,
4: é, mano. Eu fui lá, mano. Fiz os outros passar vergonha, mano.
2: Mas você mostrou, você teve que mostrar o documento pra entrar lá ou não?
4: Não, é RG e CPF. O CPF é grande, hein?
2: O CPF é maior.
13: Até que ele é?
14: Mentiroso.
13: Até que ele é?
14: Mentiroso.
2: Aqui zero para o Palmeiras, zero também para o Vasco. É futebol com humor, futebol com interação, com informação, opinião e muita emoção para você no Campeonato Brasileiro. Palmeiras vem para o campo de ataque de novo, escapa com Vitor Roque pela meia esquerda. Muito marcado, vigiado, Tietê chega no desarme. A bola vai para fora, escapa da marcação por ali. Lateral, Vitor Roque ainda pediu uma falta. O árbitro marcou a infração. Deu a falta pro Palmeiras. Falta batida. Marlon Freitas recebe a bola. Gira, dá para Gustavo Gomes. Gustavo Gomes a Giai. Daria para Andrés Pereira. Meteu pro Alan. Na linha de fundo pro Giai. Chega com ele. Cerca. Andrés Gomes põe a bola para fora. Disputa a jogada e põe para lateral. É pro Palmeiras bater. Giai bate o lateral. Ele mete pro Alan. Na grande área. Pede por ali Maurício. Já recebe. Gira o corpo. Deixa para o Andrés Pereira, empurra mais atrás para Giai. Giai domina sem marcação, chama para o ataque o companheiro de zaga Barbosa. Barbosa vem, toca no Giai, abre na direita para o Andrés Pereira. Agora para a ponta, para o Alan, tentou passar contra a marcação. Thiago Mendes chega, tira a bola do Alan, chuta para frente e perde. O Palmeiras toma a bola de novo, lançamento feito na área para o Maurício, passa por ele, tira só. Sousa! Chutão na bola do Santiago Sousa para lateral, arremesso para o Verdão. Alan cobra para o Andrés Pereira, cruzou na grande área, afasta Cuiabano. Voltou na sequência Thiago Gomes, ali na lateral esquerda para Cuiabano. Fica a bola, rifa lá para frente. A sobra de Marlon Freitas na defesa do Palmeiras. O Verdão tenta colocar mais pressão nesse final de primeiro tempo e vem pro ataque com o Alan pela ponta direita, recebe a bola, vai pra área, Alan cruzou e agora pro Arthur, afasta, sobe lá dentro da grande área pra fazer o desarme, pra cortar essa bola, Paulo Henrique mandar pra escanteio, Felipe.
12: Jogadaça do Palmeiras, do Alan pela ponta direita, fez fila, deixou o Cuiabano pra trás. Quando fez o cruzamento, o Alan ia chegar cabeceando o Paulo Henrique. Na hora H, manda para escanteio, vem Andrés Pereira na bola.
2: Na ponta esquerda, escanteio, vem Palmeiras, vem o líder, Andrés Pereira, bate fechado, Léo Jardim na segunda trave, tira, dá um soco na bola, ela sai do outro lado em lateral, pro Palmeiras bater, Alan pega a bola, se apresenta para fazer a reposição, no ataque em busca do gol no primeiro tempo, Palmeiras, Alan, arremessou pro Barbosa, tira a defesa com Cuesta, voltou Maurício na boca do gol, pro Vitor Roque, cabeceia pra defesa do Léo Jardim. Atenção, torcedor, a Nova Brasil marca o tempo de jogo na Arena do Palmeiras. em São Paulo, 42 minutos jogados, primeiro tempo de jogo, girando o placar da 24ª rodada do Brasileirão. Comigo até aqui na direção de emoção segue Palmeiras e Vasco. Por enquanto, 0 a 0, Weber Lima.
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2: Com o Palmeiras avançando, vem para o ataque, recebe a bola Arthur, com ele chega Adson da disputa, cai Arthur, no chão é falta, marca o árbitro, para o Palmeiras bater, vou ouvir Luiz Ademar na sequência, reta final aqui do primeiro tempo, 0 a 0, Andreas Pereira domina para o Palmeiras, joga para o Maurício, prepara para o Alan, recebe sem marcação, devolveu para o Maurício na área, bateu, desvia a defesa do Vasco na sobra, Barbosa perde, volta, é para Barbosa, Barbosa tenta, insiste contra dois adversários, tira a bola Thiago Mendes e entrega para o David, abertura feita na direita no ataque do Vasco para o Madison, enfiou para a ponta esquerda para o Andrés Gomes, com ele Jair, bem no domínio e o Andrés Gomes agarra o Jair por trás, é falta e cartão amarelo para o Andrés Gomes. Andrés Gomes toma amarelo, Ademar quase 44, se primeiro tempo vai terminar sem gol aí, Ademar.
5: Mas o Palmeiras pelo menos agora tenta um pouco mais no ataque, né? Pressiona, o Alan já fez dois cruzamentos perigosos, a verdade é que o Palmeiras não consegue finalizar, né? O Léo Jardim tá ali, não fez uma defesa, mas ele já faz uma pressão maior, já tenta criar um pouco mais, já faz o Vasco ficar mais encurralado no seu campo. Agora, tecnicamente, sincero, honestamente, o Palmeiras deixa muito a desejar.
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2: No Bar do Cabeção, as mensagens vão chegando, e lá no Bar do Cabeção, sim, com o Gaviva, é sem parar, é sem parar, é sem parar. Uma mensagem atrás da outra aí, Gaviva.
4: O Beto de Araçatuba, caiu demais o futebol do Palmeiras. O Reinaldo em Americana, ouvindo vocês, de olho no meu peixe logo mais. Daqui a pouco tem o peixe também jogando. O Bento em Rio Claro, tô junto com vocês até as 10 da noite. E o Josemar Macedo de Campinas, trabalhando, ouvindo a Nova Brasil, dizendo sou Flamengo e tô torcendo pro Vasco. Olha aí, flamenguista torcendo pro Vasco, JV.
5: Mais dois.
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2: O Felipe já trouxe a informação, vamos aqui a 47, avança o Vasco com perigo no ataque, Andrés Gomes na grande área, recebeu, preparou, Thiago Mendes tentou, bateu, Cuiabano pra fora! Por cobertura, recebeu a bola do Thiago Mendes, o Cuiabano. O Andrés Gomes reclamou com ele porque ele esperava o cruzamento. Bateu de maneira direta para o gol, a bola passou, foi para a linha de fundo. Chegamos a 46, entramos no último minuto do primeiro tempo. 0 a 0 para Palmeiras e Vasco. É o líder contra o penúltimo colocado do campeonato. Vai para ataque, o Palmeiras com o Marlon Freitas, domina a bola pela meia direita, joga para a lateral do campo para Giai, abertura para o Alan na ponta para o Marlon Freitas, escapou, evitou a saída da bola para a linha de fundo, tenta o cruzamento, bate no Sousa, linha de fundo, escanteio para o Palmeiras fazer a cobrança, Palmeiras tem pressa, Andrés Pereira ali para o Alan, devolveu a bola na direita, vem Alan, tenta a batida para o gol, explode contra a defesa vascaína, a sobra do Adson, ajeita na direita, é para o Paulo Henrique, levou, acelerou, lateral, Paulo Henrique cruzou, David bateu, Carlos Miguel!

0: Miguel salvou o Verdão, mas já estava parado o lance no último lance dessa primeira etapa, JV.
1: Apita o árbitro, termina o primeiro tempo em São Paulo, na Arena do Verdão, 0 para o Palmeiras, 0 também aqui para o Vasco da Gama, 4 da tarde, 48 minutos, horário de Brasília, a bola aqui parou de rolar e quem volta para comandar toda a nossa equipe Nova Brasil em campo é o Weber Lima.
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3: 4 horas e 48 minutos, você está no Intervalo Nova Brasil com pão de alhozinho. 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Olha, tem alguma coisa estranha acontecendo com esse time do Palmeiras, não é possível. Não é possível um time com as peças que tem essa equipe alviverde jogar da forma que está jogando. Tem alguma coisa errada, gente. Não é normal. O Vasco chegou mais ao gol do Palmeiras do que o inverso. Então, realmente, muito estranho realmente a forma que o Palmeiras está jogando, jogando mal novamente nos seus domínios. Não é possível, um time que tem quase 70% de aproveitamento, construiu essa porcentagem no primeiro turno, né? E antes da Copa do Mundo, depois da parada da Copa do Mundo, o time do Palmeiras acabou. Ganhou a primeira partida e depois, meu amigo, é derrota, é empate em casa, não consegue ganhar. Não consegue jogar um bom futebol o time do Palmeiras, Gaviva. Vamos com o pessoal aí, Gaviva, que participa pelo WhatsApp no 11994-332121, Gaviva.
4: O Léo, o Carlão e o Pedro estão trampando no bar do Zé, em Aracaju, e o som na Nova Brasil, lá em Sergipe, coisa linda. O César de Atibaia, o Palmeiras jogando assim, o Santos sem o Neymar ganha fácil na Copa do Brasil. Olha, tá esnobando o Palmeiras aqui, o César de Atibaia. O Cícero de Itaquá, Gavião, você ainda se consulta com o Dr. Vadalco? É, de vez em quando eu passo lá no Dr. Vadalco, né? Exames de rotina. Donizete Gomes, o Medeiros de São José dos Campos, ligado em vocês, comendo um churrascão, muito pão de alhozinho, junto com aquela gelada. O André Marins, em Sorocaba, também o João Ribeiro, no Jardim Jaqueline, tô ligado em vocês. Ivanildo França, tô secando o líder e Dali Vasco. O Zé Carlos tá falando que tá achando o jogo muito feio. Pode soltar uns áudios aí pra galera do WhatsApp, Weber?
3: Bora!
5: Vamos. Boa tarde, Weber áudio, então. Lima. Boa tarde, Weber Lima, JV, Ademar, Gaviva, Felipe, aqui é o Edson River de Nagoya. Hoje Palmeiras 2-0, uma boa transmissão e grande tarde para vocês, abração.
6: 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Aí JV, tu vai gritar uns gols do Palmeiras aí pra nós, com aquela emoção que só você tem, seu monstro, monstro da narração. Aí Felipe, fala bem do Palmeiras. Gaviva, tô subindo no bar do Cabeção pra pegar uma gelada pra comer com pão de alhozinho. Abraço, The Graffiti de Taipas.
7: Abre uma pra nós aí, Gavião. Abre uma pra nós aí, que aqui em São Bernardo a lua tá embaçada, hein? Abre uma pra nós aí, pra nós tomar uma aí, curtindo a vitória do nosso Verdão. Nosso Verdão, né, Gaviva?
4: E nosso Verdão, que
7: é? Danilo de São Bernardo.
8: Muito boa tarde, ouvintes da Nova Brasil FM. Aqui quem fala é Doutor Vadalco. Boa tarde, Weber Lima, Gavião e toda a equipe. Quero falar para o Jorge Vinícius, para não esquecerem, amanhã você tem exame de toque da próstata. É, seu quinto exame esse ano, hein? O rapaz preferido, JV. Um grande abraço.
9: Rolando.
3: Tá cuidando da saúde, né, o nosso JV, pra ter certeza, né, pra ter certeza se não tem nenhum problema. Grande JV, avassalador também com o Dr. Vadalco. 4h52, Felipe Oliveira, o seu destaque neste primeiro tempo. Tem alguma coisa errada aí nesse Palmeiras, ô Felipe?

0: O Palmeiras entende o momento e também faz silêncio nesse intervalo de jogo. Uma tônica que pode ser importante, é para o nosso Luiz Ademar comentar um pouco, a questão psicológica do jogo. Os dois times muito nervosos, principalmente o banco de reservas do Vasco da Gama, que está muito incomodado com as marcações de Braulio da Silva Machado, pode começar a ter mais chegadas duras nesse segundo tempo. Os dois times têm opções para mudar e tentar resolver essa partida. No Palmeiras, obviamente, com mais possibilidades. O destaque vai para John Arias, que hoje no banco de reservas da equipe do Palmeiras pode pintar na segunda etapa. Enquanto na equipe do Vasco, o Colídio, que estreou na semana passada contra o Santos, foi uma contratação cara da equipe vascaína junto ao River Plate e pode pintar na segunda etapa para ser uma válvula de escape da equipe do técnico português Pedro Emanuel, viu, Everton?
1: Tá certo. O nosso Luiz Ademar, para dar o seu destaque neste primeiro tempo. Ademar, eu falava aqui na abertura do intervalo Nova Brasil com pão de alhozinho, que Palmeiras tem alguma coisa errada, Ademar. Não é possível esse elenco jogar esse futebolzinho que vem jogando nas últimas partidas, Ademar.
2: É, concordo, assim, a ponto do Léo Jardim não fez uma defesa. Você vai falar pra mim assim, Ademar, fale um ataque do Palmeiras no primeiro tempo. Não tem, cara. Se você fosse aqui de televisão, você não conseguiria fazer os melhores momentos. Olha, todo mundo tá reclamando, e eu também disse aqui com uma pergunta de um ouvinte, né, a respeito do Carlos Miguel. É verdade que essa última bola do David, ele estava impedido, mas foi uma boa defesa. Você vai pegar a única coisa que aconteceu aos 20 minutos, quando o Thiago Mendes saiu, deu uma paulada e o Carlos Miguel fez a defesa. O Palmeiras não ganhou e não finalizou nada. É tudo bola na área, bola na área, bola na área, com a saída. Quando você deixa no banco de reservas um cara que tem como áreas facilidade para ir no linha de fundo, você tem que colocar alguém no lugar, não tem ninguém no lado esquerdo. O Arthur corre e não tem com ninguém para ele tabelar. Aí fica tudo concentrado no lado direito. Chegou uma hora que o Flaco abandonou a área e veio pro meio campo cobrar. Aí depois o Flaco foi para lá, quem veio buscar a bola atrás, como se fosse um meia, foi o Tigrinho. Então, tanto o Vitor Roque quanto o Flaco, eles estão com dificuldade, a bola não chega. E o Palmeiras realmente está muito mal, mas muito mal mesmo, viu, Weber?
1: Muito mal o time do Palmeiras. Eu tô falando aqui, o Palmeiras pode até ganhar no segundo tempo, como aconteceu contra o Cerro Porteño, não jogou nada, mas ganhou. Mas realmente chama atenção o futebol apresentado pelo time de Abel Ferreira. A gente vai para um rápido break, volta já já, trazendo muito mais para você no intervalo Nova Brasil, a tabela atualizada do brasileiro, intervalo de jogo também para Bragantino e Grêmio, Vitória e Bahia, todos 0-0. A gente volta já já com o intervalo Nova Brasil, com pão de alhozinho, resenha boa, tem pão de alhozinho, dá jogo!
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3: Gaviva, vamos lá, com o pessoal que participa conosco, Gaviva.
4: Tem o Antônio Giorgino, Palmeiras jogando mal, parece que tá com dó do Vasco. O Orlando falando, Weber, quem derruba treinador é jogador, não resultado. Os jogadores vão derrubar o Abel, assim como fizeram os jogadores no Corinthians com o Dorival e no Fluminense com o Zubeldia. Tem aqui o Marcelo, de Bragança Paulista. O Flamengo, no primeiro turno, também oscilou muito. Espero que o Palmeiras se reencontre. E o Ney Teixeira, do Butantã, dizendo que o elenco do Palmeiras passou no Bar do Cabeção para comer uma feijoada, né? Só pode, diz ele aqui.
3: É, realmente chama atenção a forma que o Palmeiras joga. A gente está vendo os melhores momentos aqui. É o Vasco, que ficou muito próximo do gol, né, em lances ali do ataque numa defesa do Carlos Miguel, depois teve o lance do Cuiabano, contra-ataques do Vasco da Gama que o Adson acabou desperdiçando, enfim, realmente neste momento, no primeiro tempo, né, o Vasco foi melhor do que o Palmeiras. 5 horas da tarde, será que a gente já tem o Luiz Ademar? Ou daqui a pouco o nosso Luiz Ademar para trazer a sua análise neste primeiro tempo. Temos os números da partida no primeiro tempo para a gente mostrar aqui no nosso intervalo Nova Brasil. Vamos lá então, os números da partida para a gente trazer e o Ademar trazer também a sua opinião. Mas daqui a pouquinho traz os números, Ademar. Mas o Vasco é melhor, né, Ademar?
5: É, se você pegar que a única defesa do jogo foi a do Carlos Miguel e que depois agora no final, nos acréscimos, já no segundo, no primeiro tempo, o Carlos Miguel fez uma grande defesa também, mas já não valia, estava impedido, só ele trabalhou. O Léo Jardim, poxa, nós não vimos o Léo Jardim no primeiro tempo. Então foi um primeiro tempo muito ruim do Palmeiras, estou vendo o time chegando aqui sem substituições, né? Estou vendo até o Vitor Roque comentando, conversando com um membro da comissão técnica aqui, explicando, o cara pedindo uma coisa, ele falando que não dá e que não sou quem, enfim. Mas assim, o Palmeiras foi muito mal. É verdade que, pô, tirou um caminhão das costas ao vencer o Cerro no meio de semana, na Libertadores, aquela coisa toda e tal. Mas assim, nem parece que o Flamengo perdeu ontem e o Palmeiras pode ter tranquilidade de novo. E com todo o respeito, o Vasco é um time frágil, mas não está se mostrando. Marca bem, tem contra-ataque, tem facilidade para chegar no ataque e o Palmeiras uma dificuldade enorme para criar e para finalizar, viu, Abel? Agora eu quero fazer um protesto, hein? O Cuca não tá querendo me deixar falar, ele tá bravo. Não sei o que tá acontecendo com o Cuca aqui, rapaz. Toda hora que eu quero falar, ele tira do ar. Toda hora que ele quer... Eu vou embora, hein, Weber?
3: É, rapaz, o negócio tá feio pro time dele, né? Pode até ganhar, mas jogar bem não tá jogando mesmo. Nos últimos jogos, o Palmeiras tá longe de demonstrar um bom futebol. Você fica agora no segundo tempo no futebol da Nova Brasil com o Gavião, Felipe Oliveira, Luiz Ademar e a narração na emoção imbatível do rádio com o avassalador Jorge Vinícius.
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7: Vamos aqui para o segundo tempo que vai prometer fortes emoções. O Palmeiras está de volta, o Vasco da Gama também e Felipe Oliveira, o Palmeiras tem mudança, hein?
8: Exatamente, o Vasco volta da mesma forma que iniciou a partida, que da mesma forma que terminou o primeiro tempo, mas o Palmeiras com mudança, deixando o gramado 2 Barbosa para a entrada do 26 Murilo. Mudança na equipe do Palmeiras, saiu 2 Barbosa, entre o 26 Murilo na equipe do Verdão.
7: Vai começar, a autoriza o árbitro com a saída do Palmeiras. A bola tá rolando. Começa o segundo tempo em São Paulo.
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7: 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Palmeiras 0, Vasco da Gama também 0, Palmeiras e Vasco disputando mais um jogo desta 24ª rodada do Brasileirão, que você acompanha aqui conosco com a mesma emoção de sempre. Palmeiras trabalha a bola aqui atrás da sua saída, recebe Murilo, Murilo toca a bola na grande área para o goleiro Carlos Miguel, Carlos Miguel por ali vem, ajeita para a perna esquerda, ele vai levantar para frente, vai bater a bola lá para o campo de ataque, levantamento feito para o Flaco Lopes, alivia, tira aqui atrás, Sousa volta a bola para o Palmeiras, Maurício ajeita para o Vitor Roque, tenta na área para o Flaco Lopes, tira a zaga, voltou para o Giai, Giai para Alan, Alan para o Flaco Lopes, bateu! Segundo tempo, Alan dominou, clareou, virou para frente da grande área, Flaco Lopes recebeu, armou para o pé esquerdo e mandou uma bomba para o ângulo direito do goleiro Léo Jardim, para marcar, para abrir o placar para o Verdão. Flaco Lopes, avassalador, Palmeiras 1, Vasco 0, Felipe!
8: Um verdadeiro golaço aqui na casa do Verdão. Palmeiras, que não fez um bom primeiro tempo, teve dificuldade para finalizar. Não tinha finalizado no gol do Léo Jardim, não tinha feito nenhum perigo ao goleiro do Vasco. Até no primeiro minuto da segunda etapa. Um bate-rebate, a jogada parecia estar morta, até que Flaco Lopes, da entrada da grande área, com o pé canhoto, o pé bom, acertou um balaço, uma bola sem chance alguma para o Léo Jardim. Definição de golaço, definição de gol na gaveta. Flaco Lopes abre o placar para a equipe do Palmeiras, faz seu 18º gol na temporada, o artilheiro do Verdão, o seu 7º no Campeonato Brasileiro, e coloca o Palmeiras na frente. O Palmeiras abre 6, se distancia 6 do vice-líder Flamengo.
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7: Com o Palmeiras chegando na direita, Andreas Pereira cruzou na área para Vitor Roque, tirou Léo Jardim, voltou para o Vitor Roque, bateu! Pênalti! Desvia a bola no braço do jogador do Vasco, na área! Penalidade máxima para o Palmeiras! Palmeiras começa o segundo tempo, avassalador, bate a bola no braço esquerdo do Cuesta e é pênalti, Felipe!
8: Penalidade máxima que os jogadores do Palmeiras já tinham até percebido que tinha batido na mão, mas o Vitor Roque continuou jogado, obviamente, fez fila, quase fez um golaço para sair desse jejum, voltar a balançar as redes, e aí quando a jogada se definiu, quando viu que não tinha mais final, não tinha como mais fazer gol, o Braulio acabou assinalando o pênalti, pênalti marcado, pênalti em cima de Vitor Roque. Carlos Cuesta botou a mão na bola e o Thiago Mendes acabou tomando cartão amarelo, estava reclamando muito com a arbitragem, falando muito com o Braulio da Silva, marcando cartão amarelo para o Thiago Mendes. Vem Vitor Roque na bola. Ele em busca de retomar o caminho do gol, em busca de retomar o caminho das redes. Vem o Tigrinho na bola, tá vendo?
7: 5 minutos jogados no segundo tempo. Vitor Roque para a batida do pênalti, 1 a 0 para o Palmeiras. Vitor Roque, ele olha fixamente para Léo Jardim, vai ser autorizado, chance do segundo gol. Vitor Roque de pênalti, bateu, gol! Marcar agora, aos 5 minutos do segundo tempo, o segundo gol do Verdão. Pênalti bem cobrado pelo Tigrinho, meteu a bola para o canto esquerdo. O goleiro Léo Jardim foi para o canto direito e Vitor Roque sai para comemorar o gol. Agora, 2 para o Palmeiras, 0 para o Vasco. Vitor Roque, avassalador! 2 a 0, Felipe!
10: E o Vitor Roque se encontra, se reencontra com o caminho do gol, se reencontra com a bola do barbante. Seu último gol havia sido marcado no dia 8 de março, no Campeonato Paulista contra o Novo Horizontino, fora de casa. 12 partidas depois dele, que sofreu muito com lesão nessa temporada, se reencontra com o caminho do gol. Uma jogada que ele projetou de pênalti, sem chance para dar o Jardim. Ele faz o seu sétimo gol na temporada, seu quarto gol nesse Campeonato Brasileiro. E a dupla Flaco Rock, que em 2026 não tinha aparecido tanto, coloca o Palmeiras 6 pontos acima do Flamengo na liderança do Brasileirão. JB.
7: Luiz Ademar, o nosso comentarista, vai falar daqui a pouquinho. O Palmeiras faz 2 a 0 logo no início do segundo tempo. Verdão na frente, 2 a 0. E atenção, torcedor do Brasil, a Nova Brasil FM marca para você o tempo de jogo em São Paulo. 7 minutos e meio jogados, etapa complementar, girando o grande placar do Brasileirão. Comigo até aqui na direção de emoção, Palmeiras 2, Vasco da Gama 0, Heber Lima.
3: Jorge Vinícius, começou o segundo tempo em Bragança Paulista, 3 minutos da segunda etapa, 0-0 entre Bragantino e Grêmio, mesmo no Clássico Baiano no Barradão, 5 minutos, Vitória e Bahia 0-0.
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7: Futebol com o som da Nova Brasil, em campo com as emoções do Brasileirão para você. Luiz Ademar, o Palmeiras começa um segundo tempo de forma avassaladora e já faz 2 a 0 no Vasco da Gama aqui, Ademar.
5: Se o coletivo não estava ajudando, no primeiro tempo muito pobre, o individual é terrível, né? O Flaco Lopes pegou depois do Giai cruzar. O Alan ajeitou a bola, aí o Flaco falou, deixa comigo, meu garoto. Pegou a bola, o Alan meteu a bola na gaveta, um golaço. Aí deu a saída, o Palmeiras atacou de novo, cruzou a bola na área, meteu a mão, pênalti. Aí cobrou com extrema categoria o Vitor Roque. Rapaz, é essa que é a vantagem de você ter um grande elenco. Ah, o coletivo não resolve? Deixa o individual resolve, 2 jogadas, 2 gols. 2 belos gols, aquele pênalti também bonito, você do goleiro de um lado, você dá só um toquinho do outro. E o Palmeiras vai ganhar agora com tranquilidade, que o Vasco tá batendo, hein?
7: 2 para o Palmeiras, 0 para o Vasco. O Vasco tem bola dominada que atrasa a sua defesa. Robert Renan ajeita a bola para o goleiro Léo Jardim. Faz lançamento para a ponta direita, lá para o campo de ataque. Acelera Paulo Henrique. Ele domina, faz a passagem para a ponta. É para David. Ajeitou, David cruzou na grande área. Tira a defesa do Palmeiras. Lá dentro sobe, toca na bola Marlon Freitas. Ela volta. volta na metade do campo. Acelera Andrés Pereira. Meteu para Flaco Lopes. Agora para o Maurício. Bateu! Gol! Segundo tempo, Maurício, avassalador, o Palmeiras como um rolo compressor para cima do Vasco, numa arrancada fantástica da defesa para o ataque do Andrés Pereira. Ele foi levando, foi agilizando a jogada, viu na direita o Flaco Lopes, ele preferiu passe para o Maurício, que na área bateu pro gol. E no canto baixo esquerdo foi para marcar o terceiro gol para o Palmeiras. 3 Palmeiras, 0 pro Vasco, Felipe!
10: A jogada começa num erro do Sousa. Depois do cruzamento, o volante do Vasco perdeu o tempo de bola e deu o tapete vermelho pro Andrés Pereira puxar o contra-ataque. Ele foi na área do Palmeiras, a área do Vasco, levando, deixando o Maurício, que só tirou do Léo Jardim. Faz o terceiro do Palmeiras, 3-0 pro Verdão, na casa do equipe Alviverde. Chega ao seu 10º gol da temporada, seu 6º do Campeonato Brasileiro. Vive fase artilheira o Maurício, 3-0 para o Verdão no Parque Antártica.
7: 3-0 para o Palmeiras. Palmeiras vai ganhando, faz 3 gols para cima do Vasco neste começo de segundo tempo. Agora chegamos a 12, Luiz Ademar, o Palmeiras em campo, não para, Ademar, você comentou agora há pouco, estava 2, agora já está 3-0, Ademar.
12: Tadinho do Vasco, ele tomou o primeiro gol com 1 minuto, teve que sair para jogar, tomou o segundo, aí foi querer sair para jogar, perdeu uma bola, mas passeou o Andrés Pereira, esperou. Vem Maurício! Aí o Maurício passou, ele tocou. Vou te falar, hein? O Léo Jardim ali, pra mim, podia fazer coisa melhor. Ele ajudou também. Mas tá fácil, hein? Tá fácil, cuidado que vem mais aí, hein?
7: E atenção, torcedor do Brasil! A Nova Brasil marca o tempo de jogo em São Paulo. 13 minutos são jogados aqui, etapa complementar, girando para você o grande placar do Brasileirão. Comigo, na direção da emoção, Palmeiras 3, Vasco da Gama 0, Heber Lima.
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7: Muda o Vasco, alterações aqui no time do Vasco da Gama, Felipe.
10: Duas substituições da equipe do Vasco da Gama, saindo com a 66 o Cuiabana, entrando com 82 o Avelar, sai também com a 23 o capitão Thiago Mendes para a entrada do 83 Ramon Rick, para confirmar, deixando o gramado com a 66 Cuiabano, entrando com 82 o Avelar, e deixa também o capitão 23 Thiago Mendes para a entrada do 83 Ramon Rick.
7: Placar de 3-0. O Palmeiras vai ganhando do Vasco da Gama. O Vasco vem para o campo de ataque na esquerda. É com o Adson. Bloqueia Andrés Pereira. Volta a bola na ponta esquerda com Andrés Gomes. Chega junto o Giai. No corte, o Giai põe a bola para fora. Ela sai. Escanteio aqui para o Vasco bater, Felipe.
10: Escanteio para o Vasco bater, que vai respirando por aparelhos. E a torcida do Palmeiras fazendo festa. Vem Andrés Gomes na bola.
7: Escanteio pro Vasco. Andrés Gomes. Ele vem para fazer a batida do escanteio. Bate a bola é curta pro Adson. Adson para a jogada com Avelar. Domina mal, já perde a bola. O Palmeiras toma com o Vitor Roque. Vitor Roque por dentro. Dali pro Maurício. Maurício faz a abertura de novo. Deixa a bola pro Vitor Roque. Gira bem para cima da marcação adversária. Perde a bola. Roubou a bola. David saiu do Vitor Roque, que puxou por trás pela camisa o jogador David do Vasco. O Gavião.
4: Sim.
7: Começou o segundo tempo e eu só vou acioná-lo agora aos 15, porque o Palmeiras é um rolo compressor. O Palmeiras em 10 minutos meteu 3 gols do Vasco aqui, Gaviva.
4: É, o Verdão tá avassalador igual você, Jorge Vinícius. O Theo em Cerqueira César. O Flaco tava sozinho no ataque, porque o Vitor Roque tava mal fisicamente. Agora tá tudo certo. Jerônimo, esse campeonato brasileiro foi muito prejudicado pela parada da Copa. O nosso ouvinte acha. Também aqui o Erson Feitosa, estão em Santa Luzia do Norte, em Alagoas. Leonardo, em Mococa, interior de São Paulo. E o Le Capene, na cidade de Sumaré. Vai você, JV.
7: Vai mandando a sua mensagem, interaja com a gente aqui no Som da Nova Brasil. WhatsApp é o 11 994 33 21 21. Avança para o ataque o time do Palmeiras pelo lado esquerdo. Vai Flaco Lopes, domina, faz abertura para Arthur. Arthur cruzou na área para o Vitor Roque, tira a cuesta. A sobra do Paulo Henrique, chuta contra a marcação do Arthur. Bola para fora, linha de fundo, tiro de meta para o Vasco fazer a batida. 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
7: Bola dominada na defesa do Vasco, 3 a 0 para o Palmeiras. Na sequência de Palmeiras e Vasco, tem Chapecoense contra o São Paulo. E logo depois do jogo do Tricolor, tem o Corinthians contra o Coritiba. Coritiba e Corinthians, 7:30 o jogo, lá na capital paranaense. Aqui avança o Vasco, é com o Adson pela esquerda, tromba com ele o Alan. Tira a bola, dá para Giai, Giai bola curtinha para o Andrés Pereira, tenta sair jogando, disputa o lance por ali, pelo lado do Vasco da Gama, o Tietê, faz falta Andrés Pereira, o jogo parado, lado esquerdo ofensivo, falta, e é falta para o Vasco bater aqui, Felipe.
14: O Vasco tenta reagir na partida, falta pela ponta esquerda, vem o cria da Colina, camisa 82, Avelar e Andrés Gomes conversando, mas o Vasco entra numa situação muito delicada no Campeonato Brasileiro. 19º colocado, caminhando para o seu segundo 3-0 contra, viu, JP?
7: É, e tem falta o Vasco. Posiciona-se para a cobrança aqui na esquerda. Partiu Avelar, cruzou na grande área, tira, afasta a defesa do Verdão. Bola colocada para a lateral, é arremesso lateral, é bola para o Vasco da Gama, arremesso para o time carioca bater, lado direito de ataque, 18 minutos e meio do segundo tempo, 3 a 0 para o Palmeiras, os 3 gols aqui no segundo tempo, Palmeiras com 10 minutos, fez 3 gols contra o Vasco, que a outra vez vem para o campo de ataque, movimentação da esquerda, Avelar cruzou na grande área, tira, afasta lá de dentro, a defesa sobra do Arthur, Arthur bate pra frente, tenta cabecear Vitor Roque, no alto melhor pro Sousa, Sousa joga a bola lá pro ataque, vem o Vasco, Maurício desvia pro Palmeiras, a bola era pro Vitor Roque, desarmado pelo Paulo Henrique, bate a bola lá pra ponta, é pro Adson na cobertura, bem Arthur pro Palmeiras, fica com ela na sequência, Vitor Roque vai pro ataque, pro Palmeiras. Falta! Derrubado Vitor Roque pelo Paulo Henrique. Jogo parado com falta no ataque para o Verdão bater aqui, Felipe.
14: Exatamente. Falta para a equipe do Palmeiras. O Vitor Roque fazia a jogada pela ponta esquerda, mas foi derrubado. Falta marcada no momento em que tem substituição na equipe do Vasco. Saindo para 7, o DVD para a entrada do 9, Coelho na equipe do Vasco da Gama. Confirmando já a última substituição. então a segunda substituição, saindo 28 Watson para entrar no 17 Nuno Moreira. Para confirmar, deixa o gramado com a 7 o David para entrar no 9 com o Elídio, e deixa o gramado com a 28 Watson para entrar no 17 Nuno Moreira, da equipe do Gigante da Colina.
7: Luiz Ademar fala daqui a pouquinho. Mais duas alterações no Vasco da Gama, que perde para o Palmeiras por 3-0. Verdão tem bola dominada do lado direito, é com Jai. Jai leva a marcação, ele faz o lançamento para a ponta, chega aqui atrás, tirando para o Vasco. O zagueiro Robert Renan mandando a bola para a lateral, é arremesso para o Verdão. Vem o Palmeiras para a cobrança com Jai, ele arremessa para Flaco Lopes, tira Sousa, volta para o Palmeiras Marlon Freitas, faz a passagem na jogada pela meia esquerda, por ali vem para fazer o domínio Maurício, muito marcado, obrigado a recuar, recua a bola, dá para Gustavo Gomes, lançamento feito para a esquerda lá na frente, quando buscava Flaco Lopes, melhor para o Sousa, Sousa recebe para o Vasco, agiliza na parte ofensiva o time Cruz Maltino, enfiou para a ponta, vem cruzamento na grande área do Palmeiras, Gustavo Gomes. Antes do colídio, meteu a bola para a linha de fundo. Felipe, escanteio para o Vasco.
14: Luiz Gomes fez bela jogada pela ponta direita, tentou o cruzamento no colídio, mas foi cortado pela marcação. Quase, quase o Vasco faz o primeiro. É, escanteio pela ponta direita, vem o Vascão hoje, tá vendo?
7: Para a batida, Nuno Moreira para a grande área, o desvio na grande área, colídio na sobra, para fora, Sousa! Colídio cabeceou na segunda trave. Santiago Sousa chegou e livre mandou a bola pelo alto, pela linha de fundo. Ademar, 3-0 Palmeiras. E o Vasco fez mais duas alterações aqui, Ademar.
12: O Vasco perdeu um gol incrível agora, hein, com o Sousa, mas olha... As primeiras alterações, ele colocou dois garotos da base, né? Vamos ver esse ataque do Vasco aqui, e aí eu concluo.
7: E vai Vasco, acelera no lance, é pela direita, Nuno Moreira recebe, virou na ponta, cruzamento para o Colídio de cabeça, a bola passa à esquerda de Carlos Miguel. De novo Colídio, agora ele mesmo finalizou e a bola passou à direita do gol de Carlos Miguel e foi para a linha de fundo. E atenção, torcedor, a Nova Brasil marca o tempo de jogo em São Paulo. 22:30, primeiro tempo ficou para trás, etapa complementar, 22:30 agora do segundo tempo, girando para você o grande placar do Brasileirão. Comigo até aqui na direção da emoção, Palmeiras 1, 2, 3. 3 para o Palmeiras, 0 para o Vasco da Gama, Weber.
3: Jorge Vinícius, 18 minutos do segundo tempo em Bragança Paulista. Bragantino e Grêmio 0-0. Também 0-0, 20 da etapa final entre Vitória e Bahia no Barradão.
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7: Vem Palmeiras, vem com o perigo aqui na ponta direita. É com Giai, ajeitou para fazer o cruzamento, não. Deixou a bola ganhar a linha de fundo e preferiu um escanteio para o Palmeiras. Linha de fundo, bola sai aqui pela ponta direita. Escanteio, o Alan vem para fazer a cobrança. Sem pressa o time alviverde, que já vai processar mais três alterações ao que tudo indica. Escanteio, o Alan bate, joga para o Andreas Pereira, meteu para o Giai. Giai para o Andreas Pereira, cruzou, olha o gol! Giai mandou a bola para a ponta, o Andreas Pereira recebeu, foi para a área, cruzou para o Flaco Lopes, que chegou e de carrinho mandou a bola para o fundo do gol, mas o Bandeira ergueu o seu instrumento para marcar, impedimento do Andreas Pereira. lance em revisão, mas no primeiro momento, anulado o quarto gol do Palmeiras, Felipe!
14: Anulado o quarto gol do Palmeiras, no que seria uma bobeira do Léo Jardim, quando a fase não é fácil, aí nem com a sorte dá pra contar. Depois do cruzamento do Giai, o Léo Jardim foi fazer o corte pro meio da área, a bola bateu no Flaco Lopes e morreu no fundo da rede, mas impedimento confirmado. No momento em que Abel Ferreira faz três substituições, deixando o gramado com a 40 o Alan para a entrada do 7 Felipe Anderson, deixa também o 17 Marlon Freitas para a entrada do 32 Emiliano Martinez e o 9 Vitor Roque, um dos artilheiros dessa noite, também deixa o gramado para a entrada do 11 John Arias. Para confirmar, sai 40 Alan, entra 7 Felipe Anderson, sai 17 Marlon Freitas, entra 32 Emiliano Martinez e sai com a 9 o Vitor Roque para a entrada do 11 John Arias. Hoje, JV.
7: 3-0 para o Palmeiras. Três alterações, Luiz Ademar, ele comenta na sequência porque vem o Vasco, bola enfiada na frente da grande área, para Colídio, ajeitou para meia, para Nuno Moreira, recebe, perde a bola, Ramon Roque faz falta, Ademar, Abel Ferreira faz três alterações de uma vez só aqui no Palmeiras, Ademar. Três mudanças no Palmeiras. Já o Luiz Ademar. Agora, lá no bar do Cabeção, o nosso Gavião recebendo mensagens. Sim. Interação total no futebol da Nova Brasil. Você diga, Gaviva.
4: O Alexandre Roberto mandando um salve. Fala, galera Nova Brasil. A Rosângela Fernandes. O Danilo Cardoso está sempre com a gente. A Evelyn Vieira de Ibiúna dizendo ótima transmissão, Nova Brasil. Você estava falando do rodeio de Barretos, né, JV? Você já fez o amor rodeio?
7: Como é que é o tal do amor rodeio? Hein, Gaviva? Vou... Explica melhor aí pra gente.
4: Deita com a patroa e na hora daquela intimidade você dá uma cheiradinha no pescoço dela e fala assim, nossa, esse perfume lembra muito da minha ex. Aí você tenta ficar montado 8 segundos.
7: Essa foi boa! Aqui vem pro ataque o Palmeiras. Giai domina, traz pro Andreas Pereira. Enfiou na grande área, tenta o passe lá dentro. Maurício afasta, tira a defesa do Vasco da Gama. Sobra do Palmeiras. Emiliano Martinez ajeitou pra meia esquerda. Recebeu o Arthur, virou pro John Marias. Pra trás, pro Andreas Pereira, tenta o passe. A bola vai pra área do Vasco. Tira, afasta lá de dentro o Paulo Henrique. Tem gol no Brasileirão, Weber Lima.
3: Tem gol no Barradão e é do visitante. Alejo de cabeça abre o placar. 24 minutos da segunda etapa, agora vitória 0, Bahia 1.
7: Aqui 3-0, Palmeiras 3, Vasco 0. O Verdão ganhando. Para quem chegou agora, o Palmeiras fez 3 gols em 10 minutos desse segundo tempo. Palmeiras avassalador, o líder do Campeonato Brasileiro. Palmeiras chegando aqui a sua 15ª vitória. Verdão indo a 51 pontos no campeonato. O Verdão vai trabalhando a bola na sua defesa. Maurício com a bola, tentou lançamento para a ponta, para Giai. Afasta, tira a defesa do Vasco. Lançamento feito lá para a ponta esquerda. É para o Nuno Moreira. Chega com ele, defesa do Palmeiras, despachando essa bola. Giai para a lateral. Coloca para fora, arremesso lateral para o Vasco. Avelar na reposição. Ele arremessa, joga a bola para Colídio. Emiliano Martinez dá o bote. Rouba para o Palmeiras. Deixa para trás, para Murilo. Dali para Emiliano Martinez, lançamento no comando, lá na frente para Maurício, a bola cai na meia para o Flaco Lopes. Flaco Lopes dribla o primeiro, fita o segundo, por dentro boa bola para o Andreas Pereira, ajeitou para a ponta para o Felipe Anderson põe para Giai, Giai, dali para o Andrés Pereira, arma, prepara para o cruzamento, optou por devolver a bola para o Giai, domina e perde o lance. Nuno Moreira chega para o Vasco, chuta para frente, busca Colídio, melhor para o zagueiro Murilo. Murilo recebe, faz a passagem para Felipe Anderson. Felipe Anderson para Emiliano Martínez pelo círculo central, agiliza essa saída de bola para o Palmeiras com Gustavo Gomes, recebe a bola com ela, marcação, aí obrigado o zagueiro do Palmeiras recuar para o goleiro Carlos Miguel. Carlos Miguel põe para Murilo, Murilo ali à frente da grande área para Andrés Pereira, 3 a 0 Palmeiras, para pão de alhozinho, com pão de alhozinho dá jogo.
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7: A Nova Brasil marca para você o tempo de jogo em São Paulo. 30 minutos agora, 30 minutos passados da etapa complementar, girando o placar do Brasileirão. Comigo na direção de emoção até aqui, Palmeiras 3, Vasco da Gama 0, Weber Lima.
3: Jorge Vinícius, ontem no Maracanã, o Fluminense de virada bateu o Remo por 2-1. No Beira-Rio, empate sem gols entre Internacional e Atlético Mineiro. E no Mineirão, vitória do Cruzeiro de virada 2-1 para cima do Flamengo.
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7: E vem Palmeiras, avança com Flaco Lopes, meteu pro Felipe Anderson, escapou, foi pra área, tentou cruzamento lá dentro, Cuesta desarma, põe a bola pra lateral, Giai cobra, ele bate o lateral pro Andrés Pereira, toca no Giai, de primeira pra Felipe Anderson, prepara a jogada com Andrés Pereira pro Giai, pro Felipe Anderson, devolveu pra mais um gol, Giai cruzou, Flaco Lopes desatento na falha da defesa do Vasco, perde Flaco Lopes a chance de marcar aqui o quarto gol pro Verdão. Deixa eu ver se o Ademar já tem condição. Tá me ouvindo aí, Ademar?
5: Já, Jorge, já sim, mas vamos ao ataque do Palmeiras aí, que o Palmeiras tá chegando.
7: Vem Palmeiras outra vez, avança com Felipe Anderson, boa metida de bola do Felipe Anderson pro Murilo, cruzou na grande área, passa a bola por Arthur, cruza toda extensão da área e sai. Do outro lado, lateral pro Vasco, Luiz Ademar, 32, segundo tempo, 3 a 0 Palmeiras.
5: O Palmeiras resolveu o jogo em 10 minutos, fez 3 a 0, o Vasco até depois que colocou o Colídio no Moreira, os gringos ali, tentou uma vez, o Sousa perdeu um gol, mas o Palmeiras, você vê, colocou Felipe Anderson e Arias, estavam no banco de reservas, né? Ele colocou os dois em campo, o Palmeiras passeia, o jogo tá ganho, o Palmeiras tá fazendo jogadas de efeito, tá chegando no ataque, tá fazendo aquelas brincadeirinhas e tal, com qualidade, mas o Vasco com 10 minutos toma 3 gols, amigo, aí dançou. Palmeiras agora vai ver se vai matar com 4, 5 ou se fica satisfeito nos 3. Pro Vasco descontar vai ser uma dificuldade enorme, viu?
7: Daqui a pouquinho tem Chapecoense, São Paulo, 18h30 em Chapecó, na Arena Condá. Na sequência, Coritiba e Corinthians, em Curitiba, na capital paranaense. Rodada tripla hoje, neste domingo, do futebol aqui da Nova Brasil. Aqui com Palmeiras 3, Vasco da Gama 0, Chapecoense, São Paulo, Coritiba e Corinthians. E vem Vasco, bola enfiada, e Nuno Moreira na grande área para marcar. Sai Carlos Miguel para salvar o Palmeiras. Volta, rebote do Vasco, Avelar enfiou para a grande área. Nuno Moreira rolou pro Colídio, vai fazer, bateu, tira a defesa do Palmeiras, a sobra do Flaco Lopes, na velocidade escapa, deixa o primeiro marcador para trás, vai pra área, Flaco Lopes balançou o corpo, rolou pro John Arias, ensaiou a fita, tira a defesa, volta pro Felipe Anderson, chutou na trave, a sobra do Flaco Lopes, emendou pra fora. Primeiro Felipe Anderson, a batida na trave. esquerda do Léo Jardim. Na sobra, Flaco Lopes chuta para a linha de fundo. E o Palmeiras deixa de marcar o seu quarto gol aqui, Felipe.
14: E começou com uma defesaça do Carlos Miguel no ataque do Vasco. Nuno Moreira saiu cara a cara com ele, ele fez uma defesa antológica. No contra-ataque, Felipe Anderson foi tirado, Léo Jardim numa tacada de sinuca caprichosamente. Beijou a trave, no rebote sobrou nos pés do Flaco Lopes, que não conseguiu botar a bola no barbante. Quase fez seu segundo na partida, o quarto do Verdão. Segue 3-0 no Parquetão.
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7: Gavião no bar do Cabeção. Opa. A galera do líder, o torcedor do Palmeiras, feliz, Gaviva.
4: O Davi em Votorantim, ouvindo a Nova Brasil. O Alexandre Roberto, tô feliz com a vitória do Palmeiras, mas preocupado ao mesmo tempo pelo primeiro tempo que o Verdão fez. E aqui o Ulisses Palmeirense dizendo que o Palmeiras precisa se acertar. Vem jogos difíceis pela frente, JV.
7: 3-0, Palmeiras vai pro ataque, domina a bola lá na frente, Maurício ajeita para meia, Andreas Pereira recebe, traz pro Felipe Anderson, chutou na ponta pra chegada do Giai, ele vem, domina, cruza Giai pra área do Vasco, afasta com Paulo Henrique, ele chega, escapa, tenta na velocidade jogar a bola pra frente, não alcança, Arthur dá o bote, recupera então, lateral esquerdo. A bola para o Verdão, 3-0 para o Palmeiras. E atenção, torcedor, a Nova Brasil confirma para você mais uma vez aqui o tempo de jogo. 36 agora, 36 jogados do segundo tempo, girando o placar do Brasileirão. Comigo na direção de emoção, 1, 2, 3. 3 para o líder Palmeiras, 0 para o penúltimo colocado do campeonato, Vasco Weber.
3: Jorge Vinícius, às 19h30 no Couto Pereira, tem Coritiba e Corinthians com transmissão da Nova Brasil. E no Engenhão, amanhã às 8 horas, fechando a rodada, Botafogo e Atlético Paranaense.
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7: No Campeonato Brasileiro, já já, 18h30, a bola vai rolar para Chapecoense e São Paulo. Depois, 7h30, tem Coritiba e Corinthians. Esses dois jogos você acompanha também, ligado aqui no som da Nova Brasil. Já já, Cleiton Gamarra para Chapecoense e São Paulo. Na sequência, Hugo Botelho para Coritiba e Corinthians. Aqui vem Vasco, Nuno Moreira na grande área, colide o pé de a batida pro gol, Carlos Miguel. Mais uma vez bem colocado o goleiro do Palmeiras, que até aqui vai fazendo um bom jogo, hein, Luiz Ademar? Se o Carlos Miguel não viveu um bom momento aí nos últimos jogos do Verdão, não estava vivendo uma fase legal, hoje aqui mostra-se muito seguro, já fez defesas importantes, hein, Ademar?
15: Concordo contigo, uma grande defesa, a primeira e única no primeiro tempo, e no segundo tempo, na verdade, está 3-0 e tal, mas hoje ninguém vai poder reclamar do final, não, hein? Agora, olha como tá tudo de bem com a vida do Palmeiras. Saiu o Giai, todo mundo aplaudiu. Entrou o Kelvin, todo mundo aplaudiu. A vitória traz isso, viu, Jorge?
7: É, Luiz Ademar, quando joga e quando ganha, como está vencendo um jogo como esse, 3-0, tudo é alegria, tudo é festa para o torcedor do líder do Brasileirão. Então, confirmando aí, Felipe Oliveira, a alteração no Palmeiras.
14: Saindo com a 4, o Giai para a entrada do 12. Vai daí, ó, Palmeiras.
7: E vem Palmeiras na direita, Flaco Lopes recebe a bola na marcação, chega o Cuesta, ainda Flaco Lopes levou para a área, tenta o cruzamento, para fora! Erra o levantamento, Flaco Lopes lá para o John Arias na segunda trave. Pode concluir aí, Felipe.
14: Agora sim, para concluir, saindo com o número 4, o GI, para a entrada do Luzi Kelvin, a última substituição do Abel Ferreira nessa partida. No lance anterior, Robert Renan tomou cartão amarelo e estava pendurado nessa partida. Não joga o próximo jogo do Campeonato Brasileiro, que é contra o Cruzeiro na próxima semana, em São Januário, desfalque para a equipe do Vasco. Divulgado público e renda também aqui no, na Casa do Verdão. 36.382 pessoas presentes, uma renda de mais de 3 milhões e 300 mil aos cofres do Verdão, viu, JV?
7: 3 a 0, avança o Vasco, vem para o ataque na esquerda com o Nuno Moreira, para trás, para Colídio, tenta devolver para o Nuno Moreira, melhor para o time do Palmeiras, rouba a bola, Felipe Anderson joga ali para a esquerda, vem para John Arias, sai da marcação, vai levando a bola com velocidade, John Arias, segura um pouco agora, traz para Felipe Anderson, mais atrás, Emiliano Martínez e Andrés Pereira, toca a bola. Bola fácil, Palmeiras, líder do Brasileirão, vai vencendo o Vasco por 3 a 0. E o Palmeiras só precisou de 10 minutos para meter 3 gols no Vasco. E os 3 gols nos 10 primeiros minutos do segundo tempo. Gavião aí no bar do cabeção.
16: Sim.
7: A galera interagindo, enviando mensagens, participando com a gente aqui, Gaviva.
16: O Chechel, ele estava preocupado, né? Por causa que time na zona do rebaixamento joga muito perigosamente. O Chechel tá feliz da vida que o Verdão tá ganhando. O Juan de Aparecida do Norte, torcedor do Verdão. Fantástica narração do JV. E o Creiton em Guarulhos. Gavião, qual o cardápio aí do bar do cabeção hoje? À noite é só lanche, né? À noite só lanche. Durante o almoço nós tivemos aquele frangão rodando na máquina, aquela televisão de cachorro com as batatinhas engorduradas embaixo. Sensacional, JV.
7: Pois é, a minha amiga, a Neuza Trombada, ela pergunta pra você por curiosidade, ela tem essa curiosidade.
16: Sim.
7: Se você só tem esse boné, porque ela sempre vê você com o mesmo boné. Responde pra Neuza aí, ô Gaviva.
16: Ô Neuza Trombada, é o único que cabe na minha cabeça, eu tenho cabeça de São Bernardo. Você tem uma ideia, quando eu nasci, olha, eu vou falar uma coisa, estraguei a Tereza, viu?
7: Aqui, 3 a 0 para o Palmeiras, avança o Vasco, é com Avelar pela meia esquerda, recebe a bola, sai do Felipe Anderson, Avelar bate para o gol, explode no Emiliano Martínez, que fica com a sobra. O tempo passando, você ligado no futebol da Nova Brasil FM. Palmeiras, líder absoluto, 3. Vasco da Gama, penúltimo colocado. Vice-lanterna, 0. O Palmeiras com a melhor defesa. 19 gols sofridos só. E agora com 43 gols, encosta no melhor ataque do Brasileirão, que é o do vice-líder Flamengo, que fez 45 gols até aqui na competição. Palmeiras tem a bola na defesa com Andrés Pereira. Toca por dentro, tenta com John Arias, fica preso a marcação, recuperação de bola do Vasco, vem na direita, Ramon Roque na ponta, cruza para a área para o Colídio, passa a bola por ele, sobra de maneira fácil para Felipe Anderson recupera, agiliza na saída da defesa para o ataque, o time alviverde, vem bola para o Maurício, prepara para Emiliano Martínez, a passagem é boa no círculo central para o Flaco Lopes. Abertura na esquerda, vem Palmeiras, lançamento Arthur para o John Arias, que perde o gol. John Arias deixa de marcar o quarto gol aqui do Palmeiras, Felipe.
14: Uma boa jogada pela ponta esquerda, de Flaco Lopes para Arthur, aparecendo como um ponto aqui do lado esquerdo. Tentou o cruzamento para o Arias, muito forte, sai 3 a 0 no, na casa.
7: Daqui a pouquinho, Chapecoense, São Paulo. Avançou o Palmeiras, John Arias recebe a bola. John Arias para o Flaco Lopes, ajeitou, bateu. Gol!

0: 0 para o líder Palmeiras, 0 para o Vasco, virou goleada, sobra de novo no Brasileirão, a Sociedade Esportiva Palmeiras, 4 a 0, o detalhe do gol, Felipe!
1: Hoje chegaram no Flaco Lopes e falaram, hoje você só pode fazer golaço. Que pintura, mais uma dele nessa noite, no erro de saída de bola da equipe do Vasco, na intermediária, Flaco Lopes foi levando, próxima meia lua deu uma chapada, e canhota na gaveta, mais uma vez na gaveta de Léo Jardim, sem chance alguma, o goleiro do Vasco da Gama fazer a defesa, o Flaco chega ao 19º gol nessa temporada, o 8º nesse campeonato brasileiro, o artilheiro do Verdão. Tanto no ano, quanto no campo.
0: 4 a 0 agora para o Palmeiras. Os 4 gols no segundo tempo. E atenção, torcedor. A Nova Brasil FM marca em São Paulo. Tempo de jogo na Arena do Palestra. 46, o jogo vai a 51 nesta etapa final, girando para você o placar da 24ª rodada do Brasileirão. Comigo na direção da emoção, 1, 2, 3, 4. O Vasco vai caindo de 4 para o Palmeiras, 4 para o líder, 0 para o penúltimo colocado do brasileiro, Weber Lima.
2: Jorge Vinícius, 42 minutos do segundo tempo em Bragança Paulista, Bragantino e Grêmio 0-0, 43, quase 44 no Barradão, segue Vitória 0, Bahia 1.
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0: Anunciando Chapecoense São Paulo. É na sequência 18h30. Cleiton Gamarra, Renan Teixeira e Lucas Basílio. Chapecoense São Paulo 18h30. E depois tem Coritiba e Corinthians. Em Curitiba, na capital paranaense. Hugo Botelho transmite com Celso Cardoso comentando. E com Edson Rufino nas reportagens, antes, no intervalo e depois do jogo, no Confira Comigo no Replay, o Weber Lima com Gavião, atento e sempre acionado lá no bar do Cabeção, Gaviva também conosco, 4 a 0, Luiz Ademar, virou goleada do Palmeiras,
4: A qualidade do elenco do Palmeiras é isso, né? O Palmeiras fez 3-0 em 10 minutos e depois passeou, aí o coletivo começou a acontecer e tal. O Palmeiras foi muito bem.
0: Palmeiras 4 a 0. Olha o Vasco chegando. Avelar domina, traz a bola para dentro da grande área, tenta a tabela com Ramon Roque, devolveu para Avelar, cruzou para Corinthians, tocou! Gol! Maldino, numa arrancada do Avelar pela esquerda, tabelou com Ramon Roque, recebeu na área, Avelar cruzou, a bola entrando, colidiu, meteu a cabeça nela, pra fazer o chamado gol de honra do Vasco. Colidiu, camisa 9, avassalador, agora 4 para o Palmeiras, 1 para o Vasco da Gama, Felipe Oliveira.
1: Para aliviar um pouco a barra do Vasco, que mesmo assim não consegue se reverter, mas faz seu de honra. Depois do bate-rebate, mais uma vez a bola ia...

0: no Carlos Miguel. Mas dessa vez, o Colírio estava na pequena área para conferir o rebote. Apenas empurrou para o fundo da rede. Chega ao seu primeiro gol com a camisa vascaína, ele que estreou na semana passada, justamente na derrota contra o Santos por 3-0. Agora faz o seu primeiro gol com a camisa do Vasco, faz o primeiro do Vasco na partida, mas a gente sabe, já é terra arrasada para o Gigante da Colina. 4-1 para o Verdão.
1: Vamos para o último minuto do jogo. 4 para o Palmeiras, 1 para o Vasco da Gama. E o que é o futebol? 5 gols até aqui. E o primeiro tempo terminou empatado em 0-0. Já já tem Chapecoense e São Paulo. Às 18h30, com Cleiton Gamarra, com Renan Teixeira, com Lucas Basílio. Às 7h30, Coritiba e Corinthians, com Hugo Botelho, Celso Cardoso e Edson Rufino. Com Hebe Lima, com nosso Gavião no bar do cabeção. Vai terminar o jogo aqui. 4-1, Palmeiras vem para o campo de ataque de novo com o John Arias. Driblou primeiro, escapa do segundo, é tocado, falta do Avelar para cima dele. Jogo parado, pegada no tornozelo esquerdo do John Arias. É falta para o Palmeiras fazer a cobrança. Abel Ferreira, antes de terminar o jogo, já foi para o vestiário. Agora o árbitro pega a bola e apita.

0: como um rolo compressor. Fez 4 para cima do Vasco. E afunda ainda mais o time carioca lá embaixo na zona do rebaixamento, na penúltima posição do Campeonato Brasileiro. Acaba na Arena do Palmeiras, 4-1 pro Verdão. Aqui a bola parou de rolar. Na sequência, Chapecoense e São Paulo, depois Coritiba e Corinthians. E quem comanda de novo, a nossa equipe está de volta agora. É você, Weber Lima.
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2: 5 horas e 56 minutos, o seu destaque final, Felipe Oliveira, um grande abraço e até a próxima. Deu Palmeiras, 4-1, Felipe.
3: Grande abraço, Weber, grande abraço. O Palmeiras fica mais líder do que nunca, agora 6 pontos na frente do Flamengo e chega a 51 pontos conquistados. O Verdão fez seu dever de casa, jogando diante do seu torcedor, e conquista uma vitória importantíssima para a sequência da tabela. Agora volta suas atenções para a Copa do Brasil. Nesse meio de semana, volta aqui à casa do Alviverde Imponente para encarar a equipe do Santos pelo jogo de ida das quartas de final da Copa do Brasil. O Vasco da Gama também tem confronto pela Copa do Brasil, jogando em casa, jogando em São Januário nesse meio de semana, contra o Vitória, pelo jogo de ida também das quartas de final da Copa Nacional aqui do nosso país. É importante dizer, o Vasco precisa ligar um sinal de alerta urgente. É o 19º colocado, 22 pontos conquistados. E para se ter uma ideia da sequência que tem o Vasco da Gama nos próximos jogos em Campeonato Brasileiro, é Cruzeiro, que está brigando na parte de cima da tabela, Fluminense clássico, Grêmio brigando na parte de baixo, Curitiba brigando na parte de baixo, Botafogo clássico, Remo que briga para não cair, São Paulo que briga para não cair. A sequência é duríssima. Pedro Emanuel precisa reagir, senão o Vasco vai jogar a segunda divisão no ano que vem, viu, Weber?
2: Tá certo, Felipe Oliveira, um grande abraço. Eu fiquei com a impressão que o Vasco caiu, gente. O Vasco realmente não tem time para se manter na elite do futebol brasileiro, e com muito gringo, é o que eu falo, essa gringaiada ruim de bola e ficam atrás desses gringos. Vamos lá, Luiz Ademar, o seu destaque final, um grande abraço e até a próxima, Ademar.
4: Éber, um time que marca 3 gols no segundo tempo em 10 minutos, matou o jogo, né? O Palmeiras fez um primeiro tempo muito ruim, 10 minutos sensacionais, aí na individualidade faz 3-0, depois o coletivo apareceu, aí o Palmeiras poderia ter feito 4º, 5º, teve bola na trave e por último tomou um gol. A verdade é que pelo segundo tempo o torcedor sai daqui animadíssimo. Porque o Palmeiras, o que não fez no primeiro, sobrou no segundo e com merecimento. Eu concordo com você, eu tô achando que o Vasco já era, viu, Weber?
2: Grande abraço, Ademar. Amanhã o Ademar, né? Amanhã conosco no Nova Brasil em Campo. Um grande abraço também. Acho que o Vasco já foi. E o Jean Lucas faz o segundo gol do Bahia. No contra-ataque, o Bahia chega ao seu segundo gol lá no Barradão. Confusão, porque o Jean Lucas tirou a camisa do Bahia, estendeu, segurou nas mãos, esticou, mostrou para a torcida do Vitória. Mas não tem jeito, gente. Esses clássicos com uma torcida só, o cara vai comemorar com quem, meu Deus do céu? O cara tem que comemorar, ué. Ou não pode comemorar mais no estádio? Eu acho que é uma torcida só, não é? Acho que sim. Acho que sim, uma torcida só, né? No Brasil inteiro, tá? Não, tem lugar que tem, no Rio de Janeiro, são duas. Mas eu tô achando que aí em Salvador, apenas uma torcida, porque o Jean Lucas foi comemorar, acho que perto da torcida do Vitória, e portanto confusão generalizada lá em Salvador. Bom, mas o Bahia está vencendo por 2-0, Jean Lucas tira a camisa. Eu, se eu fosse presidente de clube, eu multaria, falar, ó, tá aqui no contrato, ó, tirou a camisa na comemoração, metade do salário, vai pro espaço. Quero ver se o cara vai tirar a camisa, se o metade do salário dele for para o espaço. 18 horas em São Paulo, portanto, aí você curtiu com o nosso JV, Luiz Ademar e também Felipe Oliveira, o torcida único, o Lucas Basílio está me passando aqui, a vitória do Palmeiras para cima do Vasco, 4-1, rápido break, na volta, ó, terminou em Salvador, 2-0 para o Bahia, e Gustavo Marques nos acréscimos aos 49, abre para o Bragantino, o Grêmio é outro, hein? Grêmio é outro que está indo para a segunda divisão também. Gustavo Marques faz Bragantino 1, Grêmio 0 e terminou o jogo. O Bragantino vence. Como é que pode, hein, rapaz? A gente vai para o jogo do São Paulo. Como é que pode o Bragantino com 35 pontos e o São Paulo com 27, cara? Olha, é difícil de entender, viu? Rápido break, voltamos já já com nova jogada de Chapecoense São Paulo no futebol da Nova Brasil com pão de alhozinho. 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
4: 18 horas e 4 minutos no futebol da Nova Brasil. Você curtiu a goleada do Palmeiras, 4-1 para cima do Vasco. O Vasco, acho difícil o Vasco escapar. Finalzinho de jogo lá em Bragança, saiu o gol do Gustavo Marques. O Bragantino derrotou o Grêmio. O Grêmio também, eu vejo com grandes possibilidades de cair para a segunda divisão. O Internacional ontem é outro também fortíssimo candidato. Empatou em casa com o Atlético Mineiro porque um zagueiro lá do Inter salvou a bola em cima da linha. São os times fortíssimos, grandes aí, fortíssimos candidatos à segunda divisão no próximo ano. E a partir de agora você também acompanha outro grande que tem de brigar contra o descenso, o São Paulo, que pega a Chapecoense, que no ano que vem estará na segunda divisão. Chapecoense e São Paulo para você no futebol da Nova Brasil, com a narração de Cleiton Gamarra, os comentários de Renan Teixeira, as reportagens de Lucas Basílio, comigo Eberlin e Gavião na abertura, no intervalo e no pós-jogo. No pós-jogo nada, né? No nosso pós-jogo será o segundo tempo de Coritiba e Corinthians, e aí sim, depois do pós-jogo, o Confira Comigo no replay destas três partidas que você curte no futebol da Nova Brasil, com pão de alhozinho. 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
4: Você vê aí no YouTube imagens de Chapecó, tá escuro lá em Chapecó já, escuridão já em Chapecó, para você curtir a nossa jornada esportiva no youtube.com/Nova Brasil em Campo, youtube.com/Jornalismo Nova Brasil, deixe seu like, se inscreva no nosso canal, acione o sininho de notificações, tapa no dedão aí, tapa no dedão, participe também pelo WhatsApp 11 994 33 21 21. Deixa o WhatsApp na tela o tempo todo. WhatsApp 11 994 33 21 21. Lucas Basílio, boa noite, Lucas. O seu destaque para o time da casa, o time de Chapecó, Lucas.
6: Grande noite a você, Weber Lima. Um grande abraço, abraço especial para quem curte o futebol Nova Brasil em Campo, para quem curte esse nosso segundo Nova Jogada do domingo, né? Para Chapecoense e São Paulo. A Chapecoense, como você disse, ao que tudo indica, nada nos faz crer que não irá retornar à segunda divisão nacional na temporada 2027. Afinal de contas, é a lanterna da competição, 11 pontos de distância para esse mesmo Vasco aí, que perdeu agora e continua na penúltima posição, né? E são 14 para o primeiro time fora da zona de rebaixamento, que é o Inter. A Chape não vence desde 28 de janeiro, na primeira rodada do Brasileirão. Muita coisa mudou dentro do elenco de lá para cá, né? O técnico Rafael Lacerda foi o mais recente promovido ao cargo principal de treinador, fez muitas mudanças e hoje conta com a novidade. O estreante Dylan Borrero, ex-atacante do América de Cali da Colômbia, também passou por Fortaleza e Atlético Mineiro, vai como titular para quem sabe quebrar esse jejum de vitórias que já dura muito tempo no time da Chapecoense, Weber.
4: A Chapecoense que ganhou do Santos, né?
6: Só.
4: E depois voltou no segundo turno e ganhou de novo do Santos, né? Ou não? Empatou. Empatou, né? Quer dizer, o Santos não conseguiu ganhar da Chapecoense em dois jogos, cara. Impressionante. A única vitória da Chapecoense na competição foi contra o Peixe. Chapecoense que, se não me engano, tem o pior ataque e a pior defesa do Campeonato Brasileiro. Lembrando que no Brasileirão já tivemos algumas partidas, né? Praticamente metade já foram. Esses jogos da 24ª rodada do Campeonato Brasileiro. Ontem no Maracanã, Fluminense 2-1. Tivemos o 0-0 entre Internacional e Atlético Mineiro no Beira-Rio. No Mineirão, virada do Cruzeiro no finalzinho para cima do Flamengo, 2-1. Na Arena do Verdão, Palmeiras 4, Vasco 1. Lá em Bragança Paulista, vitória do time da casa, 1-0 para o Bragantino para cima do Grêmio. No Barradão, o Vitória foi derrotado, hein? Você vê como é que são as coisas. O Vitória tem um dos melhores aproveitamentos jogando em casa, mas clássico muda tudo realmente. Bahia 2, Vitória 0. Na Vila Belmiro, daqui a pouquinho, quando começar Chapecoense São Paulo, começa também o confronto entre Santos e Mirassol. Briga boa para fugir do rebaixamento. Às 19h30 no Couto Pereira, Coritiba e Corinthians. E amanhã às 8 horas da noite no Engenhão, tem Botafogo e Atlético Paranaense. E o São Paulo, tricolor, que tem de vencer hoje, Lucas?
6: São Paulo atravessa um momento difícil também, pelo menos se tratando de campeonato brasileiro, né? Já são 9 rodadas sem vencer e o tricolor está pressionado, via ali a proximidade com a zona de rebaixamento, né? Assustando, mas com os resultados de hoje pode se afastar de maneira considerável da temida zona de descenso. Mesmo com a fase ruim no Brasileirão, vem embalado por conta da classificação às quartas de final da Copa Sul-Americana, o que permite ao técnico Dorival Júnior até mexer no seu time principal. O time titular já está confirmado e escalado, e para o jogo de hoje, alguns jogadores deixam o time titular e outros ganham oportunidade. Dentre esses que começam jogando como novidade, Cauli começa entre os titulares e é esperança de gols para o time do São Paulo voltar a se reencontrar com a vitória dentro do Brasileirão, Weber.
4: Maravilha, Lucas Basílio, trazendo os destaques das equipes, classificação de momento do Campeonato Brasileiro atualizada para você. Você fica sabendo de tudo aqui no Futebol da Nova Brasil. Deixa eu ver se atualizou aqui. Atualizou, vamos lá. Palmeiras, 51 pontos, abriu 6 do Flamengo, mas o Flamengo ainda depende apenas dele, lógico, o Palmeiras também, né? Palmeiras, se vencer todas, será o campeão, né? E o Flamengo também, se vencer todas, será o campeão brasileiro de 2026. 51 pontos o Palmeiras, 45 o Flamengo, tem uma partida a menos de confronto direto. Atlético Paranaense, 41, Fluminense também 41 pontos. O quinto é o Cruzeiro com 39, o Bahia tem 37 pontos, o Bragantino é o sétimo com 35, Atlético Mineiro 33, o Corinthians é o nono com 32, Coritiba 31, Botafogo 30, o Vitória vai permanecer com 29 pontos, o São Paulo tem 27, tem a possibilidade de ultrapassar Vitória e Botafogo nesta rodada. Santos, Grêmio, Internacional 25, fora da zona do rebaixamento, o Mirassol na zona da degola 23, Remo 23, Vasco 22, Chapecoense 11 pontos é a classificação do brasileiro. Renan Teixeira, a sua opinião em relação a esse jogo? O São Paulo tem duas opções, ou três. Vencer, vencer ou vencer. Renan, boa noite.
1: boa noite, Weber, Lucas, Gaviva, pessoal da técnica, produção. Muito boa noite para todo mundo, principalmente pro ouvinte Nova Brasil. Bom, Weber, a gente falava aqui em off, né? Um fim de semana até aqui perfeito para o São Paulo. Perfeito. Todos os resultados, os melhores resultados para o São Paulo aconteceram. Desde que o São Paulo faça o seu trabalho, faça o seu papel lá em Chapecó. É o que o torcedor espera. O São Paulo que, nessas duas próximas semanas, só pensa em Campeonato Brasileiro, não tem outra competição. Portanto, joga hoje fora de casa contra o último colocado e depois dois jogos em casa contra Red Bull Bragantino e Atlético Mineiro, e daqui duas semanas o torcedor de São Paulo espera olhar para a tabela de classificação e respirar mais tranquilo. Hoje ele olha e vê com muita preocupação a tabela de classificação. Então passa por esse jogo que tem uma característica importante, que é um time já virtualmente rebaixado. O Weber diz que é já, com certeza, rebaixado.
4: Ah, já foi.
1: Já foi, já, né, Weber? É, um time, nessa circunstância, joga mais tranquilo, joga com menos pressão, com maior leveza. O São Paulo, pelo contrário, joga com muita pressão. E isso, dentro do futebol, é uma característica muito importante, né, no desempenho do time. A gente espera que o São Paulo consiga suportar essa pressão e consiga vencer o jogo para ter uma tranquilidade. E aí sim fazer do fim de semana um fim de semana perfeito.
4: Ah, essa foto sua da tela de descanso aí do seu tablet está novinha aí, hein? 18 horas e 13 minutos. Quantos anos você tinha aí, Renan?
6: Essa daí é,
4: é tá
6: Henrique,
4: novinho, hein? Eu tinha...
6: Uns pô, 13, essa... mais ou menos.
1: Não, e aqui eu já
4: Joinville,
1: tô...
4: Joinville, não é?
1: É, Joinville. Aqui eu já tô mais perto do fim da carreira. Você pega ali 2017.
4: Tá novo, hein?
1: 2017, 2018. Aqui foi o ano com o Santiago...
6: Parou Santiago... muito cedo, então, Renan. Tá louco. Tá menino aí ainda.
1: 2018, tinha uns 33... Teu 41 hoje, vocês que são bons aí na matemática, me ajuda aí,
4: não,
1: pelo amor de Deus.
4: 16?
1: Essa foto é 2017.
4: 17? Então você tinha 32.
6: 9 anos atrás.
4: Não, 9 anos? Então é. 34. Não é isso? Não,
6: você tem 41 agora?
4: Ah, não, 41
6: você
4: não.
6: Você tinha 9 anos atrás, você tinha 32.
4: É, 32 anos, tá vendo? Então... Tava certo na primeira, vocês me confundiram.
1: É, pô.
4: 32.
1: Não, eu tava um molecote, você tem que ver a foto, Gaviva. Você tem
6: que... Eu achei que ele era voando. Adolescente ainda
4: eu
6: na
4: também,
6: foto aqui.
1: Tava voando, magrinho, Gaviva.
4: Magrinho. Gaviva e o pessoal aí que participa, Gaviva.
5: Ô, vou dar, já é boa noite, né, pra galera sintonizada na Nova Brasil, né, pra todo mundo que vai trabalhar nessa jornada, agora é o jogo do Tricolor, Nova Brasil no YouTube, é Nova Brasil em Campo, hein, vai lá no YouTube, Nova Brasil em Campo no YouTube, e também Jornalismo Nova Brasil, vai lá no YouTube, Jornalismo Nova Brasil, lá você participa lá do chat, manda super chat se você quiser fazer uma pergunta, vamos interagir. Nova Brasil em Campo ou Jornalismo Nova Brasil. Quer mandar um WhatsApp com mensagem de texto ou de áudio? O WhatsApp é 11 994 33 21 21. Tá aí na tela no YouTube aí, ó. WhatsApp da bola rolando. 11 994 33 21 21. Tem o Thiago Souza mandando mensagem. Tem o Gerson de Ibiúna. Weber, sou teu fã. Que equipe maravilhosa, parabéns. O Hélio de Araçatuba, é pobre chape, Tricolor amassa hoje. A Gis Creuza tá me falando aqui que tem dois áudios, não é uma pergunta pro Weber, não é isso? Então vamos soltar o áudio aí, por favor, presta atenção, Weber, que tem pergunta para você.
7: Boa tarde, Antônio Santo André. Você e essa equipe de esporte maravilhosa aí, não acha que a CBF tá demorando para marcar esse jogo de Mirassol com o Flamengo? Para fazer uma pressão psicológica em cima do Palmeiras para favorecer o time do Rio?
8: Horas e 13 minutos. Boa noite, aqui é o torcedor de São Paulo, aqui de Marcelo. Hoje eu quero um São Paulo hoje ganha de 2-0. Quero um gol do Marco Antônio e um gol do Ferreirinha. Um gol do Marco Antônio e um gol do Ferreirinha. Boa noite, daqui de Marcelo agora.
5: Aí, aí, Weber, a pergunta é pra você.
4: Então.
5: Você acha que a CBF tá demorando demais pra marcar não, aquele jogo?
4: É, então, Gaviva, o pessoal tem que entender o seguinte: não tem data. O Mirassol até a semana passada tava na Libertadores, não está mais. O Flamengo continua na Libertadores, mas não tá mais na Copa do Brasil.
1: Poderia ser esse meio de semana, não poderia?
4: Agora poderia. Pode ser ou outro.
1: É, porque agora
4: os dois estão fora, né? O Mirassol e o Flamengo estão fora.
1: Exatamente. O ideal é o quanto antes, Weber, eles igualarem ali o número de rodadas, né?
4: Exatamente.
1: Isso é importante, não deixar lá muito pro fim. Então, essa próxima meio de semana e ou o outro seria o ideal.
4: Exatamente. O jogo de Copa do Brasil e do Flamengo contra o Mirassol, que aí eu acho que igualaria toda a tabela, né? O único jogo que falta, acho que é esse, né? Ou não, né? Não, tem mais jogo, eu acho, né? Ou não? Não, acho que é o último mesmo. Acredito que é o último mesmo, porque... Ah, não, tem o Santos e São Paulo também. Santos e São Paulo. É Santos e São Paulo, Flamengo e Mirassol. São essas duas partidas que estão faltando. Se eu não me engano, é isso. Não, parece que tem uma da Chapecoense também. Tem alguma partida da Chape aí atrasada também. Agora, contra quem eu não me lembro. Contra quem eu não me lembro o que é, ou qual é a partida contra o Botafogo? É, acho que sim, né? Mas tem um do Vasco ali também, que eu tô vendo que o Vasco não computou 24 jogos, tem 23 jogos o Vasco da Gama. Então tem jogo ainda aí, é agora. Mas o caso é esse.
9: na Libertadores, Vasco tá na Sul-Americana e o Flamengo tá na Libertadores. Então já deu BO aí para marcar em semanas de Libertadores ou Sul-Americana. Então é isso mesmo. O Mirassol e o Flamengo já dá para fazer, não nesta semana agora que não deu tempo, né? Acho que de marcar, mas na outra. Na outra, sim, Flamengo e Mirassol deveriam jogar no Maracanã. 18 horas e 18 minutos. O pessoal participa conosco lá de Maceió, tá curtindo pelo 106,5 em Fortaleza também. 106,5. João Pessoa no 102,5. Alô, João Pessoa! Diariamente às 18h45 estamos aí no SBT. Eu com o Renan Teixeira, no SBT Esportes, às 18h45. Fala, Lucas.
6: Eu fui atrás aqui, temos alguns jogos ainda pendentes. Botafogo e Grêmio, 21ª rodada. Viu? São Paulo e Santos, 21ª rodada. Atlético Mineiro e Red Bull Bragantino, 21ª rodada. E também na 21ª rodada, Chapecoense e Vasco. Todos esses jogos sem data definida. Mas Flamengo e Mirassol, que você mencionava, está marcado já para o dia 2 de setembro.
9: É, na então Copa é o
6: jogo
9: do Brasil.
6: São os jogos de volta, né? É. Da Copa do Brasil.
9: Isso.
6: Então é na outra semana, no dia 2, vai ser disputado esse confronto entre Flamengo e Mirassol. Para daí, pelo menos, igualar Flamengo e Palmeiras lá em cima na tabela.
9: Boa, é isso daí. Então é isso daí que vai acontecer, a gente vai ter já, portanto, esse jogo de Flamengo e Mirassol no dia 2 de setembro no Maracanã. Então, antes desta rodada, teremos ainda mais uma do Campeonato Brasileiro, né? A próxima, 25ª, onde o Flamengo enfrentará o Botafogo no Maracanã, domingo às 16h, e o Palmeiras tem uma parada indigesta lá em Mirassol, no Maião, Mirassol e Verdão. Inclusive, foi o Mirassol ano passado que deu uma atrapalhada na vida do Palmeiras na reta final do Campeonato Brasileiro. Fala, Renan.
1: É nesse momento que vamos igualar os jogos, né, dos dois postulantes,
9: brigam, né?
1: Os dois que brigam pelo título, né? É aí que a gente vai saber mesmo, porque hoje o Flamengo ganhando esses dois jogos, né? Vencendo esse a menos, né? Ele pode igualar com o Palmeiras ou não?
9: Sim, se vencer o a menos e o confronto direto, passa o Palmeiras,
1: Passa o Palmeiras. Passa. Mas assim, o Palmeiras hoje conseguiu uma coisa muito boa, que é um saldo de gol bom. Né?
9: Mas não conseguiu ainda chegar ao ataque do Flamengo e igualou o saldo. Quer dizer, o Flamengo, se ganhar as duas, vai passar.
1: Perfeito.
9: Né?
1: Perfeito.
9: 44 gols tem o time do Palmeiras e 45 o do Flamengo. Um ataque espetacular do Flamengo. O Palmeiras tem 20 gols sofridos e o Flamengo 21, as melhores defesas do Brasileirão. O Atlético Paranaense também tem 20 gols sofridos, mas tem um jogo a fazer, né, amanhã, contra o Botafogo lá no Engenhão. 18 horas e 21 minutos, rápido break, voltamos já no futebol da Nova Brasil com pão de alhozinho. 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
2: Opa, muito boa noite para você ligado aqui na Nova Brasil, do Nova Brasil em campo. E aí, tudo certo? A partir de agora, vamos juntos para mais uma jornada esportiva. Iniciando para você mais um jogaço de bola pela 24ª rodada do Campeonato Brasileiro. A Chapecoense, que está na última colocação com 11 pontos somados. Na 20ª colocação, recebe a equipe do São Paulo, Tricolor, que está nesse momento na 13ª colocação com 27 pontos somados. Essa é a história que nós vamos contar a partir de agora para você aqui no Nova Brasil em campo. E vamos escalar as equipes, começando com a Chape. A Chapecoense vem aí. Lucas Basílio escala a Chape.
3: Grande noite a você, meu querido Cleiton Gamarra. Mais uma vez, abraço especial para quem curte o Futebol Nova Brasil em campo. A Chapecoense à espera de um milagre, né? Ainda querendo somar o máximo possível para, quem sabe, lá no final do campeonato, ainda ter alguma chance de escapar do retorno à Série B. O time comandado pelo técnico Rafael Lacerda, assim escalado na Nova Brasil. Anderson é o goleiro 98, Cauã Faria, número 21, o capitão é Eduardo Doma, camisa 3, Heitor, número 5, e o experiente Bruno Pacheco, 91, fecha a zaga. Meio campo com Camilo, 27, também experiente, Iago Felipe, número 88, e já que é para falar de experiência, o interminável Giovanni Augusto veste a 10. Na frente, Marcinho, número 7, Dylan Borreiro, estreante com a número 77, e o centroavante é Túlio Eduardo, camisa 9, essa Chape do técnico Rafael Lacerda.
2: Tá certo, a Chapecoense escalada e definida para você. Agora vamos escalar o São Paulo, Tricolor Paulista. Vem aí, Lucas Basílio, escala o São Paulo.
3: Como dissemos há pouco, vivendo um momento muito delicado no Brasileirão. Ainda 9 rodadas sem conquistar nenhuma vitória, mas embalado. Umas quartas de final da Copa Sul-Americana, classificação obtida e alcançada nesta semana. O tricolaço assim escalado pelo técnico Dorival Júnior. Rafael, goleiro, 23. Lucas Ramon, 19. Domingos Duarte, 22. Sabino, 35. Iago Borduque, vestindo a 12. Pablo Maia, camisa 29. Danielzinho, 94. Cauli, camisa 80. E Arthur, número 37. Na frente, Luciano, camisa 10. E o capitão toca nele que é gol. Caleri, camisa 9. Como eu disse, o tricolaço escalado pelo Dorival Júnior.
2: Tá certo, vamos saber agora quem apita o jogo, Basílio.
3: Trio de arbitragem de dentro das quatro linhas é do Rio Grande do Sul. O dono do apito atende pelo nome de Rafael Rodrigo Klein. Auxiliar 1, xará dele, Rafael da Silva Alves. E o auxiliar 2, Michael Stanislau, todos do Rio Grande do Sul. Quarto árbitro, Bruno Mota Correia, do Rio de Janeiro. E no VAR, na salinha com os monitores e com o ar-condicionado, está posicionado Paulo Renato Moreira da Silva Coelho, do Rio de Janeiro também.
2: É isso, em instantes a bola rolando na Arena Condá, 18 horas e 29 minutos, horário de Brasília. Quero saber os palpites, começando com você, Renan Teixeira. Quero saber, palpite pro jogo.
4: Primeiro, boa noite, Gamarra.
2: Muito boa noite pra você.
4: Muito
2: também.
4: Boa noite, querido. É 2-1 tricolor hoje.
2: 2-1 São Paulo. Com a razão ou com o coração?
3: É o misto dos dois, né?
2: Ele nem quis responder.
4: Mas não será um jogo fácil, como muitos esperam, na minha opinião, pelo menos.
2: Vamos aguardar, hein? Então, pro Renan, 2-1. E para você, Lucas Basílio.
3: 2-0, São Paulo.
2: 2-0, São Paulo. Antônio Lima mandou mensagem para mim, falou que vai ser 1-1. Antônio Lima. Gaviva, boa noite, Gaviva. Eu quero saber seu palpite. Seja bem-vindo, Gaviva.
5: Boa noite, mano. Vou falar uma coisa. Meu palpite é igual ao do Lucas Basílio. 2-0, São Paulo.
2: 2-0, portanto, para o nosso Gaviva, esperando o Weber Lima aqui se posicionar. Bola de cristal que nunca dá certo, mas vamos lá.
0: Nunca falha.
2: Palpite para o jogo, Weber Lima.
0: 1-0, São Paulo.
2: 1-0, São Paulo, portanto, hein? Isso é falta de confiança. Só 1-0 é falta de confiança, hein?
4: E 2-1 é realidade. 2-1 é muita confiança?
2: É, 2-1 é mais sofrido, inclusive, né? Mas como que vai ser? Vai abrir 2-0 ou vai ficar 1-1 e vai fazer 2-1?
4: É, de virada.
2: Ah, rapaz, é pior ainda. Então, aí você quer sofrer.
0: Você tá de sacanagem, né?
2: Lembrando que a Arena Condá, você me corrija se eu estiver errado, é tapetinho, né?
3: É, tapetinho. Gramado artificial também.
2: Gramado artificial aí, tem alguns jogadores que não gostam
3: pra
2: de jogar.
3: Alegria da galera.
2: Desse, inclusive, eu tô na dúvida se o Neymar vai jogar na quarta, né? Porque.
4: Ah, deveria.
2: É no tapetinho lá do Palmeiras.
4: Deveria. E uma coisa legal, Gamarra, nesse estádio aí, é que não, a Chapecoense praticamente rebaixada e o público sempre muito bom lá ainda, né? É, a torcida Chapecoense aproveitando ali a. É, oportunidade de receber os times grandes do Brasil, né? Oportunidade de ver o time ainda jogando na Série A. Então tá sempre um público legal ali.
2: É, e a iluminação não é boa não, hein? Porque você, quando você vê muita sombra assim no gramado, que a iluminação é mais ou menos, hein? Mais ou menos lá na Arena Condá. Tudo pronto pra bola rolar, o São Paulo vai dar o primeiro toque na bola, ataca na direita pra esquerda, da esquerda pra direita, ataca a equipe da Chapecoense. Cauli, a esperança São Paulina pra fazer gol hoje no lugar do Marcos Antônio. Quando nesse momento apita o árbitro.
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2: Cadê o apito? Apita o árbitro! Aí, a bola está rolando na Arena Condá. Vamos juntos para São Paulo e Chapecoense. Sai jogando pela linha defensiva a equipe do São Paulo, o Rafael. Ele domina pela linha defensiva da equipe do São Paulo, puxa a bola para o seu pé. Canhoto tem a opção de passe aqui pelo setor esquerdo do gramado com o Sabinão, em saudades do Sabino. Sabino domina, volta a bola para Rafael. Rafael domina, leva a bola para o seu pé. Canhoto levanta a bola em direção a Lucas Ramon lá na ponta direita. Passe muito forte, tenta tentativa de passe lá pelo comando, corta a zaga, chega bem na cobertura na quarta zaga, Bruno Pacheco recuando a bola pro goleiro Anderson, ele despacha a bola lá pela ponta, a bola saiu à lateral, arremesso para a equipe do São Paulo pelo setor direito do gramado, vai repor a bola em jogo a equipe do Tricolor do Morumbi, precisando da vitória, já cobrando, recepcionando arremesso por aqui na linha defensiva, Domingos Duarte, como diria Renan Teixeira, o popular Dedê, abre a bola pelo setor esquerdo para Sabino, Sabino abre a bola pela lateral com Iago Borducci, Borducci recepcionou com a perna da canhota, alta bola pela quarta zaga para Sabino, Sabino recepcionou, recuou a bola para o goleiro Rafael na pequena área pelo lado esquerdo, solta a bola por dentro para Pablo Maia, abre a bola para Sabino na perna da canhota, ele quebra a bola lá em direção à metade do campo, a bola quicou no gramado e saiu, linha lateral, arremesso para a equipe da Chapecoense pelo setor direito do gramado, você ligado vai deixando o seu like, envie sua mensagem para a gente através do WhatsApp. Para participar tem que fazer o que, Gaviva?
5: WhatsApp é 11 994 33 21 21. Manda áudio, fica tão bonitinho a sua voz no ar. 11 994 33 21 21. Gavião, você fala muito rápido. Vou falar mais devagar, mais uma vez para afirmar então. 11 994 33 21 21. Manda seu WhatsApp, vamos colocar sua voz no ar, valeu.
2: É isso, participe com o nosso Gaviva direto lá do Bar do Cabeção. A lateral bola favorecendo a equipe da Chapecoense, vem o Cauã pra cobrança, Cauã Faria, Cauã só, né? Vem o Cauã pra cobrança pela lateral direita do campo, olha pra direita, olha pra esquerda, tá todo mundo marcado, arremessou lá no fundo, chega na cobertura, corta Iago Borducci, manda a bola pela linha lateral, é novo arremesso, próxima bandeira de escanteio pra equipe da Chapecoense, vem de novo aqui agora o Heitor, camisa número 5, vai mandar a bola lá pra dentro da área, toma distância, toma impulso e vem pro latereio, Heitor pra cobrança, preparou, mandou a bola arremessada lá pro interior da grande área, sobe a zaga, a bola voltou pro próprio Heitor na linha de fundo, ao lado direito, cruzou pra dentro da área, corta novamente Sabino, e a bola voltou pro Heitor de novo na linha de fundo, ao lado direito, cruzou, a bola desviou na marcação, vai embora pela linha de fundo, escanteio Chapecoense, Lucas Basílio.
3: Insistente e persistente o lateral da Chapecoense, né? Heitor cobrou o lateral, a bola voltou pra ele, ele tentou dois cruzamentos até o terceiro desviar na marcação do Iago e se perder linha de fundo. Escanteio primeiro do jogo. Quem se apresenta para a cobrança é o glorioso camisa 91, Bruno Pacheco.
2: É isso, Pacheco vem para cobrança. Teve jogador caído do São Paulo, Danielzinho já se levantou, tá tudo certo, tudo resolvido. Vejo por ali o Heitor, tá por ali também dentro da área o Eduardo Doma. O Arthur vai lá, dá o recado, os dois vão se empurrando, o Danielzinho e o Eduardo Doma. O Doma tá ali tentando procurar o espaço, Danielzinho tirando o espaço dele. Os dois estão brigando lá na pequena área. Pacheco para cobrança, levantou a bola fechada para dentro da área. Rafael de soco tira para a equipe do São Paulo. A bola botando reboteada pelo setor de meia esquerda com Camilo. Abre a bola pela ponta esquerda, domina, faz a finta para cima da marcação de Leão Barreiro. Ele domina, abre a bola pelo setor de ponta esquerda, tenta a finta lá pelo setor ofensivo, perde a bola, recupera a equipe do São Paulo com Lucas Gamon. Ele solta a bola para Domingos Duarte, manda a bola para Pablo Maia. Danielzinho enfiou, boa bola na ponta, passe muito curto, chega na cobertura, corta a zaga, volta o São Paulo para contra a carga, vem o Rei Arthur, dominou, pisou na área, pé canhoto, preparou, cortou, abriu pro bate, tá fechado pro bate, ele rodopia, sai da área, não vê opção, recua a bola até Ramon, Ramon vai cruzar, preparou, voltou, foi atingido, o Arthur deu vantagem, Arthur recebe pela ponta, cruzou pra dentro da área, saiu do gol Anderson, lá em cima é dele, Basílio.
3: É, o cruzamento veio muito alto, né, e facilitou o grandalhão Anderson, goleiro da Chape, sair com ela. O nosso querido Edson Rufino já está aqui nos estúdios da Nova Brasil, Gamarra.
2: Já.
3: E ele mandou uma mensagem aqui, pelo corredor, perguntando se você acha que até o final do jogo o árbitro, se o árbitro doma o Eduardo Doma.
2: Esse Rufino, eu vou te falar, viu? Vai domar o Doma. Sai jogando pela meia esquerda da equipe do São Paulo, trabalhando bola pela linha, reconectando a jogada com o Sabino. Sabino recepcionou, dominou, prendeu, recuou a bola pro goleiro Rafael. Vem o Rafael, domina, abre a bola pelo setor direito do gramado, linha de fundo, Domingos Duarte. Quase essa bola saiu pela linha de fundo. Quer ver a bola pelo setor de ponta esquerda, desce Marcinho, abre a bola pela meia esquerda, toca a bola aqui, é pra Iago Felipe. Mandou centralizada essa bola, perdeu, recuperou. Vem o São Paulo agora com o Luciano, carregou, atacou espaço, Arthur tá sozinho, enfiou a bola para Arthur, vai pintar o primeiro, bateu para fora! Inacreditável! Por algum motivo ele bateu de pé direito e perdeu uma chance incrível, Lucas Basílio!
3: Eu até levantei aqui a possibilidade que teria sido o gramado que possa ter atrapalhado o Arthur nessa finalização. Claro que não pegou no pé favorito dele, né? Ele é canhoto, ela se ofereceu pro pé direito, mas agora na repetição não fica claro nenhum quicar da bola ali, atrapalhando o camisa 37 do São Paulo. Agora, que vacilo do Iago Felipe, né? Que se enrolou com as próprias pernas e cedeu esse contra-ataque. Quase, quase o primeiro do São Paulo.
2: E vamos girar o tempo e o placar do Nova Brasil em campo. Chega na marca de 5 minutos passados da primeira etapa. Campeonato Brasileiro, 24ª rodada na Arena Condá, tem Chapecoense 0, São Paulo também 0, Eber Lima.
0: Leiton Gamarra, 2 minutos, quase o Santos abre o placar lá na Vila Belmiro, defesaça do Walter. Santos e Mirassol 0-0.
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2: É o Nova Brasil em campo para você ligado conosco, 24ª rodada do Brasileirão. Sai jogando São Paulo com Pablo Maia, abre a bola pela lateral esquerda, vai chegando dominando e prendendo a equipe do São Paulo pela sua linha intermediária defensiva, 0-0 é o placar. Lançamento aqui pela direita, tentativa de toque de cabeça do Lucas Ramon, pela meia esquerda, briga pela bola o Caleri, chega na cobertura, corta Eduardo Dom. Uma, corta para a equipe da Chapecoense, a bola volta reboteada para a equipe do São Paulo, tenta dar sequência na jogada do Luciano, foi desarmado, a bola saiu a lateral, arremesso para o São Paulo, lá pelo setor esquerdo, para Pão de Alhozinho, com Pão de Alhozinho da jogo!
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2: Danielzinho, solta a bola por dentro, trabalha de bola para a equipe do São Paulo pela linha defensiva, vem com Pablo Maia, Pablo Maia no círculo central, recua a bola para Domingos Duarte, à direita do círculo central, ele domina, puxa a bola para o pé direito, errou o passe, recuperou Marcinho, vem para o contra-ataque para a equipe da Chapecoense, abre a bola pela ponta esquerda, vai para cima da marcação, cara a cara com seu adversário, enfiou a bola na entrada da área, vem a batida para o gol, defendeu Rafael! Tapa na bola, a bola volta ainda para a equipe da Chape com o Heitor, abre a bola pela lateral esquerda com Pacheco, Pacheco recepciona, manda na ponta para Marcinho, Marcinho volta a jogada, teve a chance a Chapecoense, Lucas Basílio.
3: E se o assunto é vacilo, vou até me corrigir, né, porque no lance anterior, Gamarra, quem vacilou pelo time da Chape não foi o Iago Felipe, não, foi o Dylan Borreiro, que estava mais centralizado ali no meio campo da Chapecoense, mas dessa vez, quem deu vacilo foi Domingos Duarte, jogou a bola nas pernas do adversário, que construiu boa oportunidade que parou nas mãos. Boa defesa do Rafael para salvar o tricolor.
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2: E aí, Renan, chega na marca de 8,5, quase 9. Primeira etapa, pinta o quadro do início do jogo. Aí, Renan.
8: Bom, Gamarro, São Paulo tem mais a posse de bola, mas tem bastante dificuldade de sair jogando. É, uma porque tem errado muito tecnicamente, como o Domingos errou aí agora, e também a Chape tem dificultado, né? É, pressiona bem a marcação na saída de bola do São Paulo e muitas vezes tem dificultado a saída de bola do São Paulo. Começo de jogo equilibrado, truncado. É, o São Paulo teve uma oportunidade já com o Arthur, tem que melhorar na finalização. Não tem desculpa do gramado.
2: Opa lá. E vem o chute direto pro gol do meio de campo, pra fora! O Túlio Eduardo viu o Rafael fora do gol. Bateu bem, não bateu mal, eu não, e quase faz um gol histórico, Lucas Basílio.
3: Surpreenderam todo mundo, né, Gamarra? O Túlio Eduardo, que é bom jogador, chegou recentemente à Chape. Aliás, ele tem uma história de vida muito bacana. Aos poucos, se for possível, a gente fala um pouquinho sobre a trajetória do camisa 9 da Chape. Mas fato é que ele viu o Rafael adiantado e do círculo central do meio-campo ele bateu forte de perna esquerda. Ela foi pra fora, mas assustou.
2: Cauli domina pela ponta esquerda, solta a bola para Danielzinho. Danielzinho recepcionou pela meia. Ele puxa a bola para o pé direito, solta a bola para Cauli. Cauli pela ponta, volta a bola. Ainda para Danielzinho. Ele leva a bola para o pé direito, recua a bola pela linha para Sabino. Pode concluir, Renan.
8: É, surpreendeu até o comentarista aqui, né?
2: Não surpreendeu, não. Você tomou um susto. Você pulou da cadeira.
8: E ele bateu bem na direção, só não controlou muito bem a força, mas foi uma bela tentativa ali do Túlio. É, como eu falava, o São Paulo não pode perder a chance que teve com o Arthur, né? Lucas, não tem nada do gramado, não. Ele errou o gol mesmo.
3: É, a gente tentou aqui, né, Renan?
8: Errou feio a finalização. São Paulo tem que aproveitar melhor. Tem mais a posse de bola, mas ainda não consegue criar grandes chances, Gamarra.
2: Bom, no momento que Hugo Botelho, o melhor gol do rádio brasileiro, está aqui presente para daqui a pouquinho trazer as emoções de Coritiba e Corinthians para você aqui na Nova Brasil. Sai jogando pelo setor direito, desce pro campo de ataque aqui, Brasil. Olha o Rei Arthur aí, Renan. Abre a bola para Lucas Ramon, recepcionou pela meia, recua a bola para metade do campo com Domingos Duarte. Centraliza o passe pela meia esquerda para Danielzinho, manda na diagonal longa pela lateral esquerda do campo com Iago Bordeaux. Dutti, leva a bola para a linha de fundo, lado esquerdo, levantou, alçou para a área, a bola passou por todo mundo, caiu no peito do Arthur, pé direito, cruzou a meia altura, corta, tira dali a zaga, tira dali Eduardo Doma, a bola voltou, rebotada Caleri, acionado de cabeça, batida do Luciano pro gol, em cima da marcação, a bola se perde pela linha de fundo, é escanteio, São Paulo, Basílio.
3: São Paulo tentando ensaiar uma blitz ali, né, a bola passou pela direita, passou pela esquerda também, foi terminar nos pés do Caleri, que está muito marcado, não encontrou espaços, acabou carimbando a zaga adversária, mesmo assim ela foi para a linha de fundo, saiu em escanteio, tiro de canto a favor do tricolor.
2: É isso, escanteio para a equipe do São Paulo, Arthur está posicionado com o pé canhoto, o pessoal está batendo curto aí, virou moda isso aí, mas a maioria das vezes não dá certo, hein? Vem o Arthur, rolou a bola pela meia para Danielzinho, lado direito, alçou a bola para segurar a trave, Sabino ajeitou de cabeça para trás, não tinha ninguém do São Paulo, cortou mal também por ali o Giovanni Augusto, fica bola reboteada com o Sabinão. Sabinão dominou, lado esquerdo, rolou pela ponta, balançou diante da marcação, faz a finta o Bordutti, chama a tabela, Luciano para Bordutti, vai cruzar, levantou a bola para Dedário, da grande cabeça para fora do gol. Sem desvio, linha de fundo, tiro de meta, Chape, Basílio.
3: Lucas Ramon, quem mostrou ali bastante impulsão, né? Depois do cruzamento na cavada do Iago, e antes desse levantamento ainda, um bonito toque de letra do Luciano, que foi ousado ali, mais a cabeçada do Lucas Ramon. Pegou por último nele mesmo, foi para a linha de fundo, tiro de meta já cobrado.
2: É, e sai jogando de forma perigosa aqui o goleiro Anderson, levanta a bola para ataque, corta a zaga. E aí, Gaviva, tem gente com a gente, Gaviva!
9: Tem o César e Mari Porã, o som tá na Nova Brasil até as 10 da noite, diz que fica com a gente aí até o final do esporte. O Júnior, em Jundiaí, sou fã dessa equipe, parabéns, Weber, só tem fera por aí. Vamos soltar áudio, tem áudio da galera, vamos lá.
10: Fala, Gavião. Toda a equipe aí da Nova. Aqui seu ouvinte, Cido René Tricolor, Paulista, Ribeirão Pires, São Paulo. Vamos ver se essa zica sai, hein? Meu Deus do céu. Que horrível tá a situação do nosso time. Um abraço, parabéns pela programação.
11: Boa noite, Nova Brasil em Campo. Boa noite, Gavião. Ô, Gaviva, vamos ver se o São Paulo agora consegue deslanchar, hein? Tá devendo muito pra torcida. Beleza? Um abração a todos aí. Hamilton, São Paulino, de São Bernardo do Campo.
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2: É isso, participe com o nosso Gaviva, já mais interação. Sai jogando pela linha, Heitor, recua a bola para Eduardo Doma, volta a bola pela linha, reconectando, escapando da marcação aqui pela ponta, deixou o corpo, recebeu o contato, pedido de falta, nada marcado, a bola não saiu não, segue o jogo, Camilo lutou pela sobra e o Arthur marcou. O que, que ele marcou lá, Basílio?
3: Marcou, na verdade ficou difícil de entender o que ele marcou ali, ele levanta o braço esquerdo.
8: Parece que uma bola presa ali, né, que pode o jogador ser. Ficou prendendo a bola ali, né, não é permitido.
3: Verdade, porque o Luciano deu um empurrão nele, era o glorioso Camilo ali na jogada, volante da Chape. O Luciano deu um empurrão, mas o árbitro não marcou falta, a posse de bola era do São Paulo mesmo.
2: Sai jogando a equipe do São Paulo, lá pelo setor de meiga com Cauli, bateu a bola na lateral esquerda com Iago Bordotti, cruzou bem, fez o arco para a área, a bola passa por todo mundo, não passa pelo Pacheco, que manda a bola pela linha de fundo, é escanteio São Paulo, Basílio.
3: É, o Bruno Pacheco, eu tive a impressão de tentar tirar o corpo da trajetória da bola, né? Mesmo assim ela pegou nas pernas dele. Aí, na sequência, ele tenta dar um carrinho para tentar evitar a saída dela em linha de fundo. Não conseguiu o escanteio. Mais um para o São Paulo.
2: Vem bola lá para o interior da grande área. Arthur para cobrança. Lado direito, pé canhoto. Olhos fixos lá para dentro da área. 0-0 é o placar. Na Arena Condá, 0-0. Vem para cobrança. Arthur preparou, mandou fechado na rede pelo lado de fora. 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
2: É o Nova Brasil em campo e vamos girar o tempo. É o placar do Nova Brasil em campo. Chega na marca de 15 minutos da primeira etapa. Campeonato Brasileiro, 24ª rodada na Arena Condá, tem Chapecoense 0, São Paulo também 0, Weber Lima.
0: Cleiton Gamarra, ontem no Maracanã, o Fluminense de virada bateu o Remo por 2-1 e no Beira-Rio, empate sem gols entre Internacional e Atlético Mineiro.
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2: Desceu a equipe do da Chapecoense, tentativa de passe, chega na cobertura, corta Domingos Duarte, fica com a bola a equipe da Chapecoense aqui pela quarta zaga, domínio de bola com o Cauã Faria, Cauran Faria recepcionou, mandou a bola pela metade do campo com o Iago Felipe, bate a bola pela lateral esquerda com Pacheco, novamente para Camilo, recua a bola para Cauã, volta a bola pelo setor esquerdo do gramado, linha defensiva, vai chegando o domínio de Iago Felipe, muda o lado da bola da esquerda para a direita para Eduardo Doma, ele leva a bola em direção à metade do campo, abre a bola pela lateral direita com o Heitor, Heitor recepcionou, puxou a bola pro pé direito, tá fechado pelo Iago Bordutti, recua a bola até Camilo volta a bola pela linha, reconectando a jogada com o Eduardo Doma abre a bola para Pacheco domina pelo lado esquerdo, linha intermediária defensiva, volta para Eduardo Doma, domina por sua vez com o pé direito, escapa na marcação, leva a bola em direção à metade do campo, toca pra chegada do Túlio domina, lança

0: se levantar, fazer o passe para a direita, e o Heitor na finalização foi travado pelo próprio Iago. Escanteio agora, quem levanta a bola na área é a Chape.
1: Vem para a cobrança aqui, aqui para a Chapecoense, bola lá para o interior da grande área, 0-0 é o placar. Preparou, lançamento para trás com espaço, a batida para o gol, a bola passa com toque do Rafael, a bola vai para fora. Pela linha de fundo, novo escanteio, Chape, Basílio.
0: Dentro da grande área, o Caleri está discutindo com o Arthur ali, o Arthur retruca, tem aquela réplica, né, porque o Caleri está reclamando da marcação, provavelmente, na jogada ensaiada de escanteio.
1: Cruzamento aberto para dentro da área, o toque de cabeça, corta a zaga do São Paulo, tem a chance do contra-ataque, quem sabe agora o São Paulo, aí engatilhou, dominou, rolou a bola pela ponta direita, desce para o campo de ataque, Lucas Galvão adiantou demais essa bola, interceptação defensiva, a bola saiu, é lateral, e aí Renan Teixeira, 18, primeira etapa, permanece o 0-0 no placar, pinta o quadro do jogo aí, Renan.
2: O São Paulo tem conseguido criar algumas jogadas pelo lado esquerdo, com lateral, né, o Iago Bertolucci, mas...
1: Bordutti.
2: Ah, não é, o Bertolucci é um empresário.
3: Bertolucci, ele tá bem.
0: Bertolucci era outro.
2: É o empresário.
1: Mas não tem um cantor também?
2: Bertolucci?
1: Berlucci, alguma coisa assim. Marcos e Berlucci.
2: Mas enfim, falando de futebol, aqui pelo lado esquerdo,
3: Berlucci,
2: o São Paulo consegue armar suas melhores jogadas com tabelas, com aproximação dos jogadores ali, consegue armar as melhores jogadas aqui pelo lado esquerdo. A Chapecoense, o contrário, Gamarra, quando o São Paulo erra tecnicamente, como foi com o Domingos, como foi agora com o Sabino, consegue trazer muito problema pro Rafael, consegue trazer ali muito perigo para a defesa do São Paulino. São Paulo tem que ter mais atenção na troca de passe, porque apesar de todas as circunstâncias que vive a Chape no campeonato, o Lacerda, né? Rafael Lacerda é o nome do treinador da Chape, né?
0: Isso.
2: Ele sempre tem um time bem organizado. Observando os jogos da Chapecoense, o time sempre é muito bem organizado coletivamente, sabe? E dificulta a saída de bola do São Paulo. São Paulo, quando força, erra o passe e gera as oportunidades de gol ali para o time da Chapecoense.
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1: Danielzinho tá sentindo o jogo parado, Basílio.
0: Ele tá reclamando ali de uma chegada até pelo alto ali do Marcinho, que teria largado o braço no rosto dele. Pelo jeito, o árbitro indicou que foi algo mais acidental. Segue o jogo, posse de bola, tricolor.
1: Sai jogando a equipe do São Paulo, lá pelo setor defensivo com o goleiro Rafael, manda a bola pro Sabino, levanta a bola para ataque em direção a Caleri, tenta o passe de primeira, passe muito forte pro Cauli, a bola saiu, é lateral, favorecendo a equipe da Chape, vem pra cobrança o Heitor, recua a bola pela linha defensiva, reconectando a jogada para a equipe da Chapecoense com Camilo volta a bola pro goleiro, Anderson leva a bola pro seu pé canhoto, avalia as opções, Eduardo Doma pede na frente, ele prefere o passe para Camilo para Doma pelo setor esquerdo do gramado, linha defensiva, volta a bola pro goleiro. Sai jogando o goleiro Anderson e vamos girar o tempo e o placar do Nova Brasil em campo. Chega na marca de 20 minutos da primeira etapa. Campeonato Brasileiro, 24ª rodada na Arena Condá. Tem Chapecoense 0, São Paulo também 0, Eber Lima.
5: Cleiton Gamarra, ontem tivemos no Mineirão a virada do Cruzeiro 2-1 para cima do Flamengo. E hoje a Nova Brasil transmitiu direto da Arena do Palmeiras, o Verdão atropelando o Vasco por 4-1.
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1: Desceu a Chape com perigo, cruzamento rasante para área, o toque pro gol, desvio no Sabino e saiu! A bola saiu, ele tá dando o que lá, Basílio?
0: Me parece que a arbitragem tá indicando tiro de meta, mas eu tenho a impressão que houve uma discordância ali entre o auxiliar número 1, Rafael da Silva Alves, e o dono do apito, o Rafael Rodrigo Klein. Mas mais uma boa jogada pelo lado direito, o cruzamento veio rasteiro e o Túlio Eduardo, ele não pensa duas vezes não, hein? Emendou uma letra ali, ela teria desviado na zaga e ido pra fora. A arbitragem anotou mesmo o tiro de meta.
1: Sai jogando a equipe do São Paulo pelo setor esquerdo de forma apertada, novamente o chutão em direção a Caleri, tenta o domínio, sustenta a posse, apertado, marcado, atingido com falta. E aí, Gaviva, tem gente com a gente, Gaviva!
7: Tem pergunta aqui pro Lucas Basílio. Alguns São Paulinos estão te perguntando, Lucas Basílio, se o Gustavo Scarpa é fake news ou tem algo de verdade na vinda dele pro tricolor?
0: Vou te falar, viu, Gavião? Essa notícia deu assunto aí essa semana, nesses últimos dias. Teve torcedor que se animou com essa notícia, com essa possibilidade. Teve outro que não gostou muito da sua ação. Mas fato é que...

0: E houve uma sondagem do São Paulo, ele não vinha sendo tão aproveitado. Vai lá, Gamarra.
1: E desce a equipe do São Paulo, Cauli, bateu pro gol, pra fora! Puxou pro pé direito, bateu, a bola subiu e saiu, Lucas Basílio.
0: É, o Luciano recebendo pelo meio ali do Cauli. Aliás, foi o Cauli mesmo, né? O Cauli fez a jogada, chamou pra perna direita, o Luciano tava livre do lado dele, mas ele preferiu arriscar de pé direito e mandou pra fora. Mas só pra concluir, pro Gaviva aí, pro nosso ouvinte, realmente houve uma sondagem, mas apenas para saber como é que tá a situação do Scarpa por lá. E aí houve essa animação de certa parte aí dos São Paulinos. Mas o que a gente já recebeu de notícia é que o próprio staff do jogador indicou que ele está feliz no Atlético Mineiro, apesar de não ser mais uma unanimidade por lá, né? Não ser titular absoluto. Ele está feliz, quer seguir no Galo Mineiro e aí diminuiu as chances de se transferir para o São Paulo, pelo menos a essa altura da temporada.
1: É isso.
2: Beleza, muito obrigado, hein? Tá, boletim completo, mano.
1: É isso. É, inclusive, eu fiz alguns jogos do Galo. O Scarpa sequer foi utilizado, nem entrando durante as partidas, né? Ele tá bem sendo subutilizado lá no Galo. Sai jogando aqui o Túlio Eduardo, toca a bola por dentro, carrega em progressão a equipe do da Chapecoense com Giovanni Augusto, abre a bola pela meia com o Dilian Barreiro, abre a bola pela linha, toca a bola para Heitor. Heitor recua a bola pela linha, reconectando a jogada pela linha defensiva, fica com a bola por dentro, toca a bola pela metade do campo, Iago Felipe escapa na marcação, rodopia, puxa a bola pro pé direito, fica de frente pro seu adversário, próxima cabeça do grande círculo, ele puxa a bola pra perna canhota, abre a bola pra Cauã Faria, abriu boa bola pro Heitor, na lateral direita aprofundou, bom passe nada, a bola saiu, foi na placa de publicidade, tiro de meta, fala Renan.
3: Ô Gamar, você viu como os times têm estratégias diferentes, né, e parece que quem tá precisando mais do resultado é o Chapecoense. A Chape tá pressionando a saída de bola de São Paulo, a gente vai ver agora, eles estão com o time lá em cima, ó, dificultando a saída de bola de São Paulo, e o São Paulo não pressiona a saída de bola da Chapecoense, né? O erro que você narrou agora, foi agora no final da jogada já, eles saíram com tranquilidade até o meio do campo, deveria ser o contrário, né? O senso de urgência, como a gente já falou, é do São Paulo, né?
1: Cara, esse Heitor jogou aonde? Eu lembro dele, mas não tô lembrando onde ele jogou.
3: Vamos pesquisar agora.
1: Ele jogou, eu lembro, ele jogou em algum lugar. Eu tô tentando lembrar, mas minha memória não está funcionando hoje, hein? Lançamento do Bratulho, Eduardo lá pro comando, disputa espaço com o Sabino, a bola saiu à lateral. 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
1: É o Nova Brasil em campo pra você do Campeonato Brasileiro. Já, já, hein? Tem Coritiba e Corinthians, Hugo Botelho dá o recado. E o Edson Rufino tá lá já, o nosso Edson Rufino já anotando a piada, né, Lucas Basílio?
0: Gamarra, só para responder sua pergunta, a nossa pesquisa já foi realizada aqui, formado na base do Internacional, Heitor,
1: isso
0: passou
1: mesmo.
0: Até pela Bélgica e Portugal.
1: Internacional ele jogou, sabia que eu lembrava do Heitor, hein? Pelo jeito não deixou saudades, né, Basílio?
0: Jogou no Guarani também, emprestado na temporada
3: Mirassol,
0: passada.
3: Guarani Mirassol, né? Guarani Mirassol.
0: Exatamente.
3: Pode ser que um dos dois você tenha...
1: É, eu lembrei do Inter eu lembrei, ele era lateral lá no Inter, lá, bem mais ou menos, hein? Vem o cruzamento lá para dentro da área, Sabino, seleção, cortou. Lateral não, escanteio. O Renan parece estar preocupado com o Sabino aqui, eu não tô entendendo, viu, Basílio?
0: E não é só ele, pelo jeito, né, Gamarra? Você tá percebendo aí. O Sabino tava completamente sozinho, não tinha ninguém em volta dele. Mesmo assim, ele preferiu colocar a testa na bola daquela casquinha pra trás. Escanteio, Giovanni Augusto cobra.
1: Vem o Giovanni Augusto, cruza a bola da área, toque de cabeça!

0: Pacheco! É da Chapecoense! Um cruzamento venenoso para dentro da área, na medida do Giovanni Augusto. E o Bruno Pacheco na linha de frente da pequena área. Mete a cabeça na bola, lá no canto esquerdo do goleiro Rafael. Que pulou e não achou. Que pulou e não achou. Bruno Pacheco abre o placar da Arena Condá. Bruno Pacheco faz a festa da torcida da Chapecoense na Arena Condá e em todo o Brasil. O Bruno Pacheco é embaçado. O Bruno Pacheco é muito embaçado. Pacheco sinistro marca aos 26 minutos passados da primeira etapa. Agora na Arena Condá tem Chape 1, São Paulo 0, Lucas Basílio.
1: Parecia que estávamos adivinhando, né, Gamarra? Não tinha nada que o Sabino colocar aquela cabeça na bola para ceder o escanteio nesse momento. Estava sozinho dentro da grande área, deu a casquinha para trás e cedeu o tiro de canto. Giovanni Augusto cobrou com extrema categoria, maestria do veterano camisa 10, que de pé direito jogou na cabeça do Bruno Pacheco, que nem é tão alto assim, mas levou a melhor. Estava marcado pelo Calleri ali dentro da grande área, mas se antecipou o camisa 9 de São Paulino e testou firme no ângulo esquerdo do goleiro Rafael, que nada pôde fazer. Uma bela cabeçada do lateral Bruno Pacheco, com experiência de centroavante ali, para abrir a conta a favor do time da casa. A Chapecoense sai na frente do São Paulo, dá 1-0 na Arena Condá.
0: E aí, Renan Teixeira, São Paulo sai atrás, a Chape tá na frente, Renan.
2: Na maioria dos jogos no pós-copa, o São Paulo sofreu gols de cabeça em bola parada, ou falta lateral, ou escanteio. Isso tem sido um problema muito grande do time. O Dorival fala que esse é um dos fundamentos que o São Paulo mais trabalha, né? A bola parada. Mas não sei, está trabalhando muito bem. Por quê? São Paulo, o Dorival tem a estratégia de fazer a marcação zona. Marcação zona, o cara tem que atacar a bola. O Calleri não atacou a bola. Ou faz a marcação individual, só que daí você tem que estar colado no cara. Ninguém estava colado num jogador baixo, né? O Bruno Pacheco.
1: 1,74, até achei que era menos, mas fui buscar aqui. 1,74 tem o Bruno Pacheco.
2: Então, mas se você comparar com a zaga do São Paulo,
1: dúvida,
2: você comparar
1: Sabino,
2: com o zagueiro, com o Calleri, com a defesa do São Paulo, com o Lucas Ramon, o próprio Lucas Ramon, que é mais alto, com certeza é um jogador mais baixo. Então o São Paulo tem sofrido demais nesse quesito aí, o Gamarra. E aí, prejudica. Tomara que eu esteja certo do que eu falei antes do jogo, né? Que seria o São Paulo venceria por 2-1 e de virada. Tomara que eu esteja certo, mas não é o que o São Paulo tem produzido, não é o que o São Paulo tem feito nesse jogo. E entra aí o menino Gustavo Santana, vai entrar no lugar do Calleri. Ele foi um dos destaques nessa parada para a Copa, foi um dos destaques do São Paulo.
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0: São Paulo mexe, Basílio.
1: Então, um baque gigante pro tricolor, né? Logo após sofrer o gol, o craque do time se lesiona. Eu confesso pra você, Gamarra, que não ficou claro pra mim o tipo de lesão que o Calleri sofreu, se foi uma entrada de alguém ou se foi algo sozinho, não tive essa convicção. No decorrer da nossa transmissão, a gente vai tentar trazer essa informação. Mas fato é que o Calleri vai embora. Com a número 9, tá indo embora Jonathan Calleri machucado para a entrada do destaque da base. Como disse o Renan, o Gustavo Santana com a número 43.
0: É isso, e vamos girar o tempo e o placar do Nova Brasil em campo. Vamos girando na marca de 30 minutos da primeira etapa. Campeonato Brasileiro, 24ª rodada. Na Arena Condá tem Chapecoense 1, São Paulo 0, Eber Lima.
4: 27 minutos na Vila Belmiro, segue Santos e Mirassol 0-0. Lembrando que daqui a pouco, às 7h30, tem Coritiba e Corinthians.
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0: Iago Borducci domina pelo setor esquerdo, vai para cima da marcação, dá o tapa de primeira para Danielzinho, levantou a bola para dentro da área, saiu do gol Anderson, lá em cima é dele, tenta o contra-ataque agora Marcinho para a equipe da Chapecoense, escapou no primeiro, do segundo, caiu, pediu a falta, nada marcado, recupera a equipe do São Paulo, sai jogando pela linha defensiva. E aí Gaviva, ih rapaz, calma aí Gavi, o São Paulo fez besteira na saída de bola, dominou lá pela ponta Marcinho, Marcinho recepciona pela ponta esquerda, Bruno Pacheco passou, passou, recebeu, ele domina pela meia esquerda, tenta o passe, desvia a bola na marcação do Danielzinho, São Paulo não consegue sair, a Chapecoense fica com a bola, Gaviva, tem gente com a gente.
5: O Gilvan, São Paulino de Arthur Alvim, diz que o São Paulo hoje vai ganhar, diz que vai virar para 3-1, vamos ver, o Regis na Casa Verde, o Ferreirinha para mim, não entraria em campo pelo São Paulo nunca mais, e tem dois áudios para soltar, áudio do WhatsApp, vamos lá.
6: 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Aqui é o Adilson Manzali, da cidade de Lourdes, curtindo a narração de vocês de São Paulo e Chapecoense. Um abraço.
7: Boa noite, Nova Brasil em campo. Reinaldo de Guarulhos aqui, na torcida pro tricolor mais querido do mundo. Vamos, São Paulo!

0: É isso, o Renan, o que muda agora, Gustavo Santana, com a saída do Caleri?
1: É, dos atacantes que o São Paulo tem à disposição no banco, o Gustavo Santana é o que tem a característica mais... tem as características mais parecidas com a do Caleri, né? De centroavante mesmo, pivôzão, ataque à área. O Rian já muda um pouco, o André, na minha posição, também muda um pouco e ele não tem entrado bem nos últimos jogos. Então tá dando oportunidade pro menino aí, que foi destaque na parada da Copa, né?
0: São Paulo tá no ataque, vem ele, Gustavo Santana rolou lá da esquerda, batida pro gol em cima da marcação. A bola vai embora, o Arthur já parou do impedimento. 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
2: Só para informar o torcedor são paulino já preocupado, né, com a questão do Caleri, a imagem mostra ali ele já fazendo um tratamento com gelo no tornozelo esquerdo. Então, o que a gente teve ali de impressão é que no momento que a bola foi lançada para ele, pelo alto, ele sobe e na queda ele acaba torcendo o tornozelo, virando algo nesse sentido, sentiu na hora e não teve condições de seguir. Portanto, já iniciou o tratamento com gelo no banco, o Jonathan Caleri.
0: Algo relacionado ao gramado, Renan, você acha que não tem nada a ver?
1: Não, nesse caso específico não, né, Gamarra? Foi uma... na queda, né? Não, quando ele subiu na queda, pode ter pisado em falso ali, mas não... aí eu não posso atribuir ao gramado sintético.
0: É que é sempre bom salientar, porque os caras acham que tudo é por causa do gramado sintético, né? Então, o Caleri teve aí realmente uma contusão, vamos saber a gravidade aí durante os próximos dias. E vem o São Paulo carregando em progressão aqui, o Lucas Gamon rolou a bola centralizada para Luciano. Luciano dominou, segurou, caiu, pediu a falta, vem a batida pro gol, Anderson. Em dois tempos, o árbitro havia dado vantagem, faz a defesa para Pão de Alhozinho. 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
0: Sai jogando aqui o Heitor, lá pelo setor direito, levanta a bola em direção ao meio de campo, Camilo não pega, bate Doma, Doma levanta a bola para metade do campo, perde a bola, recuperou, vem pro campo de ataque Sabino, Sabino rolou a bola pelo setor de meia esquerda com Cauli, na aproximação chama na tabela, recebe a bola na entrada da área, batida pro gol em cima da marcação na tentativa do Pablo Maia, a bola voltou para Arthur, já pisou na área, lado direito, pé direito, cruzou a bola para a área, passa a bola por toda a extensão, ninguém toca nela, mais uma chance desperdiçada pelo São Paulo, Túlio Eduardo tenta parar o rebote, chega na cobertura, Domingos Duarte dá um chutão na bola, virou um lance aqui pela ponta esquerda, dominou Cauli, Cauli de costas pro seu adversário, domina, sustenta a posse pela ponta esquerda, foi muito pressionado pelo Heitor, a bola saiu, é lateral, favorecendo a equipe do São Paulo, já cobrado com Danielzinho, Danielzinho recepcionou, dominou, prendeu aqui pela linha defensiva, recolheu, dominou, prendeu a equipe do São Paulo, o jogo tá rolando, por incrível que pareça, volta a bola pelo setor esquerdo do gramado com Sabino, Sabino, Domingos Duarte, abre a bola pela ponta pro Rei Arthur, ele domina lá pela ponta direita, leva a bola pro pé canhoto, várias opções, todo mundo marcando por ali, linhas de passes fechadas, ele volta a bola pela meia esquerda, virando o lado da bola para Sabino, Sabino pela meia para Cauli, enfiou pro Borducci, cruzou rasante para dentro da área, rebate, tira dali de qualquer maneira, Iago Felipe de Lambareiro, mandou a bola lá pelo comando, não tem ninguém da equipe da Chape, vamos gerar o tempo e o placar no Nova Brasil em campo. Chega na marca de 36 minutos da primeira etapa. Campeonato Brasileiro, 24ª rodada na Arena Condá. Tem Chape 1, São Paulo 0, Weber Lima.
4: Cleiton Gamarra, amanhã no Engenhão, fechando esta rodada às 8 horas da noite, tem Botafogo e Atlético Paranaense.
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0: Cauli centralizou para Pablo Maia, o passe, domina, puxa a bola para o pé direito, avalia as opções, abre a bola na esquerda para Sabino, Sabino pela meia, centralizou para Luciano de primeira para Cauli, invadiu a grande área, puxou, pé canhoto, vai pro bate, bateu pro gol com desvio, a bola saiu. O Arthur marcou só tiro de meta, é isso, Basílio?
2: Para a revolta dos jogadores do São Paulo, né, que queriam o escanteio, que ela teria pego por último no atleta da Chape, não foi assim que viu a arbitragem. Agora o jogador são paulino era o Cauli, né, demorou ali uma eternidade para chutar pro gol ou tentar o passe pro meio, dentro da grande área da Chapecoense, ficou esperando se livrar da marcação, não aconteceu, o São Paulo desperdiça a nova chance.
1: Ô Gama,
0: fala Renan!
1: O São Paulo melhorou um pouco, hein, depois que sofreu o gol, subiu a marcação e com a posse de bola melhorou a aproximação, toques mais rápidos. E aí sim, criando ali algumas oportunidades de finalização, próxima área, e teve essa que o Cauli poderia ter né, finalizado um pouquinho mais rápido, finalizado antes, né, e ele que tá aparecendo bastante pro jogo, tá tentando ali aproveitar a oportunidade que tá tendo de ser titular, jogando mais pela meia esquerda, quando não tem a bola, quando o São Paulo não tem a bola, ele tem a responsabilidade de marcar aqui pela esquerda, quando tem a bola ele vai ali mais para a zona central, tentar na criação, mas tá aproximando ali do Luciano, tô gostando até aqui do jogo dele, mas o São Paulo precisa...
0: Vai lá, Gama. Ah, ele deu falta ali, ganhou na dividida o jogador da Chape, mas a falta tá marcada, fala Renan!
1: Não, então, o São Paulo melhora nesse, que eu falei do senso de urgência, agora bateu, né? Depois de sofrer o gol, é que de fato bateu. São Paulo melhora um pouquinho no jogo e cria algumas chances.
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0: Calma, Renan. Não vai derrubar aqui até a mesa aqui já, hein? O Renan tá nervoso. Sai jogando pela meia esquerda. Pablo Maia solta a bola para Danielzinho. Tentou, passa a bola, desvia na marcação. Recolhe, domina, prende, corta a zaga. É que você não viu aí um jogo passado que eu fiz aí no estádio, eu não vou citar onde, senão o pessoal vai saber, o nervosismo que o repórter estava do meu lado, cara, você tinha que ver, uma loucura, cara, impressionante, o cara tava roendo até a unha. Eu chamava, ele tava nervoso, toda hora tava nervoso.
1: Se eu falar o estádio não, e a não, pessoa, não, você não vai nem mexer a cabeça.
0: Não vou. Mas que tava nervoso, tava. Sai jogando pela quarta zaga aí, que vira Chapecoense. Placar de 1-0. Lançamento pro goleiro Anderson. Anderson domina com a perna canhota, abre aqui na esquerda, aqui na direita, digo, com Doma. Doma levanta a bola lá pro comando, a bola subiu, desceu Sabino, intercepta, tira, a bola volta, reboteada para a equipe do São Paulo. Tentativa de pá, ó, o Cauli. Tentou o calcanhar, errou, fica com a bola novamente Thiago Felipe, deixou ali a mão alta no rosto, falta pro São Paulo, alta marcada, jogo parado pra cima do Pablo Maia, tem gol na rodada, é gol de quem, o Weber Lima?
4: É gol na Vila Belmiro aos 35 do primeiro tempo, Eduardo abre o placar, agora Santos 0, Mirassol 1.
0: É, os paulistas aí, hein? Realmente, os São Paulo e o Santos vão perdendo seus jogos. Falta para a equipe do São Paulo, Basílio.
2: O Thiago Felipe jogou a mão ali, não jogou, ele ficou com a mão de proteção, só que aí ele encosta no rosto do Pablo Maia. É falta isso, rapaz. E o Thiago Felipe, em vez de reclamar com a arbitragem, vai reclamar com o Pablo Maia, que estava ali no chão, forçando a barra para a marcação de uma falta. Falta cobrada pelo tricolor.
0: Vem o cruzamento veneroso lá pra dentro da área, corta a zaga, a bola voltou reboteada pela linha defensiva, recolhe, domina, prende, tentativa de passe, fica com a bola Giovanni Augusto, abre a bola pela ponta esquerda, tentativa de passe lá pelo comando pro Dilan Barreiro, tentou escapar, caiu sozinho, a bola saiu a lateral, jogo rolando com pão de alhozinho, dá jogo!
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0: É o Nova Brasil em campo pra você, fala Gaviva!
6: Não, eu tenho uma curiosidade pro Renan Teixeira. Ô, Renan, muito jogador quer ser jogador profissional, ficar famoso e tudo mais, né? É verdade que quando você subiu pro profissional, você tinha 4 namoradas? É verdade isso?
2: Ô, louco! Aí sim, hein?
1: Antes fosse, hein, Gavi? Antes fosse, hein? Se fosse aí, eu era feliz e não sabia. E provavelmente eu não ia aguentar com as 4, né? Muita mulher. E muito caro
6: era
1: também, né? E muito caro também, né, Gavi? Não é verdade isso aí, não.
6: Era só 3, então, né, Gamarra?
0: Ai, Renan, você tinha que ter respondido de uma outra forma. Você vai ter problema depois, hein? Sai jogando pela meia esquerda, domina, vem Sabino, puxou o pé canhoto, levou a bola até a área, abre a bola para Borducci. Borducci solta a bola pela meia esquerda, vai chegando o cruzamento do Cauli, pé canhoto para dentro da área, tira Bruno Pacheco, corta de cabeça, a bola voltou reboteada ainda para a equipe do São Paulo. Luciano abriu pela lateral direita para Ramon para Luciano, ele tá de costas para o seu adversário pelo lado direito ainda. Luciano preparou, ganhou o ângulo pro cruzamento, puxa pra perna canhota, chamou na tabela, tocou a bola pela lateral direita da área, vem chegando Ramon, cruzou, chega na cobertura, tira por ali o Eduardo Doma, corta para a equipe da Chape, que tenta puxar contra a carga agora com o Marcinho recepcionou, dominou, prendeu, recua a bola até o Heitor da perna direita, conduz a bola, chama a falta, ela não vem, ele tenta escapar, foi desarmado, a bola saiu, é lateral, jogo rolando com pão de alhozinho, dá jogo!
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0: E aí, Gaviva, tem gente com a gente, Gaviva!
6: tem aqui o Bruno de Barueri. Não dá. Tomar gol da Chapecoense não dá. O São Paulo está precisando do resultado. O Jair está em Americana. Vai se lascar, essa zaga do São Paulo é terrível. Vamos soltar mais dois áudios aí do WhatsApp. Vamos lá.
7: Boa noite, aqui é o João Olivas. Que esse pé de rato do Scarpa fique pra lá mesmo, entendeu? Porque pé de rato a gente tem demais. Luciano, Caleri, Rafael, entendeu? O time do São Paulo é um terror, infelizmente.
8: Boa tarde, Gavião. Aqui é o Pereira, Jardim Vazame, em Budas Artes. Eu estava atrás de você. Vou avisar.
4: Opa!
8: Tá atrás de você.
2: Boa tarde, vocês.
8: Aguardando o jogo do Corinthians. Vai, Corinthians!
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6: Esse aí tá mamadão. Você viu que ele deu até boa tarde. Já estamos aqui, é 7h15 da noite, mano.
0: É verdade. Mas
1: estranho
0: é
1: que ele tava atrás de você, né, Gaviba?
6: Esse cara é tudo louco, mano. Esse cara fica no boteco o dia inteiro e fica mandando mensagem, olha o que que dá.
0: É, rapaz. Inclusive o Gaviba fez a barba, né? Tá com o rostinho lisinho ali, deve ser por isso, hein? É. Lançamento lá pela lateral direita do campo, desce Lucas Gamon. Preparou, equilibrou, mandou a bola pra área. Matou no peito na categoria, tira dali o Eduardo Doma. Requalificou. Você usa a loção pós-barba, Gavião?
6: Não, não usa isso não.
0: Não.
6: Corto o mesmo aparelho. A Gis Creuza comprou pra mim que ela quer que eu se. Né, que eu dou aquela parada geral, né?
0: Entendeu? O mesmo que vai lá embaixo vai em cima, é isso?
6: É tipo isso mesmo, assim. É tipo elevador. Uma hora tá por baixo, uma hora tá por cima.
0: Cuidado, hein, Gaviba. Vem o Arthur, dominou pro São Paulo. Quem sabe empate agora, puxou, pé canhoto, rolou a frente para Luciano, ajeitou, bateu em cima da marcação. A bola voltou, reboteada ainda para Iago Borducci. Rolou para trás, pode pintar, Cauli, soltou para Danielzinho. Passe curto. Perde a chance o São Paulo. 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
0: Você usa, Renan, a loção pós-barba?
1: Não, a minha conversa é mais ou menos a mesma do Gavião.
0: Ah, tá.
1: Oh, e depois, se eu tiver tempo, eu quero uma perguntinha pro Gaviva aí. Tem uma pergunta.
0: Pode ser
1: ele.
0: Agora, o jogo tá parado.
1: A respeito de política, que eu ouvi na última transmissão, que ele falou que o doutor Vadalco é candidato. É.
0: Deputado
1: ele
0: ou senador?
1: Ele é candidato a deputado, né? É isso, Gaviva?
6: Deputado federal.
1: Deputado federal. Eu quero saber se ele vai ter a coragem de vir aqui para ser sabatinado pelos nossos jornalistas daqui da Nova Brasil.
0: Geraldo Tubarbeiro, Stephanie Alves.
1: Exatamente,
0: Alves.
1: Eu quero ver se ele vai ter coragem de vir aqui.
0: Já o Gaviva responde, dominou Danielzinho, lá pelo lado esquerdo pro Borducci, cruzou a bola pra área, pro Arthur, Bruno Pacheco corta, a bola volta no rebote, Cauli, tentou passe, erra, furou ali o Cauli, ficou com a bola, Iago Felipe recua a bola até o Heitor, apertado, saída pressionada, ele chuta, a bola vai pro Dorival Júnior, a bola saiu à lateral, pode responder, Gaviva!
6: O doutor Vadalco diz que comparece na sede da Nova Brasil com muito orgulho, com muita satisfação. Diz que é amigo do Heraldo Barbosa, foi barbeiro dele durante muitos anos. E todo mundo aí que quiser participar com ele, diz que ele participa, faz uma...
0: Quem que é, o Gaviva? Qual que é o nome?
6: Heraldo Barbeiro.
0: O Barbeiro. É, que beleza, hein? 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Sai jogando pelo setor esquerdo da equipe do São Paulo, tentativa de passe. Quem que é esse cara aí, Weber, o Heraldo Barbeiro? Quem que é?
4: O Barbeiro deve ser do amigo do Vadalco, doutor Vadalco.
0: Ah, entendi. Vem de novo, Iago.
6: Pode passar.
0: Pode falar.
6: Passa arco, tarque e verba.
0: Lateral São Paulo, vem o Cauli, dominou pelo lado esquerdo, rolou pela meia para Pablo Maia. Pablo Maia rodopia para cima da marcação, tá apertado, tá marcado, fica com a bola e recua a bola da lateral esquerda lá pro goleiro. Vamos até
2: 49, se a minha matemática não me trai.
0: O senhor está muito, mas voando na matemática, o nosso Lucas Basílio. Sai jogando pela linha, Danielzinho rolou a bola pela esquerda, perde a bola, a equipe do São Paulo, recupera, Marcinho, rola a bola para Camilo mandou pro Barreiro, que erra o passe. 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
0: Já já com Hugo Botelho, Edson Rufino, você vai conferir esse jogaço com Éber Lima, com o Gavião. É Coritiba e Corinthians pra você, daqui a pouquinho, direto do Alto da Glória, lá em Curitiba. Lá em Curitiba, né? É, você sabe, né? Tem a diferença. Co...
1: Sim, é. Sim. Co é, é o time e o...
0: Eu não quis complementar. Sai jogando pela linha defensiva. Inclusive, eu queria saber, né, do nosso Gavião, que sempre, né, estuda essa parada toda aí, por que que tem essa diferença, né? De Coritiba, o nome do time, para Curitiba, que é o nome da, da cidade, né? Nos tem alguma explicação, hein, Gavião?
6: Assim. É, acho melhor quando tiver assim, né? Um fica comigo, né? Confira comigo no replay, assim, tipo meia-noite, meia-noite. É. Era melhor.
2: Pra garantir.
0: Sai jogando pela meia reta final do primeiro tempo. São Paulo tem ainda mais um ataque. Falta um minuto por jogar. 1-0 Chapecoense. Bruno Pacheco de cabeça marcou. Cauli abriu pela lateral esquerda para Borducci. Iago Borducci recepcionou na contramão pela meia esquerda. Ele volta a bola para a esquerda do círculo central. Ainda no campo de ataque para Sabino. Muda o lado da bola da esquerda para a direita. É para Domingos Duarte. Abre a bola pela ponta para Lucas Ramon. Vem lançamento para a linha de fundo. Escapou, invadiu. Pode pintar. Batida para o gol. Espalma! Anderson! Defesaça do goleiro Basílio!
2: Grande jogada do Lucas Ramon, né? Ele surpreendeu todo mundo duas vezes, porque ele na base do lençol ali, se livra da marcação do Bruno Pacheco, encobre o adversário, sai livre ali na ponta direita, dentro da grande área, e em vez de cruzar, ele decide finalizar pro gol. Só que tava muito inteiro no lance o Anderson pra fazer a defesa.
0: É, e o São Paulo não chuta, velho. Vem o lançamento do Borducci, cruzou a bola venenosa pra Dandara, saiu do gol goleiro Anderson, faz a defesa e vai repor a bola em jogo, vai terminar o primeiro tempo, Chapecoense vai vencendo o São Paulo por 1-0 quando nesse momento apita o árbitro, termina o primeiro tempo na Arena Condá e por enquanto Bruno Pacheco marcou, 1 para a equipe da Chape, 0 para o São Paulo. Vamos agora para o intervalo Nova Brasil com a apresentação dele, ele vem aí, vai daí o Éber Lima.
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4: 19 horas e 21 minutos, é o Intervalo Nova Brasil. Tá comentando aqui com o Renan, fora do ar. Renan, a derrota hoje para Chapecoense, o Dorival não pode continuar. Dorival Júnior não pode continuar como técnico treinador do São Paulo, porque o São Paulo vai precisar de alguma coisa, de um fato novo. Não pode se ficar com um treinador que vai para a décima partida sem vencer no Campeonato Brasileiro. Não dá, Renan.
10: O desempenho pessoal do Dorival é muito ruim, né, Web? Você pegar ainda o antigo clube dele, o Corinthians, é, sei lá, eu não sei exatamente, mas vai ser umas 16 rodadas que ele não...
4: Quase 20.
10: Se pegar, é quase um turno inteiro que ele não ganha em Campeonato Paulista, juntando São, o Campeonato Brasileiro, desculpa, juntando São Paulo e Corinthians. Então, e é o que São Paulo tá mais precisando, não é? O São Paulo precisa ser campeão da Sul-Americana, o São Paulo precisa fugir da zona de rebaixamento, né? Então, e o trabalho também, não é? Pô, São Paulo tá jogando muito, São Paulo tá, não tá. O desempenho também não é muito bom, né? Eu tô falando no geral, não especificamente do jogo de hoje. No geral, o desempenho do São Paulo não é muito bom. Ele não conseguiu encontrar, dentro desse tempo todo de trabalho que ele teve, alternativas e variações para fazer com que o time jogasse bem, de fato, né? Então, isso preocupa muito o torcedor. E você... Eu não sou desse tipo de analista que... É, da questão de demitir treinador, né? Mas dessa vez eu vou ter que concordar com você, Weber. Porque o time não tá vencendo e não tá rendendo. Bom, depois de tudo que o São Paulo fez, a diretoria do São Paulo fez nessa temporada toda, com as mudanças, né? Não seria surpresa nenhuma a mudança do Dorival.
4: Olha, o Dorival ficou 8 jogos no Brasileiro sem ganhar do Corinthians antes de ser demitido. Tá indo pra 10ª partida no São Paulo. Aí não dá.
10: É um turno, é um turno 19, né?
4: Não dá. É como se o Dorival, em 18 jogos, rebaixasse o time. Se você pegar 8 do Corinthians, esses 10, o time estaria rebaixado. O aproveitamento deve ser pífio. Deve ser uma porcentagem, acho que inclusive é da Chapecoense. Lucas Basílio, seu destaque neste primeiro tempo do São Paulo, que perde para a Chapecoense, Lucas.
2: Ainda sobre essa questão de Dorival Júnior, né, Weber? O que pode disfarçar um pouco a situação dele é a classificação justamente na Copa Sul-Americana, né? Talvez ele tenha aliviado um pouco a barra, a pressão interna, justamente conseguindo não só a classificação, mas a vitória. 3-1 frente ao Bolívar no último meio de semana. Mas, realmente, é um dado alarmante, ainda mais se tratando do jogo de hoje, que você está enfrentando o último colocado, né? O Lanterna, que não vence uma partida desde janeiro. A gente disse aqui na abertura do nosso Nova Jogada, na audiência rotativa a gente relembra, o time da Chapecoense não ganha o jogo desde o dia 28 de janeiro. Ou seja, se o São Paulo perder para esse time, realmente vai ser muito pesado. Para o segundo tempo, se o Dorival quiser mexer, lembrando que ele já fez uma mudança, né? O Calleri acabou saindo machucado, deu lugar a Gustavo Santana, logo após sofrer o gol com 27 minutos da primeira etapa. Além dele, no banco, Dorival tem como opções Coronel, Buta, Osório, Wendel, Newton, Diordney, Marcos Antônio, Pedro Ferreira, TT, Ferreirinha e André Silva. Essas as opções de Dorival. Já no banco de Rafael Lacerda, da Chapecoense, Matheus Aurélio, Rafael Thierry, Everton Fernando, Bruno Matias, David, Matheus Carvalho, Enio, Garcês, Rubens, Rossi e Neto Pessoa. Por enquanto, a Chape, depois de mais de 7 meses, vai voltando a vencer um jogo oficial. 1-0 para cima do São Paulo, Weber.
4: Maravilha, rápido break, voltamos já já com o Gaviva, a participação pelo WhatsApp, pelo YouTube, para você no intervalo Nova Brasil com pão de alhozinho. 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

0: 19 horas e 29 minutos no futebol da Nova Brasil. Você está curtindo o intervalo de, por enquanto, Chapecoense 1, São Paulo 0. Vamos às estatísticas do jogo. Vamos lá, vamos com os números da partida de Chapecoense 1, São Paulo 0. Cadê? Cadê os números da partida, as estatísticas do jogo? Daqui a pouco, tá sempre travando. 19 horas e 29 minutos, vamos lá, Renan, a sua análise em relação a essa partida, essa vitória parcial do Tricolor, 1-0.
1: O São Paulo hoje, para mim, Weber, falhou muito tecnicamente, principalmente ali até os 30 minutos, na saída de jogo, errou muitos passes e dando muitas oportunidades. O lance específico do gol, que o Sabino dá um escanteio de graça para a Chapecoense, ele errou, claro, mas faltou ali comunicação também, né? Alguém tem que dar um grito pro cara, Gamarra. Tá sozinho, calma. Pô, e claramente, porque depois ele vai ali, fica perto da trave, pensa, pô, mas ninguém me avisa, né? O futebol também é feito disso, da comunicação, do goleiro, do sistema defensivo, todo mundo. Aí esse erro, o São Paulo mais uma vez sofre no que tem sofrido no pós-Copa, né? Bola parada, sempre sofre um golzinho ali. E coincidentemente, na maioria das vezes, no primeiro pau, como foi o gol. Ou é o gol direto, ou aquela raspada que acaba ali no... Aquela casquinha que acaba lá no segundo pau para um cara sozinho. E todo mundo olhando normalmente, todo mundo... na marcação zona você tem que atacar a bola. Ninguém ataca a bola, ninguém marca o jogador e o São Paulo tem sofrido com isso. Após sofrer o gol, começa a jogar um pouco mais, começa a se aproximar, começa a acelerar um pouco mais as jogadas e pressionar um pouco mais o time da Chapecoense na marcação. Teve ali algumas oportunidades com o Cauli, teve outra com o Lucas Ramon, mas enfim, é muito pouco. O Lucas Basílio, ele trouxe aí as opções que o São Paulo tem, Weber, e eu já faria uma no intervalo. Sem esquecer, São Paulo já fez uma alteração e tem 4 substituições em 2 paradas. Obviamente, intervalo não conta, eu já faria uma. Colocaria o Marcos Antônio e tiraria Pablo Maia ou Danielzinho. Acho que o Pablo Maia. E colocaria o Danielzinho na ajuda ali na armação das jogadas com o Cauli. Eu achei que o Cauli se apresentou bem nesse primeiro tempo, se aproximou, finalizou. Ele é um jogador que tem tentado alguma coisa ali com tabelas pela zona central, na entrada da área da Chapecoense. Eu faria já essa alteração na volta, já no intervalo.
0: Vamos lá, Gaviva, o pessoal que participa, Gaviva.
2: O Jair Gomes dizendo: o Luva de Pedreiro joga mais que esses pé de rato do São Paulo. Fernandão, já ouviu o meu Verdão aqui na Nova Brasil, agora tô tomando aquele vinho e continuo ligado em vocês. Tem aqui o César de Atibaia. Gavião, como é que tá a calça do Dorival? Calça do Dorival tá daquele jeito, parece as tiazinhas que vai fazer ginástica na CM, aquele bumbum murcho parecendo uma uva passa. O Edson do Grajaú: o Weber, o São Paulo vai conseguir a segunda vitória para Chapecoense. Tá bravo aqui dizendo que a Chape ganha hoje sua segunda vitória no ano. E tem um ouvinte aqui, mandou um WhatsApp, que tá bravo com você, Weber. Vamos ouvir o ouvinte aí, vamos lá.
3: Boa noite, Nova Brasil em campo. Boa noite, Gaviva. Poxa, logo o Weber Lima, torcedor raiz São Paulino aí, falando do Dorival, pô. Pô, vamos acordar, mano. Os jogadores que não valem nada. Esses jogadores estão há anos aí no São Paulo aí, ó. Só fechando contrato milionário e entrega nada. Não entrega gol, não entrega título. E vocês querem pôr culpa no Dorival? Pode pôr o Guardiola, quem for, Klopp, Mourinho, que com o Luciano Calleri não vai, mano. Já os anos mostram e provam, pelo amor de Deus. Abraço, Orlando de Mogi das Cruzes, no ódio com São Paulo.
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0: Acerto.
2: Aí o Orlando, Weber.
0: Boa, 19 horas e 33 minutos. O fato não é esse, viu? O fato é que precisa-se de um fato novo. Isso daí o Renan pode falar melhor do que eu. O Renan viveu isso na sua carreira, tenho certeza. Às vezes não vai. Não vai mais com esse treinador, pode trocar. Precisa-se de um fato novo. E é o seguinte, um ponto interessante. Se o time perde muitos gols, muitas oportunidades. Aí tudo bem, aí você fala, pô, não tem jeito.
1: Eu ia falar justamente isso, Weber.
0: É, aí você fala, pô, o treinador tá montando o time, tá armando, o cara chega na cara do gol e perde. Aí,
5: igual
0: okay.
5: O Flamengo ontem, né?
0: Também.
5: No primeiro tempo é ter matado o jogo.
0: Exato. Aí beleza. Aí vai colocar a culpa do Leonardo Jardim? Não tem como. Vai colocar a culpa do Leonardo Jardim depois de um caminhão de gols perdidos e aí o jogador, um lateral no finzinho do jogo vai dar um passe de letra, erra o passe. Se arma o contra-ataque do outro time aí, não dá. Entendeu? Agora, do caso do São Paulo, busquem os jogos do São Paulo. Vejam quantas oportunidades foram criadas para o time. É muito escasso o número. As oportunidades são escassas pelo São Paulo. E olha, só trazendo um número real, né? No Corinthians, nos jogos finais, ou pelo menos no Campeonato Brasileiro, nas 10 rodadas que o Dorival Júnior esteve à frente do Corinthians, 33% de aproveitamento. No São Paulo, ele está indo a 14% de aproveitamento. E no geral, juntando as 17 rodadas com Corinthians e São Paulo, 25% de aproveitamento. Sabe isso, o que significa isso? Rebaixamento.
1: Rebaixamento.
0: Rebaixamento, um aproveitamento da Chapecoense nesse momento no campeonato. Não, a Chapecoense tem 20. Mas o Dorival estaria ali como segundo no seu trabalho como treinador, Renan. Só para a gente fechar, para a gente passar para o Gamarra novamente, Renan.
1: Não, eu ia só completando, a obrigação de um treinador também, respondendo o nosso amigo aí, é potencializar o jogo, a característica dos melhores jogadores do São Paulo. E ele não consegue colocar o Marcos Antônio, que é o melhor jogador de São Paulo, na posição correta para ele jogar. Inclusive tirou ele do time hoje. Então, isso sim é responsabilidade do treinador. É sim a responsabilidade dele, né? Você pode até ter razão a respeito dos jogadores. Você pode ter razão a respeito do rendimento de alguns jogadores. Tudo certo. Mas que o Dorival tem responsabilidade, muita responsabilidade no desempenho de São Paulo, no que o São Paulo tem jogado e, consequentemente, os resultados, aí isso tem, Weber.
0: 19 horas e 36 minutos. A gente vai retornar aí para o segundo tempo com o nosso Cleiton Gamarra. As equipes já estão voltando. O São Paulo já aguarda o time de Chapecó, que vai retornando neste momento. Pelo jeito, nenhuma alteração no São Paulo e nem na Chapecoense. É esse é o problema. Você tem que vir para o segundo tempo com um time diferente, pô. Você não pode voltar com a mesma equipe. Não é possível que ele gostou. Ah, mudou? É, porque tem que mudar. Ele não pode vir com a mesma equipe no segundo tempo. Você vai descobrir a partir de agora este segundo tempo de muita emoção e muito mais emoção para o torcedor são paulino. Haja coração, Chapecoense 1, São Paulo 0, com Gavião, Lucas Basílio, Renan Teixeira e a narração com o nosso gerador de emoções, Cleiton Gamarra.
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5: Vamos juntos! Vamos juntos para o segundo tempo. A partir de agora você vai conferir.
7: Mudou.
5: A reação ou não de São Paulo. Só começar o jogo aqui, a gente já confirma a alteração no São Paulo, que eu vou falar para você, viu? O Dorival gosta também de complicar. Vem a Chapecoense para sair com a bola aqui, vai atacar da direita para a esquerda, da esquerda para a direita, ataca a equipe do São Paulo, apita o árbitro! A bola está rolando para o segundo tempo na Arena Condá.
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5: Vamos juntos para Chapecoense e São Paulo. Já desce o programa de ataque aqui pela lateral esquerda com Borducci. Ele recepcionou, rolou a bola pela meia esquerda, dá um tapa na bola pela ponta e o São Paulo mexe.
7: Marcos Antônio em campo com a número 8 no lugar de Danielzinho 94.
5: É isso, Marcos Antônio vai sair jogando aqui pela linha defensiva. Vem o Marcos Antônio na primeira dele, tenta o passe lá para Cauli. Chega bem na cobertura, corte da zaga, bola volta reboteada ainda para a equipe da Chapecoense. Teve falta por ali, o árbitro marcou. Falta para a equipe da Chape pela sua linha defensiva. E aí, Renan Teixeira, Marcos Antônio, que segundo informações foi poupado por questão física, agora entra no segundo tempo.
1: Para subir a ladeira. É. Para subir a ladeira. É, ele vai mais pro centro do campo, ali onde jogava o Danielzinho. Eu teria tirado o Pablo Maia, vou ser muito sincero. Eu teria tirado o Pablo Maia, não jogou bem, mas é um jogador que tem a confiança do treinador desde 2023. E o Marcos Antônio agora vai ajudar, como eu falava no intervalo, vai ajudar o Cauli na armação das jogadas, né? Cauli ali marcando pelo lado esquerdo e quando tem a bola ele vai, junto com o Marcos Antônio, criar as jogadas de gol do São Paulo. Espero que sejam muito, muito mais do que foram as do primeiro tempo, né, Gamarra?
5: Veio o Marcinho, cruzou a bola pra dentro da área, cortou o tiro dali, a zaga, a bola volta reboteada, ainda pra Iago Felipe, rolou na ponta pro Barreiro, volta a bola pra Iago Felipe pela meia esquerda, levantou a bola pra área, Rafael faz a defesa e vai repor a bola em jogo para a equipe do São Paulo. 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
5: É o Nova Brasil em campo para você já já, hein? Tem Corinthians e Coritiba, Coritiba e Corinthians com Hugo Botelho, Edson Rufino, Eber Lima e toda a equipe da Nova Brasil. E saindo o gol lá no primeiro tempo, o Eber Lima vai informar porque lá já começou, né, Weber?
0: Já começou, estamos com 9 minutos já, quase 10 do primeiro tempo, Coritiba e Corinthians 0-0, Gamarra.
5: Desceu a Chape, a tentativa de cruzamento, a bola saiu, escanteio. O que que tá acontecendo aí na arquibancada, Basílio?
7: Olha, não tenho muita explicação para essa imagem que aparece, para você que não está acompanhando pelo monitor, um torcedor fantasiado ali.
0: Fantasiado?
5: Fazendo... Olha, imagina, ele está vestido.
0: De noiva.
5: É, de noiva. Então, tá vestido de noiva. Mas... tá pagando alguma promessa, bom, enfim, não deve ver.
7: Eu imaginei que fosse uma fantasia, sei lá.
5: Ai, meu Deus, escanteio, Chape, cruzamento
9: daqui a pouco
5: pra dentro da área, toque de cabeça, Rafael. Você gostou, Gabriel?
1: É promessa. Enquanto a Chape não ganhar, ele vai pro jogo vestido de noiva.
7: Deve ser isso aí mesmo.
9: A última vez que eu vi acima foi numa encruzilhada que eu vi assim, tava desse jeito por cima.
5: Olha, cada figura que aparece que eu vou te falar, viu? Marcos Antônio domina pela meia direita, solta o passe pela linha para Arthur. Arthur recepcionou, dominou, tocou para Lucas Ramon, voltou a bola para Marcos Antônio. Centralizou o passe, reconectando com Pablo Maia. Volta a bola para Sabino. Sabino abre a bola pela lateral esquerda do campo para Borducci. Tem Cauli pedir ao seu lado ainda, Borducci. Iago Borducci recepcionou na perna canhota. Já são 2 na marcação, ficou difícil. Ele tenta o passe, a bola desvia e cai para o Sabino. Sabino na quarta zaga, abre a bola pela ponta esquerda para Marcos Antônio. Marcos Antônio recepcionou, chegou na tabela. Iago Borducci volta a bola para Marcos Antônio. Na aproximação, na linha intermediária defensiva. Volta a bola pela quarta zaga para Sabino. Muda o lado da bola da esquerda para a direita para Domingos Duarte. Vem o Dedê, como diria o nosso Renan Teixeira. Volta a bola para Marcos Antônio. Marcos Antônio para Domingos Duarte. Abrindo lateralmente. Toca a bola para Lucas Ramon. Tentou escapar da marcação. Foi desarmado. A bola saiu. A lateral para a equipe do São Paulo. Para Pão de Alhozinho. Com Pão de Alhozinho, dá jogo.
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5: Sai jogando o São Paulo. Vem aqui com o Domingos Duarte. Abre a bola para o setor direito. Tentou escapar a marcação. E a Chapecoense morde ali com o Giovane Augusto. Dá um carrinho na bola. Manda a bola pela linha lateral. Arremesso para a equipe da do São Paulo. Cobrado. Já perde a bola. Recupera a Chape. Giovane Augusto. Lançamento aqui para o setor esquerdo. Era para o Marcinho. Sabino interceptou o passe. Ficou com a bola a equipe do São Paulo pelo setor de meia esquerda. Acelerou a jogada. Vai para cima na marcação. Arthur abre a bola pelo setor esquerdo para Iago Borducci. Iago Borducci na aproximação, dominou, rolou, boa bola para o Arthur pela meia esquerda agora, rolou na entrada da área para Pablo Maia, bateu pro gol em cima da marcação, a bola explode no Camilo, volta o São Paulo, tenta pressionar com o Cauli. Cauli fica de frente para o seu adversário, abre a bola para Borducci. Iago Borducci na lateral esquerda do campo, recua a bola até Pablo Maia, aprofundou o passe à frente, ainda a equipe do São Paulo no campo de ataque com o Arthur, tentou o corta-luz, a bola bateu na marcação, dominou, tentativa de cruzamento lá para o interior da grande área, adiantou demais essa bola, a bola saiu. Uma tentativa de domínio do Gustavo Santana. A bola vai embora, a linha de fundo, tiro de meta, Chape, Basílio.
7: Boa jogada pelo lado esquerdo do ataque do São Paulo, né? O passe para dentro foi muito forte. E aí a bola mais bateu no Gustavo do que realmente ele conseguiu fazer o domínio, né? Ela se perdeu a linha de fundo, tiro de meta já cobrado.
5: Sai jogando a equipe da Chapecoense de forma complicada por aqui. Sai mal, recupera o São Paulo na pressão. Domingos Duarte lançou de peito. Boa bola na entrada da área pro Arthur. Tira onde estava o nariz estava apontado, cortou, tirou dali a zaga. A bola voltou reboteada ainda pro São Paulo. Marcos Antônio ganhou. Tentativa de cruzamento. Bate a bola na marcação. Volta a bola reboteada. Gustavo Santana cruzou de cabeça para dentro da área. Cortou em definitivo. Iago Felipe alivia o perigo para a equipe da Chapecoense. E vamos girar o tempo e o placar do Nova Brasil em campo. Chega na marca de 6 minutos da segunda etapa. Campeonato Campeonato Brasileiro, 24ª rodada na Arena Condá, tem Chape 1, São Paulo 0, Eber Lima.
0: Cleiton Gamarra, começou o segundo tempo na Vila Belmiro, 2 minutos de bola rolando, Santos 0, Mirassol 1.
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5: É o Nova Brasil em campo para você ligado conosco. São Paulo tenta o empate e a virada. Lançamento para frente para ninguém. Fica com a bola de graça. O goleirão vai sair jogando Anderson na dividida. Ele lança a bola lá para o cobrador de ataque. A bola subiu, desceu. O Marcinho não pega a bola, passa por ele e cai para o goleiro. Não chegou no goleiro, chegou no Sabino. Sabino solta a bola para Marcos Antônio. Aqui pelo setor esquerdo, linha intermediária defensiva. Organiza o time. Muda o lado da bola da esquerda para a direita para Domingos Duarte. Abre a bola na diagonal longa pela lateral para Lucas Ramon. Chuta a bola, bate na marcação do Pacheco e sai, portanto lateral favorecendo a equipe do São Paulo. Aqui pelo setor direito vem aqui Lucas Ramon, arremessa, recepção da arremessa Marcos Antônio, toca a bola para Ramon. Ramon rolou a bola pela linha para Pablo Maia, recua a bola para Domingos Duarte, a Marcos Antônio à direita do círculo central, ele puxa a bola para o pé direito, solta bom passe para Cauli. Cauli rodopia para cima da marcação, escapou, limpou a jogada, rolou a bola pela meia, desce o São Paulo, escapa de boa do Santana, tentou escapar, falta, falta marcada, jogo parado, falta para o São Paulo, Basílio.
7: Eu até levei a mão à caneta aqui, porque eu achei que ia sair o cartãozinho amarelo, né? O Iago Felipe foi completamente desproporcional ali. Ele deu um carrinho sem o menor nexo, pegou apenas as pernas do garoto Gustavo Santana, mas pelo jeito o Rafael Rodrigo Klein vai ficar mesmo apenas na famosa advertência verbal. Falta marcada, mas vai levar perigo à meta da Chape. Já está colocado ali o Cauli e também o Pablo Maia.
5: É isso, jogo paralisado. Por achou que foi para amarelo, Renan?
1: Eu concordo com o Basílio, ó, o carrinho do Iago Felipe ali desnecessário e da forma que foi era sim para cartão amarelo.
5: É isso, e nada marcado, apenas a falta marcada para a equipe do São Paulo. Vem bola lá para o interior da grande área, placar de 1 a 0. Arthur para cobrança, preparou, passou pela bola, vem o cruzamento venenoso para a área, tira a zaga, cortou, tirou dali o Cauã Faria. A bola voltou, reboteada para a equipe do São Paulo lá pelo setor de meia esquerda, tapa na bola na linha de fundo, dominou Luciano, cruzou, pé canhoto, teve desvio, a bola saiu, linha de fundo, escanteio, São Paulo aperta, Basílio.
7: Faltou mais capricho do Luciano ali na linha de fundo, né? Ele tava livre, sem ninguém o marcando, ele poderia calibrar melhor o pé esquerdo e fazer um cruzamento melhor. Ele jogou no corpo do adversário, o único que tava ali com ele, a bola bateu no marcador e foi pra linha de fundo, escanteio, e todo mundo se abraça na área da Chape.
5: É isso, escanteio para a equipe do São Paulo, vem bola lá para a área, o Domingos Duarte, ele é marcado ali de perto, ó, agarrado pelo, isso aí é pênalti, né? Se a bola for pro jogo é pênalti, vem o lançamento e o Iago Felipe cometeu o pênalti, o árbitro não marcou, segue o jogo, a cabeçada vai para fora, a linha de fundo, tiro de meta e aí Renan Teixeira, 9 minutos, segunda etapa, pinta o quadro do início do segundo tempo, aí Renan,
1: a mudança um pouco da postura da Chape de pressionar o São Paulo, como pressionou no primeiro tempo, não, agora baixou as linhas, São Paulo tem a bola, São Paulo tenta propor o jogo, tenta criar as jogadas com aproximação, Marcos Antônio o tempo todo com a bola, o Cauli ajudando ele nesse sentido, São Paulo tentando ser mais efetivo, criar mais chances claras de gol, não tá fácil, é organizado o time da Chape, mas com a linha um pouco mais baixa agora, né, Gamar, diferente do primeiro tempo, que pressionava o São Paulo lá no campo de defesa.
5: Marcos Antônio domina aqui pela linha ofensiva da equipe do São Paulo, dá um tapa pela meia esquerda para Cauli, Iago Borducci passou, recebeu pela lateral esquerda, ele domina, tenta cortar a marcação, foi bloqueado pelo Heitor, a bola voltou para Marcos Antônio, a Pablo Maia, volta a bola para Marcos Antônio, ele escapa na marcação, solta a frente para o Borducci pela meia esquerda, reconecta a jogada pela linha, volta o São Paulo com Cauli, muda o lado da bola para Pablo Maia na meia esquerda, para meia direita para Domingos Duarte, avança o zagueirão para o campo de ataque, soltou a bola à frente, não teve domínio Luciano, volta, corta, tira da linha, em definitivo, Eduardo Doma. Não tem ninguém da Chapecoense lá no campo de ataque, só da São Paulo. E aí, Gaviva, tem gente com a gente, Gaviva!
2: Tem Isabel Ribeiro no campo limpo, torcendo pra Chape. O José Pereira é corintiano, dizendo que a Chape ganha e o São Paulo vai pra Série B. A Valdete de Matos, calma, gente, o São Paulo vai virar. E o Zeca tá ligado, né? É de Santa Teresa, no Rio de Janeiro, e tá preocupado com a situação do Vasco da Gama, que é o time do coração dele, Gamarra.
5: Não tá fácil não pro Vasco, hein? Sabinão domina, leva a bola até a metade do campo, abre a bola pela lateral esquerda do campo pra Borducci.

0: Só que o zagueiro estava inteiro nela, me pareceu o Cauã Faria, que dá uma furada espetacular. Ele vai tentar tirar, ó, a bola passa por baixo das pernas dele. O Gustavo Santana nem esperava, quando ele viu a bola já estava em cima dele. E aí ele meio que divide com o goleiro da Chape, né? E aí realmente pode ter sido atingido pela perna direita do atacante do São Paulo, o goleiro da Chapecoense, que já vai se recuperando, mas me parece que a infração foi marcada efetivamente.
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1: Nova Brasil em campo pra você já já, hein? Tem todo o segundo tempo de Coritiba e Corinthians pra você. Hugo Botelho dá o recado pra você daqui a pouquinho, diga.
0: Primeira alteração na Chape de Rafael Lacerda, foi embora o estreante Dylan Borrero, ex-atacante de Atlético Mineiro, de Fortaleza também, de América de Cali, da Colômbia. Não fez uma grande estreia, mas tá indo embora agora com a número 77, pra dar lugar a Garcês, camisa 31.
1: Garcês está no jogo, Renan. 31 é a mexida do Rafael Lacerda.
3: É, de fato a estreia do Borrero no... Dylan Borrero não foi boa. Entra aí o Garcês para tentar fazer o que o Borrero vai lá, Gamarra.
1: E que isso, cruzamento para trás, para dentro da área, a bola ficou com o Marcinho. Ajeitou, vem a batida pro gol, Rafael! Milagre do goleiro do São Paulo, espetacular, Basílio!
0: Sensacional a defesa de Rafael. E não apenas sensacional a defesa, sensacional todo o lance de ataque da Chapecoense, que foi construído aqui pelo lado esquerdo. Cruzamento até não foi tão certo assim. Mesmo assim, deu conta lá o Marcinho de jogar pro meio. E a batida me pareceu do Iago Felipe. Mandou no cantinho esquerdo do Rafael, que voou para fazer uma defesaça e evitar o que seria o segundo gol da Chapecoense.
1: Pode concluir, Renan.
3: E o Garcês vem jogar, pelo menos quando entrou em campo, né, aqui pelo lado esquerdo, né, que bela jogada também da Chape agora, né, já na entrada do Garcês aí, uma bela jogada, movimentação, ultrapassagem, faz o cruzamento para trás com consciência, né, aquele lance do São Paulo foi um cruzamento errado do Iago, que o zagueiro falhou e a bola sobrou pro Gustavo Santana, diferente agora, uma jogada bem trabalhada, quando a bola é escorada ali pelo Marcinho para o Iago Felipe, né? Ele chapa bem demais, né? Mas o Rafael foi melhor ainda, fez uma grande defesa. E o que mantém o São Paulo no jogo, né? Porque se o São Paulo toma um segundo ali, não sei não, hein, Gamarra?
1: Arthur domina para a equipe do São Paulo, leva a bola até a meia. Passe errado do Arthur. Fica com a bola na dividida por aqui. Perde na dividida a equipe da Chapecoense. Fica com a bola em definitivo. A equipe do São Paulo, Pablo Maier, recua a bola para Domingos Duarte. Lança o passe para Marcos Antônio. Cauli. Cauli pela meia esquerda. Abre a bola para Borducci. Iago Borducci na lateral esquerda do campo, tem Marcos Antônio pedindo na linha, ele solta a bola para Marcos Antônio pela meia esquerda, dá o bate na frente para Cauli, Cauli para Marcos Antônio centralizou, passe a Pablo Maia para Marcos Antônio, apertado, marcado, a Chapecoense faz São Paulo recuar e vamos girar o tempo e o placar do Nova Brasil em campo. Chega na marca de 15 minutos da segunda etapa. Campeonato Brasileiro, 24ª rodada na Arena Condá, tem Chape 1, São Paulo 0, Eber Lima.
4: Então, Gamarra, nos jogos de ontem no Maracanã, Fluminense 2, Remo 1, empate sem gols no Beira-Rio entre Internacional e Atlético Mineiro. E no Mineirão, virada do Cruzeiro para cima do Flamengo, 2-1.
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1: E aí, Gaviva, tem gente com a gente, Gaviva?
5: Tem o Cauê de Interlagos, parece que os jogadores de São Paulo estão jogando com má vontade. Tem o Jorge de Ribeirão Preto, o Felipe Anderson oscila demais, mas a maioria das vezes vai mal. Esse é que é o torcedor palmeirense que está com a gente. O Paulo da Moca, Renan, o que o Dorival podia fazer para o segundo tempo o São Paulo melhorar, Renan?
3: Então, Gaviva, uma das coisas que eu tinha falado já no intervalo, ele fez, foi colocar o Marcos Antônio, né, tirou ali o Danielzinho, que não fez um bom jogo hoje. Agora, o São Paulo tem, nesse momento, 72% de posse de bola, mas a melhor chance, a chance mais clara de gol no segundo tempo foi da Chape, né? São Paulo tem tido a posse de bola, muitas vezes improdutiva, né, a maioria das vezes improdutiva, então,

0: Talvez aí já um jogador mais incisivo, jogador mais de velocidade, de um para um, de criatividade. Essa mudança que o Dorival pode fazer, lembrando que ainda tem 3 substituições em 2 paradas. Hein?
1: É isso, desce o time do São Paulo. Lucas Ramon tentou escapar a marcação, a bola saiu, bateu por último no Pacheco. Lateral já cobrado, recepcionado pelo Arthur. Toca a bola pela meia direita para Pablo Maia, Domingos Duarte, a Pablo Maia. Pablo Maia domina, toca para Marcos Antônio pela meia direita, domina com o Pecanhoto, serve a bola pela ponta para Lucas Ramon. A Marcos Antônio recua a bola para Domingos Duarte, que volta a bola pro goleiro. Jogo rolando com o Pão de Alhozinho, dá jogo!
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1: Domingos Duarte conduz a bola em direção ao meio de campo para a equipe do São Paulo, já 2 alterações no São Paulo. Abre a bola para Ramon mudou o lado da bola, da meia esquerda, meia direita para meia esquerda, para Luciano, rolou por dentro com o passe errado do Cauli, volta o São Paulo, dominou Iago Borducci lá pelo lado esquerdo, Santana já fechou na área, ele domina, rola a bola pela meia, tenta o passe Cauli para o Borducci, estica a perna, Heitor corta, complementa o corte, lançamento para Marcinho, tenta o contra-ataque agora a equipe da Chape, lançamento é bom, aqui é pro Túlio Eduardo, vai para cima da marca São Giovanni Augusto, Digo escapa, domina, puxa a bola pela meia, mesmo caído, tentou passe errado, fica com a bola a equipe do São Paulo, sai jogando com Arthur, Marcos Antônio vai levando a bola até a metade do campo aqui pelo corredor direito do gramado, puxa a bola para a perna direita, diga.
3: No lance anterior ali, o Marcinho, camisa 7 da Chape, matou um contra-ataque, um possível contra-ataque de São Paulo, puxando o Marcos Antônio pelos ombros, falta marcada, cartão amarelo, primeiro do jogo, pro 7 do time da casa.
1: Marcos Antônio recua a bola para Domingos Duarte, muda o lado da bola lá da e direita para esquerda para Sabino, mandou a bola pela meia para Cauli, de primeira para Borducci, Iago Borducci vai pintar o cruzamento, preparou, preferiu aprofundar o passe, cruzamento fechado para a área, reparte, tira dali Eduardo Doma, a bola volta rebotada para o São Paulo, Iago Borducci recepcionou, dominou, prendeu, largou o passe na entrada da área para Marcos Antônio, preparou, ajeitou para trás para Pablo Maia, para Marcos Antônio, meia esquerda, levantou a bola para a área, o toque para o gol na trave, a bola voltou, Gustavo Santana fechou, não teve o domínio, estica a perna, tira dali a zaga. Cauã Faria tirou, o tiro do Luciano deu na trave, Basílio.
3: Inacreditável essa bola não ter entrado, né? Que cavada que deu o Marcos Antônio pro Luciano dentro da área adversária. O Luciano esperou ela pingar e bateu forte de perna esquerda. O goleirão Anderson apenas olhou e ele agora na repetição fica mais claro. Ele não esperou ela pingar, não. Bateu de primeira. E aí o Anderson só torceu. Ela explodiu na trave esquerda. Na volta, o Gustavo Santana tentou o domínio e mais uma vez não conseguiu a finalização. E destaque para alguém que jogou uma bola de fora do gramado, hein? No meio da confusão, aparece uma outra bola vinda de fora ali. Só pode ter sido Gandula, né? Mas a gente lembra que agora as bolas, pelo menos, não deveriam ficar mais nas mãos dos Gandulas, que colocam ela naquele objeto onde as bolas ficam posicionadas em todos os campeonatos pelo Brasil.
1: 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É o Nova Brasil em campo para você ligado e vamos girar o tempo e o placar do Nova Brasil em campo. Vintão, hein? Chega na marca de 20 minutos da segunda etapa. Campeonato Brasileiro, 24ª rodada. Na Arena Condá tem Chapecoense 1, São Paulo 0, Eber Lima.
4: Cleiton Gamarra, primeiro tempo em Coritiba, 28 minutos da primeira etapa. Coritiba e Corinthians 0-0. Segundo tempo na Vila Belmiro, 17 minutos, segue Santos 0, Mirassol 1.
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1: Já, todo o segundo tempo de Coritiba e Corinthians para você, Hugo Botelho, Edson Rufino, Celso Cardoso no comando de Weber Lima e no humor do Gavião, o nosso Gavião vai direto lá do Bar do Cabeção. Sai jogando pela liga defensiva a equipe do São Paulo, tentativa de passe lá pelo comando, fica com a bola pelo setor direito, novamente Rafael, recuada a bola para ele, diga.
3: Mudanças dos dois lados, na Chapecoense mais uma, saiu o Heitor, bastante cansado com a número 5, entrou o Everton, número 26. E no São Paulo foram embora Lucas Ramon, número 19, e Pablo Maia, 29. Entraram Newton com a 28 e Ferreira, o Ferreirinha, com a número 11.
1: E aí, Renan Teixeira, o que pretende Dorival Júnior com essas alterações?
0: Ele mudou o sistema, né? Ele colocou agora 3 zagueiros, como jogou contra o Bolívar. O Newton pela direita, Na sobra, o Domingos Duarte. Pela esquerda, o Sabino. E quem vai fazer, os dois jogadores que farão as alas, é o Ferreirinha de um lado e o Arthur do outro. O Arthur pela direita e o Ferreirinha pela esquerda. Com os dois meias, né? E o Luciano e o Gustavo Santana lá no ataque. Agora ele foi de fato pro tudo ou nada, né? Porque não tem nenhum volante marcador, não tem nenhum, né? Os alas são, na verdade, atacantes, né? Agora ele foi pro tudo ou nada. São Paulo tem mais a posse de bola, é ter atenção agora com os contra-ataques da Chapecoense para tentar aí a virada do jogo.
1: Nilton domina, rola a bola para Arthur da ponta direita, volta a bola para Nilton. Nilton recua a bola pela linha, diga.
4: Não, só assim, acompanhando o jogo, você vê a Chapecoense jogando e o São Paulo, parece que é o São Paulo que tá ganhando, Gamarra. Toca para lá, toca. A Chapecoense quando tá com a bola, vai, briga, vai lá, Gamarra.
1: E vem o São Paulo, Luciano acionado, lado direito da área. Puxou o Pecan, outro rolou para trás, Marcos Antônio veio pro bate, a bola voltou na batida pro gol, para fora! O Marcos Antônio foi bloqueado na primeira bola, sobrou a esquerda da meia lua da grande área pro Cauli, tinha tudo para empatar, chapa a bola e a bola subiu, foi longe do gol, Basílio.
3: Ah, mas temos que falar que o Cauli poderia ter feito muito melhor, né, Gamarra? Ele tava completamente sozinho, não tinha nenhum marcador diminuindo o bate dele. Ele teve tempo de parar com o pé direito, ajeitar o corpo, escolher onde ia mandar e pegou embaixo demais, mandou acima da meta, defendida pelo goleiro Anderson.
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1: Dominou Marcos Antônio, centraliza o passe, reconecta a jogada pela linha, vem Cauli. Cauli abre a bola pelo setor esquerdo para Borducci. Borducci pela meia esquerda, toca a bola pela linha, vai chegando, balança diante da marcação com Ferreirinha. Ferreirinha para Marcos Antônio, para Ferreirinha, Borducci passa na lateral, ainda Ferreirinha, carregou dois na marcação, voltou a bola pela lateral para Borducci, recua a bola para Marcos Antônio pela meia esquerda, São Paulo luta pelo empate, volta a bola para Sabino, muda o lado da bola da esquerda para a direita, reconectando a jogada com o Nilton, abriu para Arthur, cara a cara com seu adversário, vai para cima da marcação, tá no mano, ainda Arthur, lado direito, linha de fundo, pé direito, levantou a bola para dentro da área, tenta chegar, ajeitada para trás, a batida para o gol, Anderson! Na sequência, Eduardo Doma tirou, quase o São Paulo empata o jogo e vem o lateral já cobrador rapidamente, o São Paulo aperta Marcos Antônio, rolou a bola pela ponta para Ferreirinha, para Marcos Antônio, Ferreirinha, cara a cara com seu adversário, domina pelo lado esquerdo, abriu para o cruzamento, rolou já na área para Marcos Antônio, escapou, foi para o fundo, chega na cobertura, corta a tirada ali o Everton, manda a bola pela linha lateral, pressão São Paulo, Basílio.
3: Realmente a finalização do Iago no lance anterior não foi tão forte assim, mas obrigou o goleiro Anderson a trabalhar com muito reflexo, porque ela foi lá embaixo, ele teve que voar ali no canto esquerdo para fazer a defesa. São Paulo tenta exercer uma pressão, uma blitz na defesa da Chape.
1: Arthur levanta a bola para a área, rebate, tira dali Eduardo Doma, corta para a equipe da Chapecoense. 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Sai jogando São Paulo pela meia, domínio de bola pela linha para Marcos Antônio, dá um tapa na bola para Luciano, abre a bola pela ponta para Arthur, vem pela direita, domina, escapa, leva a bola para o pé canhoto, ganhou ângulo para o cruzamento, Benevero, passe curto para Cauli, Cauli para Marcos Antônio, de primeira para Luciano ameaçou o passe, ficou com a bola, cruzou em cima da marcação, volta a bola para o próprio Luciano, ele recepcionou, dominou, prendeu, largou o passe para Marcos Antônio, na meia esquerda vem a batida direta para o gol, para fora, sem desvio, a bola vai embora pela linha de fundo, do tiro de meta para a equipe da Chape. Fala, Gaviva!
5: Encontrei aqui um São Paulino otimista aí, ó. O Thiago de São José dos Campos. Meu São Paulo vai ganhar a Sul-Americana e nem vai precisar da vaga pelo Campeonato Brasileiro aí. Tá otimista o Thiago em São José dos Campos. O Américo de Jaguariúna, aqui em casa, tô fazendo pizza, curtindo a transmissão e tem o áudio do WhatsApp. Ah, o áudio do WhatsApp!
6: Fala, Gaviva, boa noite. Boa noite, pessoal aí da transmissão. Aqui é o Rafael de Guarulhos. Essa questão do fator novo aí, realmente o São Paulo tá precisando mesmo. Eu não queria que Dorival fosse demitido, mas os números não mentem, né? Então é isso mesmo. São Paulo tem que demitir o Dorival se não ganhar hoje, né? Mas eu tô torcendo pra virada. Tamo junto, um abraço.
7: Bola rolando!
5: Gamarra.
1: Tem gol, só informação, tem gol na rodada, fala o Weber.
4: Tem gol na Vila Belmiro, Barreal empata aos 22 do segundo tempo, agora 23, Santos e Mirassol 1-1.
1: Fala, Renan.
7: A gente vê aí até esses 27 minutos do segundo tempo, a bola o tempo todo passando pelo Marcos Antônio. E a melhor chance criada, quem fez a assistência foi ele, né? Você não tem, Gamarra, a obrigação de arrumar o espaço, de criar uma estrutura tática para potencializar o jogo desse jogador, Gamarra? Não seria isso o ideal, Gamarra? É esse tipo de coisa que eu faço a crítica aos treinadores, no caso, nesse caso, ao Dorival Júnior. Marcos Antônio, ele entra, quando bem posicionado dentro do campo, ele é capaz de fazer a diferença. Ele é capaz de ditar o ritmo, ele é capaz de mudar a direção, ele é capaz de acelerar o jogo, ele é capaz de fazer a assistência que ele fez pelo Luciano, para o Luciano. Eu não tenho que armar um esquema para esse cara jogar, Gamarra?
1: Verdade, o Iago Felipe bate que eu vou te falar uma coisa, hein? 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
1: E vamos girar o tempo e o placar do Nova Brasil em campo. Chega na marca de 28 minutos da segunda etapa. Campeonato Brasileiro, 24ª rodada na Arena Condá, tem Chape 1, São Paulo 0, Eber Lima.
4: Cleiton Gamarra confirmando lá na Vila Belmiro, o golaço de Barreal, 24 minutos, Santos 1, Mirassol 1, estamos chegando a quase 36 minutos lá em Curitiba e Corinthians 0-0.
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1: Só vê esse ataque aqui, Basílio, já informação das mexidas na Chapecoense. O São Paulo passou a bola errada, recupera a equipe da Chapecoense lá pela lateral com Everton dominou, aprofundou, passe errado, a bola saiu, linha de fundo, tiro de meta, a Chape mexeu.
3: Então, Gamarra, foram três de uma vez só.
1: Ah, sim, não tem problema.
3: Eu acho que eu consegui uma só por enquanto. Túlio Eduardo foi embora, depois vale até a gente falar, ele tem uma história de vida muito legal esse cara, mano. Ele tem 21 anos apenas, é um vencedor. Até a temporada passada vendia salgados com a esposa para manter o sonho de seguir como jogador de futebol. É uma história muito bacana que muita gente no nosso país passa. Tá indo embora agora com a número 9, o Túlio, para a entrada do Bruno Matias, número 16. Entrou também o Fernando com a número 12 no lugar do Giovanni Augusto, camisa 10. E entrou também o Rossi, número 29, no lugar justamente do amarelado Iago Felipe, que saiu na hora certa, né? Porque já fez hora extra o camisa 80 da Chape.
1: E o tempo tá passando, nada no gol do São Paulo, vem Arthur, foi atingido, falta. Dá uma pegadinha ali o Bruno Pacheco, Arthur fica revoltado, a falta tá marcada, o jogo tá parado, posse de bola para a equipe do São Paulo lá pela meia, já cobrado rapidamente, recolheu, dominou lá pelo setor esquerdo, Sabino rolou para Ferreirinha, vem o Ferreirinha, acelera, vai para cima, vai no fundo, lado esquerdo, cruzou Anderson, na mão do goleiro, faz a defesa, vozes da vez com Fabiane 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Diga!
3: Antes mesmo das substituições, o árbitro aplicou dois cartões amarelos ali. O Anderson, goleiro da Chape, estava retardando o início, fazendo cera, tem um amarelo. Aí o Luciano reclamou, exagerou na dose, também foi amarelado, camisa 10.
1: Domina a equipe do São Paulo, Cauli na aproximação com Arthur, para Cauli, para Arthur. Arthur dominou pela meia direita, gama de ataque, levantou a bola para a área, forte, Everton tirou de cabeça, a bola fica rebotada com Rossi, Rossi para Camilo, Camilo domina pelo setor esquerdo para a equipe da Chape, recua a bola até Pacheco, Pacheco recepcionou, dominou, prendeu na perna, canhota, levanta a bola para ataque, a bola sai, vai lá para o Dorival Júnior, a bola saiu, é lateral favorecendo a equipe do São Paulo. E aí, Gaviva, tem gente com a gente, Gaviva?
5: Tem aqui a Dona Lúcia, a Edivânia, Tarcília, a Eliene, também o Romário, dizendo que a Chape é um time complicado de jogar contra, ele fala que o time é arrumado. MDV, Trimundial, esse time do São Paulo não é treinado não, não é possível a cambada de sem vergonha. E a Dona Alzira, unha preta, ela tá aqui o jogo inteiro falando comigo aqui, cozinheira aqui do Bar do Cabeção, ela tá mandando um recado pro Hugo Botelho, diz que ela comprou uma calcinha azul e branca do Cruzeiro. Você acredita isso, Gamarra?
1: Ah, rapaz, como que é o negócio, Gaviva?
5: A Dona Alzira aqui, que dançou música lenta com o Hugo Sim. Botelho, que torce pro
1: Cabuloso. Não só lenta, né, Gaviva? Bate coxa.
5: É, cara. Teve umas lambadas, né? Teve tudo. E ela comprou uma calcinha azul e branca, porque sabe que ele gosta, né, das cores da raposa.
1: Vem o lançamento lá pro interior da grande área, cortou, tirou dali, a zaga, a bola ficou viva, tira em definitivo, corta Cauã Faria. É, rapaz, o São Paulo aperta, vai pra cima, lançamento lá pela lateral direita do campo pra Nilton, cruzou pra área, o toque de cabeça pra fora. Linha de fundo, tiro de meta, Basílio.
3: Tentativa pelo alto, né, o Nilton aparecendo ali no campo de ataque, subiu mais que a zaga, desviou de cabeça, mandou pra fora. E o São Paulo fez a última, viu, Gamarra? Troca o seu atacante, a gente pode dizer assim. O Cauli, meio atacante, saiu com a número 80 para a entrada de Pedro Ferreira, 46 o tricolor.
1: 46, portanto, Pedro Ferreira. Renan Teixeira.
0: É um jogador, Gamarra, que eu estou pedindo bastante mais oportunidade para ele, né? É um jogador que não tem jogado muito, é um jogador que tem bastante criatividade no time de São Paulo, jogador inteligente, o meia canhoto, né? E ele tá tendo essa oportunidade aí agora, faltando uns 15 minutos, contando os acréscimos, pra você ver se ele também ali na ajuda a Marcos Antônio cria alguma jogada de gol pro São Paulo. É um jogador, é um menino da base do São Paulo, de bastante talento, Gamarra.
1: Tem gol na rodada, é gol de quem, Weber Lima?
4: Tem gol lá em Coritiba e é do Coxa. Pedro Rocha abre o placar. Achei que o Cauê falhou, viu, Gamarra? No canto dele, na trave, Pedro Rocha quase na linha de fundo, chutou, a bola passou entre a trave e o Cauê. O Coxa tá na frente, 1-0 pra cima do Corinthians.
1: É isso, vem chegando a equipe do São Paulo, Ferreirinha acelera, jogará lá pelo setor de ponta esquerda, o tempo tá passando, o São Paulo precisa do gol, Ferreirinha vai na linha de fundo, o pé canhoto cruzou de novo na mão do goleiro Anderson. Lá em cima é dele, jogo rolando com pão de alhozinho, dá jogo!
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1: Lançamento aqui pela lateral esquerda, bom lançamento do Bruno Pacheco, leva a bola até a metade do campo, pisa no campo de ataque, avançou, esperou o contato, veio, mas o árbitro não deu nada, segue o jogo. E aí, não, lhe deu falta assim, falta marcada para a equipe da Chape, lá pelo setor esquerdo, Basílio.
3: Nem ele achou que foi falta, né, porque ele cavou tão bem cavado, que o árbitro a princípio não entraria na dele, só que aí quando ele seguiu o lance, a bola estava rolando, obviamente, aí o Rafael Rodrigo Klein mandou parar o jogo para cobrança de falta.
1: É lateral para a equipe do São Paulo. Sabino recepciona, arremesso, recua a bola para Domingos Duarte, solta a bola por dentro. O São Paulo vai para cima. Domínio de bola pelo setor. Pedro Ferreira domina, vai para cima da marcação. Recolheu, dominou, rolou pela ponta para Arthur. Arthur recepciona, volta a bola para o Pedro Ferreira na perna da canhota. Recua a bola pela meia para Nilton. Nilton centralizou, passe para Domingos Duarte. Leva a bola para o seu pé direito, acessa a meia esquerda, abre a bola para Sabino. Sabino na ponta esquerda tocou. Boa bola, vai chegando a equipe do São Paulo. Sempre agudo, Ferreirinha escapa na marcação, pé direito, levantou para a área de novo. É um treinamento pro goleiro Anderson. Ele cruza e vai para a mão do goleiro, Basílio.
3: Está tendo poucos problemas, né? O goleiro da Chapecoense nesse segundo tempo, porque os cruzamentos não têm sido tão venenosos, tão bem satisfatórios assim. Cruzamento mais uma vez nas mãos do goleiro da Chape. Segue 1-0 pro time da casa.
1: Fala, Renan.
0: A Chapecoense deveria dar o salário do mês do treinador de goleiro pro Ferreirinha. Ele tá cruzando a saia, o aquecimento, o treinamento do goleiro. Pelo amor de Deus, cara. De direita e de esquerda. Ele é um bom treinador de goleiro. Chuta com a direita, com a perna direita, chuta com a perna esquerda. Não é todo treinador de goleiro que faz isso aí, não.
1: Verdade. Sai jogando São Paulo com o Arthur. Tentou o passe, a bola bateu na mão do jogador da Chape por ali. A falta tá marcada, o jogo tá parado. Gamarra. Fernando meteu a mão na bola. Falta para a equipe da Chape. Fala, Gaviva.
5: O Gil São Paulino tá perguntando pro Renan. Cauli jogou hoje e tal. O que você pode falar do futebol desse jogador do tricolor?
0: Ah, Gavião, sinceramente, o Cauli até agora no São Paulo não mostrou muita qualidade. Teve lá tantas oportunidades assim? Eu acho que não, né? Eu gosto de avaliar o jogador sempre, obviamente, no contexto coletivo. Estamos falando de futebol, esporte coletivo, e com o mínimo de sequência. Sequência que ele teve muito pouco no São Paulo, mas também talvez não teve essa sequência pelo rendimento dele, né? Até agora, o rendimento dele no São Paulo, na minha visão, não é satisfatório.
5: Valeu.
1: Tá aí a resposta de Renan e vem de novo o Ferreirinha. Vamos ver se acerta agora. Prefere o passe curto para Marcos Antônio. Centraliza o passe para Pedro Ferreira. Abre a bola pela meia. Vai chegando a equipe do São Paulo com o Nilton. Nilton abre a bola pela ponta para Arthur. Corredor fechado. Ele volta a bola pela meia direita novamente para Nilton. Nilton, Marcos Antônio. Marcos Antônio puxa a bola para o seu pé direito. Avalia as opções. Muda o lado da bola da meia direita para meia esquerda. E escapada é boa. Domina. Sabe não esquecer um pouquinho. A bola foi ali desarmado. A bola voltou ainda. Domingos Duarte recebe do Marcos Antônio. Abre a bola pela lateral, na ponta vem chegando, Arthur puxou, pé canhoto, preparou, mudou o lado da bola para Marcos Antônio, cabe o tiro, prefere o passe para Ferreirinha, domina, puxa, pé direito, rolou para Marcos Antônio, perna direita, volta a bola para Domingos Duarte, rolou a bola para o Nilton, vai daí, queimou para o gol em cima da marcação do Fernando, alto São Paulo para o campo de ataque aqui pelo setor de meia direita, carregando, São Paulo vai para cima, vai com tudo, São Paulo tentando o empate, Nilton domina pela lateral direita do campo, solta a bola pela ponta para Arthur, Arthur dominou, escapou, vem Arthur, cruzou a bola para dentro da área, tira a zaga, corta Cauã Faria, voltou a bola pro Arthur, lado direito da área, linha lateral, tentou abrir pro cruzamento, tá fechado o ângulo, ele volta a bola pro Nilton, Nilton pela meia para Marcos Antônio é Arthur, Arthur abre a bola pelo setor de ponta, vai para cima, a equipe do São Paulo, lançamento aqui pelo setor ofensivo, dominou de costas pro seu adversário, Luciano tentou ajeitar, passe errado, tira a zaga da equipe da Chape, pressão do São Paulo,
3: São Paulo tenta de tudo quanto é jeito, né? Principalmente ali pela ponta direita, onde o Luciano se movimenta e já cobra o lateral.
1: Já cobrou, mudança de lado da bola, Luciano para Sabino, escapou, rolou a bola à frente para quem chega, chegou o lançamento para Ferreirinha, já na área, lado esquerdo, tocou boa bola para Marcos Antônio. Marcos Antônio recepciona, domina, prende, espera o time, procura, tá todo mundo na área, tem que cruzar, meu filho. Vamos, Ferreirinha, mesmo errando, tem que tentar. Aí ele perdeu a bola, aí ele fez o pior de todas as decisões que ele poderia ter tomado. Ele ficou com tanto receio de cruzar que perdeu a bola, Basílio.
3: Ele foi passar o pé por cima da bola, né, pra dominar ali, pra puxar com a perna esquerda e aí ele acabou tocando mais pra frente. Sabe quando o cara acaba se atrapalhando sozinho? E aí acabou devolvendo a posse de bola pro adversário.
1: Vida dura do São Paulo, vem chegando o Domingos Duarte, abre a bola pro Arthur, Arthur dominou para cima da marcação pela ponta direita, sempre dois para cima dele, Pedro Ferreira se apresenta na linha de passe e recebe, solta a bola para Marcos Antônio, volta a bola pela linha para Nilton, Nilton para chegada do Domingos Duarte, Duarte dominou, rolou a bola da meia direita para meia esquerda para Sabinão, Sabinão voltou pela meia esquerda, reconecta com Ferreirinha, volta a bola pela linha, puxa a bola para perna direita, solta na lateral para Borducci, vai para cima, puxa a bola pro pé canhoto, tá fechado. Fecharam pro cruzamento, devolve a bola para Ferreirinha, Ferreirinha, Marcos Antônio, enfiou a bola para dentro da área, tira Everton, corta para a equipe da Chape, tenta sair jogando, apertado, Camilo marcado, derrubado, Arthur não marcou, marcou. Falta, e os jogadores do São Paulo ficam revoltados por ali. 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
1: E vamos girar o tempo e o placar do Nova Brasil em campo. Chega na marca de 39 minutos da segunda etapa. Campeonato Brasileiro, 24ª rodada na Arena Condá, tem Chapecoense 1, São Paulo 0, Eber Lima.
4: Leiton Gamarra, hoje a Nova Brasil transmitiu direto da Arena do Palmeiras o atropelo do Verdão para cima do Vasco, 4-1. Em Bragança Paulista, Gustavo Marques fez no finalzinho e deu a vitória pro Bragantino, 1-0 para cima do Grêmio.
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1: 40 minutos, o tempo tá passando, Renan, e o jogo?
9: O jogo continua no mesmo ritmo do segundo tempo, São Paulo com o tempo todo com a bola nos pés, pouca criatividade, pouca chance clara criada de gol, o que dificulta é um time bem baixo, né, com as linhas bem baixas da Chapecoense, bem organizado, né, bem compacto, estão tirando o espaço entre linhas para os jogadores do São Paulo explorar. Agora você tem que arriscar, né, Gamarra? Você pegar a bola dos lados, vai para cima, tenta arrumar uma falta, finalizar de fora da área, né, cruzar e povoar os jogadores do São Paulo lá dentro da área, né? O Weber falava que em off, é verdade, no segundo tempo, no primeiro tempo foi um dos principais do São Paulo, Iago, no segundo tempo ele não fez nenhum cruzamento, né, só tocou pro lado e para trás. Então é o momento de arriscar, esse momento é de arriscar.
1: Arthur de pé direito cruzou a bola para a área, tira Cauã Faria, corta para a equipe da Chape, a bola volta rebotada para Marcos Antônio, é Sabino, Sabino é Domingos Duarte, ele rola a bola pela meia direita, vai chegando, dominando a equipe do São Paulo com o Newton, Newton dominou, rolou pela meia, chama na tabela, Pedro Ferreira, volta para Newton, Newton para Arthur de Letra, é para Pedro Ferreira aqui na ponta, vai para cima, tenta conduzir a bola para a linha de fundo, se atrapalhou no lance, saiu. Linha de fundo, tiro de meta para a equipe da Chapecoense, fala Gaviva!
5: Mensagem aqui do Ivan, do bairro do Cangaíba, o Jackson de Sorocaba, não tô entendendo esse jogo do São Paulo, parece que estão querendo queimar o Dorival. O Arthur, corintiano, quer saber do Weber Lima, como é que tá o jogo do Coringão, Weber?
4: 1-0 pro Coxa, finalzinho no primeiro tempo, 5 minutos de acréscimo, Coritiba vence com gol de Pedro Rocha.
5: Vai lá, Gamarra.
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1: É isso, São Paulo vai perdendo um jogo realmente que não impacta muito na classificação momentaneamente, mas fará falta esses pontos, farão falta esses pontos, porque não ganhar da Chape hoje, né, Renan? É muito complicado, levando-se em conta que São Paulo tem jogos difíceis daqui pra frente, né?
9: É, tem. Dois em casa, mas a gente imagina com qualidade muito, muito superior dos adversários, né? Red Bull e Atlético Mineiro, mesmo sendo em casa, mesmo sendo no Morumbi, né? Gamarra, fim de semana perfeito pro São Paulo, né? Se assim acabar lá na Vila também, 1-1, do jeito que tá, seria perfeito. Os dois times que... Vai lá, Gamarra.
1: Vem a Chape, grande jogada, Bruno Matias bateu pro gol em cima da marcação, Sabino conseguiu bloquear o bate, o São Paulo tenta o contra-ataque agora com Pedro Ferreira para Arthur, para Pedro Ferreira pela ponta direita, cara a cara com seu adversário, escapou, dominou, chegou pesado na bola por ali, o Arthur marcou falta do Fernando por ali, ficou revoltado o Bruno Pacheco, falta marcada, jogo parado. Pode concluir, Renan.
9: É, se acabar assim lá na Vila, 1-1, empate, né, dos dois times que se enfrentam e que disputam a mesma coisa que o São Paulo, e eles empatando, pô, seria perfeito com a vitória do São Paulo, né? E eu falava aqui pro Weber antes, falava, Weber, é um jogo complicado, e o São Paulo até agora não está ainda na zona de rebaixamento, muito mais pelos adversários, pela falta de competência dos adversários, do que do São Paulo, do que qualidade do São Paulo. O que acontece, Gamar, é que o São Paulo diminui um ponto em relação ao primeiro, se acabar tudo assim, diminui um ponto em relação ao primeiro, que tá na zona de rebaixamento.
1: E vem o São Paulo, empate já seria negócio, quem sabe agora dominou Luciano, puxou pro pé, Canhoto foi desarmado, corta a zaga, lembrando que Santos e São Paulo ainda se enfrentam, né? Ainda se enfrentam, um jogo a menos e jogo a menos é Santos e São Paulo também. 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
1: Fala, Basílio.
3: No lance anterior, uma falta favorável à Chapecoense, o Camilo se apresentou para cobrar, mas demorou, até o árbitro dar um cartãozinho amarelo para ele, e deu. Só que o caso é que o próximo jogo, ele tava pendurado, o próximo jogo do time da Chape é contra o Grêmio. O Camilo está emprestado, por qual clube que ele está emprestado?
1: Ah, pelo Grêmio.
3: Pelo Grêmio, ele não poderia jogar de qualquer jeito, então forçou o amarelinho.
1: É isso, é, rapaz, que beleza, hein? Sai jogando pela linha defensiva aqui a equipe da Chapecoense, lançamento pro Bruno Matias, não teve o domínio, perdeu a bola, Sabinão, recua a bola pro goleiro Rafael, reta final de jogo, vamos pra 45, já tem todo o segundo tempo de Coritiba e Corinthians, Hugo Botelho dá o recado, Celso Cardoso comenta, Edson Rufino reporta e o Weber Lima no comando, humor do Gaviva, diga.
3: Mais 5 de acréscimos no segundo tempo, vamos até os 50.
1: Opa, você tá bem, hein? Matemática tá em dia.
3: Eu tô estudando bastante.
1: Espetacular, hein? Jogo parado.
5: Qual foi a conta?
1: É, ele contou nos dedos, assim.
3: É que o árbitro subiu a placa, Gavião, de 5 de acréscimos. Então eu pensei, pô, aí complica um pouquinho
1: 45,
3: mais.
1: 45, mais 5, sobe 2,
5: sobe 1, desce 9.
3: Eu tô estudando com o meu enteado, tá na semana de provas, então isso me ajudou aí, viu, galera?
1: Que beleza.
5: Maravilha, hein?
1: Sai jogando o Marcos Antônio para a equipe do São Paulo. São Paulo agora tem mais 4 minutos para o empate. Lançamento é bom aqui pela ponta esquerda, linha de fundo, Ferreirinha. Tentou evitar a saída de bola. Everton contém o avanço do Ferreirinha. A bola sai à lateral. Arremesso para a equipe do São Paulo, já cobrado o Marcos Antônio. Coitado do Marcos Antônio, só ele pega na bola. Volta a bola para Sabino. Vem o Sabinão para Marcos Antônio. Marcos Antônio pela meia esquerda, na perna direita. Ele solta a bola pela ponta e escapou na marcação. Grande jogada do Ferreirinha. Quem sabe agora rolou para Marcos Antônio. preparou, levantou a bola pro interior da grande área, passou a bola por todo mundo, caiu pra Nilton, recuou a bola pra Arthur, levantou pra segura a trave, é agora, vem a batida, cruzada pro gol, corta, tira dali Eduardo Doma, volta a bola reboteada para Marcos Antônio, soltou a bola pra Ferreirinha, encarou a marcação, levou pro pé direito, bateu, foi bloqueado, a bola saia lateral, São Paulo tenta, Basílio.
3: Pressão total nesses minutos finais e agora achei que ia, porque o Iago dominou com total liberdade dentro da grande área, ele teve tempo também para ajeitar o corpo, para escolher onde ia mandar, bateu forte, cruzado, ela foi para a pequena área, eu acho que até nem iria em direção ao gol, mas de toda maneira apareceu Eduardo Doma para dar uma bicuda na bola, afastar o perigo de dentro da pequena área. São os momentos finais, o São Paulo ainda acredita em pelo menos um empate.
1: Ih, rapaz, recuo veio. É, aí eu vou falar, isso, essa jogada retrata a noite do São Paulo, hein? O recuo veio, o Rafael deu um tapa na bola, fora do lance por ali, escanteio Chape.
3: E foi o Sabinão, Sabinão seleção, não percebeu aonde estava o seu colega de equipe, o Rafael, cabeceou pra trás, o Rafael se esticou todo, deu um tapa na bola ainda, mas não evitou a saída dela em linha de fundo. O time da Chapecoense não tem pressa nenhuma para cobrar esse escanteio. Tá vencendo por 1-0 nos minutos finais.
1: E o vai gastando tempo ali para bater o escanteio. Batida curta ali na linha de fundo, lado direito, lançamento é para Everton na ponta. Tentativa de passagem do Marcinho, saiu com a bola e tudo, é lateral São Paulo. 47, 42 e 20 por jogar. Agora o empate já é lucro, né, Renan?
9: Goleada. O empate nesse momento é goleada.
1: Rapaz, vou falar pra você, hein? Vem o lança. Ih, rapaz, São Paulo já perdeu a bola. Marcinho recuperou, mandou na lateral pra Everton. Tá apertado, tá marcado. Marcos Antônio abre os braços fazendo menção que não fez a falta. Perde, ganha e deu falta pro São Paulo. Pra cima do Marcos Antônio. Marcos Antônio mostra ali alguma coisa pro árbitro, pede o cartão, mas não tem mais tempo, Marcos Antônio. Tem que ir pro jogo, meu filho. Não é possível, Lucas Basílio.
3: É, pensa no cartão depois, né? É. Porque agora é hora de pensar em gol. Aí o time do São Paulo bate rápido, o árbitro manda voltar, vai ter que dar uns segundinhos a mais depois desse prazo aí, desse acréscimo de 5 minutos, né?
9: Ok, que time moroso, cara, ninguém pega a bola, que coisa incrível, bicho.
1: Vai terminar o jogo, fala Gaviva.
5: Desabafo do Dionísio Fernandes. O São Paulo é ridículo, não tem raça, não tem vontade de ganhar. O técnico não faz nada para melhorar. Acho que ele quer mesmo é colocar o São Paulo na segunda divisão. Tem cada mensagem, torcedor são paulino no veneno, viu, Gamarra?
1: É, no veneno, 100% veneno, como diria Racionais MCs. Sai jogando pelo setor direito do gramado, Domingos Duarte leva a bola até a meia direita, pisando com o ataque, abre a bola na lateral, esticou a perna do Arthur, rolou pro Nilton. Cruzou, foi bloqueado pelo Pacheco, faz grande partida, hein? Lateral cobrado pelo Nilton, recepcionado pelo Arthur, centralizou para Marcos Antônio. Sabinão tá na área, ele tentou o lançamento, a bola bateu na marcação, Marcos Antônio errou dessa vez, ficou com a bola em definitivo. Bruno Matias recua a bola para o Cauã Faria, levanta a bola para ataque, a bola subiu, desceu, tentou o domínio, não conseguiu, ficou com a bola Sabinão. Sabino domina, tenta o passe, ih, rapaz, se complica o São Paulo. Marcinho recuperou para a equipe da Chape, vai gastar o tempo lá na ponta. Ainda o Marcinho dá um tapa na frente, adianta, coloca a velocidade, para diante da marcação, vai querer chamar a falta até o lateral, adianta, vai para a linha de fundo, escapou, caiu, tiro de meta para o São Paulo, tiro de meta, vamos ver se vai dar tempo de mais um ataque, 10 segundos para terminar, o São Paulo tem pressa, o Dorival pede para o time ir para cima, se desse ele entrava no campo também, dominou Arthur, volta a bola para Marcos Antônio, tem que lançar, meu filho, para de tocar essa bola, meu Deus do céu, volta a bola para Sabino, os cara não, isso Sabino, levantou a bola pra briga, mas pegou mal na bola, fica de graça a bola com o Pacheco, no momento que apita o árbitro termina o jogo na Arena Condá e a Chape derruba o São Paulo, 1 para a equipe da Chape, 0 para a equipe do São Paulo. Vamos voltar pro comando de Weber Lima, é com você, Weber.
4: 8 horas e 28 minutos e o São Paulo perde para a Chapecoense. O que eu espero amanhã é que o Dorival não esteja mais no comando. Não tem mais como ficar no comando do São Paulo. Não dá mais. Rápido break, voltamos já já com nova jogada para você no futebol da Nova Brasil com pão de alhozinho. 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

0: Mas vamos falar de Corinthians e Coritiba. O Coxa vence por 1-0. Edson Rufino, o seu destaque. Por enquanto, o Coxa está na frente. Pedro Rocha, Rufino, boa noite.
1: Ah, boa noite. Grande abraço a você, os amigos da Nova Brasil em todo o território nacional. O Corinthians vai sendo derrotado. O único gol do jogo marcado até aqui, Pedro Rocha. Pedro Rocha marcando o gol que dá a vitória parcial para a equipe do Coritiba pelo placar de 1-0. E o Corinthians sem a sua força máxima, preservados alguns jogadores e o Memphis Depay como opção de banco, ficando à disposição do técnico Fernando Diniz, caso ele queira alterar o time. Weber.
0: Tá certo, Rufino, com o nosso destaque inicial do Coxa. E o Corinthians, Rufino?
1: É, o Corinthians sem o Memphis, que fica no banco à disposição, mas jogadores preservados, o Bidu, o Mateuzinho também, Hugo Souza, o Cauê está sendo o goleiro titular, inclusive no lance que dá a vitória parcial para o Coritiba, falha do goleiro, que é a reserva do Hugo Souza.
0: Maravilha, portanto aí o nosso Edson Rufino trazendo o seu destaque inicial. Celso Cardoso, Coritiba está na frente, 1-0, gol do Pedro Rocha. O Timão vai precisar aí pelo menos de um empate. Empate fora de casa é importante para o Corinthians para permanecer mais na parte de cima da tabela. Celso, boa noite.
2: Grande noite para você, meu querido Web Lima, Hugo, Rufino e ao ouvinte Nova Brasil em campo. Ah, sem dúvida alguma, né? Essa vitória por 1-0, o Cauê foi mal no lance, Coritiba vai vencendo o jogo. Corinthians até que fez um primeiro tempo meio equilibrado com Coritiba. De qualquer maneira, o resultado é péssimo. Péssimo para o Corinthians, mas tem aí todo um segundo tempo para tentar a recuperação. Quem sabe, no mínimo, um empate para o Corinthians continuar ali na parte, na primeira metade da tabela de classificação do Campeonato Brasileiro, meu querido Weber.
0: Tá certo, 8 horas e 33 minutos no futebol da Nova Brasil. Quem vai trazer a emoção do futebol da Nova Brasil é Hugo Botelho. Hugo, a sua expectativa para esse segundo tempo de um Corinthians que entrou com alguns atletas reservas, inclusive o goleiro que, na minha visão, no primeiro gol falhou. Hugo, boa noite.
3: Boa noite, Weber. Boa noite, ouvinte da Nova Brasil FM, a todos envolvidos na transmissão. Foi infeliz o goleiro Cauê, ele que substitui ao Hugo Souza. O Corinthians está perdendo o jogo pelo placar de 1-0, com o Coritiba empurrado pelo seu torcedor. A casa está cheia, à noite tem uma temperatura gostosa na capital ecológica do Brasil continente, que é a cidade de Coritiba. E o Corinthians pode reverter esse quadro no segundo tempo, apesar de ser um time bastante modificado em relação àquilo que é chamado de ideal para o time comandado pelo técnico Fernando Diniz. Estou aqui à sua disposição, Weber.
0: Tá certo, a gente já vai para o segundo tempo. Gaviva, antes as participações. Opa. Dos nossos ouvintes, Gaviva.
4: Isso, vamos convocar a galera, Weber, agora que trocamos de transmissão pro jogo do Coringão, pra galera chegar junto com a gente aí no YouTube, Nova Brasil em Campo, Nova Brasil em Campo e também Jornalismo Nova Brasil. Então é Nova Brasil em Campo e Jornalismo Nova Brasil pra você participar com a gente ali no chat do YouTube. E o WhatsApp 994-33-21-21, 994-33-21-21. Você tá fora de São Paulo? Código é 11 994 33 21 21. Mensagem de áudio, mensagem de texto, vamos interagir, mandar pergunta aí pro Celso Cardoso, nosso comentarista, e vamos que vamos. Coringão tem que virar essa daí, Weber.
0: Tá certo, Gaviva, você fica agora com o segundo tempo de muita emoção no futebol da Nova Brasil, com Corinthians e Coxa. Coxa 1, Corinthians 0, com o Gavião, Edson Rufino, Celso Cardoso e a narração na emoção de Hugo Botelho, o melhor gol do rádio brasileiro.
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3: São 8 da noite, 36 minutos. Agora comigo, você curtiu as emoções de Chapecoense e São Paulo com Cleiton Gamarra. Gamarra, aquele que narra demais, contou como foi a derrota do tricolor pro Lanterna do Campeonato Brasileiro de Futebol, a Chape. Agora é comigo, estou ao lado de Celso Cardoso, de Edson Rufino, do Gavião, que está atento às suas participações através do nosso WhatsApp 11 994 33 21 21. Vou pro jogo. 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
6: para contar a história do segundo tempo de até aqui Coritiba 1, Corinthians 0.
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6: Eu vou pedir o Edson Rufino para escalar o Coritiba, escalar o Corinthians. Aquilo que foi apresentado quando a bola ainda estava para rolar, porque já estamos no intervalo. E se terá substituição ou não, a gente vai ficar sabendo daqui a pouco. Edson Rufino, começa com o Coxo, Coritiba. Como começou o jogo, o time do Fernando Seabra?
1: Ah, o Coritiba de Pedro Morisco, camisa 1, JP Sherman, 44, o Thiago Kozer, 23, o Jaci, 55, Bruno Melo, 26, o Thiago Santos, 21, Sebas Gomes, 19, o Josué, camisa 10, o Lavega, camisa 7, Breno Lopes, 77, e o Pedro Rocha, 32, que, aliás, é o autor do único gol do jogo, que dá vitória parcial ao Coritiba.
6: E o Corinthians, do técnico Fernando Diniz, hein, Rufa?
1: Ah, também diferente o Corinthians, tendo aí jogadores preservados. Cauê é o goleiro, 51, Pedro Milans, 20, Gabriel Paulista, 3, o Gustavo Henrique, 13, Andielere, 26, Aniele, 14, Alan, 26, Carrídio, 19, Bidon, 7, Caio César é o 37 e Pedro Raul, camisa número 18, Hugo.
6: Coritiba vende azul para o jogo, né? Calções azuis, meiões azuis, camisas brancas. O Corinthians com a sua tradicional camisa preta, com finas listras na cor branca. Tudo praticamente pronto para o reinício do jogo. O Coxa vai vencendo o Corinthians pelo placar de 1 a 0. Celso Cardoso, que o torcedor do Corinthians pode esperar desse time no segundo tempo?
2: Bom, com as alterações que a gente imagina...
1: Ou mudanças, né?
2: É, então, Rufino, vai lá com as mudanças primeiro, por favor, aí
1: a
2: depois já...
1: A presença do Memphis Depay, camisa 10, e também o Matheus Pereira, 23, são as novidades do Corinthians para esse reinício de jogo.
2: Porque ele tá, o Fernando Diniz, né, mandou a campo o Carrijo, o Alan e o Ranieri. A gente tá falando de três volantes, né? Com o Corinthians perdendo o jogo por 1-0, não faz muito sentido você manter três volantes em campo. Então eu imagino que ele deva colocar o Memphis pra, no lugar do Pedro Raul, muito provavelmente, né? Ou para jogar também ali ao lado do Pedro Raul. E o outro mesmo, Rufino, quem que vai entrar? É o Matheus Pereira. É, e o Matheus Pereira é uma opção ali como meia para tentar... E é justamente...
1: No lugar do Pedro Milans.
2: Rapaz.
1: 23. Matheus Pereira no lugar do Pedro Milans, que estava atuando como lateral.
2: Então eu imagino lateral. Que ele vai puxar o Carrijo para fazer ali a lateral, fazer o lado direito.
1: E o Pedro Raul foi embora para a entrada do
2: Memphis. Isso, e o Memphis. Então ele tira o Pedro Milans e imagino que o Carrijo vai fazer esse papel de lateral pelo lado direito.
1: Sem Pedros na segunda etapa, Hugo. Sai Pedro Milans e Pedro Raul.
6: Apita o árbitro, rola a bola, Coritiba e Corinthians voltam a jogar no Couto Pereira.
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6: E mal começou o segundo tempo, o jogo já está parado, já temos o jogador, o Jaci, uma cabeçada ali com o Ranieri, levou a pior o zagueirão do Coxa, o Coritiba de azul e branco, é um Coritiba estranho. Pinheiros era azul e branco, o azul permaneceu ali com o Paranaclube.
2: Por um instante achei que fosse o Cruzeiro.
6: Aí o Corinthians estava ferrado se fosse o Cruzeiro. 1 a 0, Coritiba está vencendo o Corinthians. Quem está no apito desse jogo?
1: Quem está no apito?
6: Isso.
1: Anderson Daronco está no apito. O auxiliar é o Thiago Augusto Capes, Luciane Rodrigues dos Santos, o Novaro Daniel Nobre Bins.
6: Muito bem, Corinthians ataca por gol da direita, trabalha a bola no campo de defesa, bola com Gabriel Paulista, Paulista domina, pé direito na bola, marcado pelo Pedro Rocha, ele toca a bola dentro da área para o goleiro Cauê, ele domina pela direita, atravessa o jogo lá na esquerda para o Gustavo Henrique, ele saiu jogando errado, a bola está com o time do Coritiba, está na direita com JP Sherman, JP Sherman deixa a bola curtinha por camisa 10, o português Josué, habilidoso, bom jogador, abriu para JP Sherman, pé direito na bola, levantamento à direita para a esquerda, a bola está viva dentro da área, Pedro Rocha tentou domínio. Tá dando tudo errado pro Corinthians no campo de defesa. Escanteio tá marcado. Tinha impedimento ali, não tinha, não, Edson?
1: Tinha, sim, já estava sendo marcado impedimento e irregularidade na jogada ofensiva da equipe do Coritiba, e você citou o Josué, ele não atuou no jogo passado, estava com um problema muscular, está voltando no jogo de hoje.
3: É o Campeonato Brasileiro, 24ª rodada, a quinta do retorno, Couto Pereira, noite com uma temperatura agradável em Coritiba. Para quem conhece Coritiba, está agradável. Para quem não conhece, está frio para caramba, porque tem muita gente agasalhada lá, mas temos também alguns de camisetinha. Curitiba não de... Curitiba e Cuiabá não decepciona nunca. Uma para o calor e a outra para o frio. É bola com o Breno Bidon. Breno Bidon domina na direita, solta essa bola por dentro. É para Ranielle, domina, trabalha com a canhota, olha de lado, Matheus Pereira. Dá passagem, o Alan pediu, ele tocou na meia direita. Corinthians ataca por gol da direita. Corinthians com camisas pretas, calções e meiões brancos. Bola com Memphis Depay. Depay abriu na direita para Caio César. Cavadinha dentro da área para Depay, dominou, puxou para a canhota, chega bem na cobertura, JP Sherman. Tá de bico na bola, o zagueiro do Coritiba, pô, a jogada do Corinthians, escanteio, Edson Rufino.
1: É o Caio César, por elevação, servindo o Memphis Depay dentro da área, ele na habilidade, fugiu da marcação, preparava para a finalização, aí apareceu o JP Sherman, escanteio.
3: 3 minutos jogados, início do segundo tempo, 1-0, Coritiba tá vencendo o Corinthians, futebol para pão de alhozinho, com pão de alhozinho, dá jogo.
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3: Vai Corinthians, a torcida espera o gol de empate logo nos primeiros minutos para depois, com tranquilidade, buscar uma virada, escanteio na direita, vem para o cruzamento, Memphis Depay, a meia altura, viu a bola. Chegou cortando, tocando a bola pela linha de fundo, Bruno Melo. Ela saiu, o escanteio está marcado, é outro escanteio para cima do povo, Rufa.
1: O Memphis fez a cobrança do escanteio, apareceu por ali o Carrídio, mas na antecipação, Bruno Melo jogou pela linha de fundo, escanteio.
3: Gol na direita, Memphis Depay, de novo no levantamento, Jacim. Mete a cabeça na bola, a bola vai embora, sai pela linha lateral do gramado, ela se perde, manual está marcando. É manual para a equipe do Corinthians, é pôr a bola em jogo, tem pressa o Corinthians, o placar não é dele, está perdendo o jogo pelo placar de 1-0. O gol marcado pelo Pedro Rocha só por enquanto. Você pode mandar a sua participação através do nosso WhatsApp, código diário 11994-33-2121. Daqui a pouco, meu boa noite a você, Gaviva. Gaviva que está acompanhando a participação do ouvinte da Nova Brasil FM 89.7 São Paulo, Rio de Janeiro, Nova Paradiso 89.5, Brasília 97.5, Campinas 103.7, emissoras do Grupo Tati. É bola com Memphis Depay, dentro da grande área, na esquerda ele domina, canhota na bola, bateu, ela veio a meia altura, tirou o Thiago Kozer, o repórter do Corinthians com Garrido, arrancou pela esquerda, invadiu a grande área, levou no fundo, tentou o cruzamento, corta, tira ali de trás o Thiago Kozer, evita a saída da bola pela linha de fundo o Memphis Depay, que seria tiro de meta, e no carrinho ele cede escanteio, o lateral, digo, para a equipe do Coritiba. Coritiba 1, Corinthians 0. Boa noite, Gaviva, tudo bem?
4: Boa noite, Hugo Botelho. Meu abraço a você. Dona Alzira te manda um beijo.
3: Estou sabendo dessa trairagem sua aí.
4: Comprou uma calcinha do Cruzeiro, hein? Eu mandei até a foto da calcinha aí, pessoal, da imagem aí do YouTube, rapaz. Daqui a pouco a gente vai colocar. Porque eu não gosto de passar por mentiroso, viu, Hugo?
3: Tudo bem, Gaviva, tudo bem. Gostou do Cruzeirão ontem, Gaviva?
4: Bom, meteu bronca, hein? 2-1, ajudou o Palmeiras, hein? O palmeirense está feliz, o Cruzeiro representou ontem.
3: Está parado o ataque do Coritiba, marcada a posição irregular do Breno Lopes, quando no toque da Nova Brasil FM eu estou girando tempo e placar no primeiro tempo, ou no segundo tempo. 5 minutos e meio de bola rolando. Couto Pereira, segundo tempo, Coritiba 1, Corinthians 0, Weber Lima.
0: Hugo Botelho terminou na Vila Belmiro, empate entre Santos e Mirassol, 1-1.
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3: Gaviva, a participação do ouvinte corintiano está preocupado, Gaviva?
4: Muito preocupado, mas muito confiante, como sempre é, né? Corintiano acredita até o último minuto do jogo. A Ana Beatriz mandando aquele vai Corinthians. O Rafa, também torcedor do Timão, é do Arujá, que ele tá achando o jogo muito feio. E hoje tá difícil para os times paulistas, diz aqui o Rafa. E o Cícero, do Pari, não sei por que preservar jogador. Não tá na Copa do Brasil, vai ficar preservando jogador para quê? A bronca do Cícero.
6: Celso Cardoso daqui a pouco pode falar sobre isso. Vem o Corinthians para o campo de ataque, começa bem o segundo tempo. O Timão está dominando, o Breno Bidon levantou lá na área para Carrilho, dá de soco na bola o goleiro Pedro Morisco. Bem o Pedrão, goleiro do Curitiba. 6 minutos e meio jogados, a bola fica no rebote pela meia direita para Breno Bidon, Bidon para Ranielli, Ranielli para Caio César, empurrou essa bola um pouquinho mais por dentro para Matheus Pereira. Matheus domina, deixa com Breno. Breno Bidon tem a marcação do Pedro Rocha, ele recomeça. Informação é sua, Edson Rufino.
9: É aquela controle de carga. Por isso, esses jogadores foram preservados, de acordo com o departamento médico, corria risco de lesão, por isso preservados o Bidu, Mateuzinho e Hugo Souza.
6: E vem Corinthians, bola aberta na esquerda para Angeleri, vem o argentino, tentou a fita, clareou a jogada, demorou demais, puxou para a direita, a perna não era boa, fez a fita, saiu do JP Sherman, levou no fundo, canhota na bola, cruzamento na área, a bola sobrou com o Matheus Pereira, cada um tem o Matheus Pereira que merece. Edson Rufino, o que fez mais?
9: Não,
6: você tá louco.
9: Matheus Pereira entrando no segundo tempo, fazendo o cruzamento dentro da área. Na verdade, foi o Bidon, né, que fez o cruzamento, mas o Matheus Pereira entrou nesse segundo tempo e ainda não fez nada, pelo menos por enquanto, né, o
6: 7 minutos e meio, Celso Cardoso, é hora de análise. 7 minutos e meio, ele agrada o início do segundo tempo do Timão?
2: É um Corinthians mais agressivo, né? Um Corinthians que fica mais com a bola, povoa o campo de ataque. O Memphis Bidon se movimentando bastante. O Carrijo, eu imaginei que fosse jogar aqui pelo lado direito, mas está jogando pelo lado esquerdo. Quem está aqui do lado direito é o Ranielli, e isso me chama a atenção. Então o Ranielli está fechando aqui pelo lado direito, enquanto o Caio César joga mais avançado e o Carrijo está lá para o lado esquerdo. De qualquer maneira, vamos lá.
6: Vem Corinthians, vem Breno Bidon pela meia direita, levou a bola para a esquerda, dentro da grande área, domina Memphis Depay, abriu na esquerda para Angeleri. Angeleri domina, vem na marcação JP Sherman, ele solta essa bola por dentro, já fez o domínio, toca na bola. Alan Cocanhota bateu para o gol, para cima da marcação, a bola explodiu em cima do Sebas Gomes. E tome contra-ataque, bola para Pedro Rocha, mas não conseguiu dominar. Ficou tranquilamente ali atrás com o Paulista, que chama o goleiro Cauê para o jogo. Conclua seu raciocínio, Celso.
2: Então, é um Corinthians que se movimenta bastante e povoou o ataque, não conseguiu ainda uma grande chance, né? Teve o lance lá com o Memphis, que fez o drible, foi por dentro, mas é um Corinthians mais insinuante nesse segundo tempo.
6: Gozer na marcação de Memphis Depay. Memphis Depay fez o peão, abriu a bola na esquerda para Angeleri, para o Caprichou com a canhota, bateu para o gol, desviada, a bola vai embora. Ela vai pela linha de fundo, escanteio está marcado, escanteio para o Corinthians, é pressão total do Corinthians no Couto Pereira, Edson Rufino.
9: Ah, só deu Corinthians por enquanto nesse segundo tempo, né? Tentando de todas as formas o gol de empate, quem sabe agora, Hugo?
6: Quem sabe agora, gol da direita, lá na esquerda, Memphis Depay ajeita a bola com todo carinho, 1, 2, 3, 4, 5, 6 jogadores do Corinthians dentro da área, Bidon fica na segunda trave, é o gol da direita, escanteio na esquerda, levantamento da cabeça do Thiago Kozer. Zagueirão absoluto, é bom esse zagueiro do Curitiba, ele está fazendo um bom campeonato. Ele subiu, tocou a bola saiu pela linha lateral do gramado, é na direita que é o César, repõe a bola em jogo, 9 minutos e meio jogados, 1 a 0, Curitiba vence o Corinthians, é futebol na Nova Brasil FM 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Morisco, segurou sem dar rebote, goleirão do Coxa, Edson.
9: Aí foi no chute

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1: Fazendo o futebol do jeitinho que você gosta no seu rádio. Quando a bola parar de rolar para Coritiba e Corinthians, uma rodada tripla aqui na Nova Brasil FM nesse domingão. Temos ainda o Confira Comigo no Replay, apresentado, comandado pelo Weber Lima. E no YouTube você pode nos acompanhar, pode seguir Nova Brasil em campo e o jornalismo Nova Brasil. Vá lá, clique no sininho, receba as notificações, vá para a nossa arquibancada. O Gaviva está acompanhando toda a movimentação no jornalismo Nova Brasil, também no Nova Brasil em campo. E temos também o nosso WhatsApp para sua participação, que é o código de área 11-994-33-21-21. Daqui a pouco o Gavião vai trazer a sua participação. Corinthians toca a bola no campo de defesa, bola na quarta zaga para Alan. Alan tem a marcação do Josué e abre bola na esquerda para Gustavo Henrique. Gustavo Henrique toca a bola curtinha pela meia esquerda no campo de defesa. É para Matheus Pereira. Matheus Pereira com Carrijo. Carrijo saiu da marcação do Thiago Santos. Inverte o jogo da esquerda para a direita. A bola não chegou no Caio César. O corte no meio do caminho foi feito pelo Bruno. Ela sobrou no rebote para Ranieri. Ranieri rente a linha lateral do gramado. Para Caio, para Carrídio, tenta invadir a grande área. Invadiu, estava impedido o jogador do Corinthians. Ele deixou a bola passar. Ela foi na direita em direção à linha de fundo. Carrídio bateu cruzado. Memphis Depay fechou na esquerda. Caiu, pediu pênalti. O árbitro está dando o quê?
2: Não marcou o pênalti. Marcou o tiro de meta. Não marcou o pênalti. O Memphis tentou o drible dentro da área e disse que foi puxado. Pelo gesto que foi puxado, fica reclamando do pênalti, mas o árbitro marcou apenas o tiro de meta.
1: Para você, boa jogada do ataque do Corinthians. Para você, houve pênalti ou não, Celso?
3: Num primeiro momento achei que não. A gente tem a possibilidade. Me parece que tem ali um puxão ali. Vamos ver por esse outro ângulo? Não.
1: Não.
3: Não, nada. Nada, nada, nada. Tem um movimento, mas não é um movimento capaz de derrubar o Memphis Depay. Portanto, acertou o árbitro.
1: E o Coritiba tentava sair no contra-ataque. O jogador sabe quando ele tem impedido, né? O Pedro Rocha, Edson Rufino, ele tocou de cabeça para o Breno Lopes. E aí ele já deu uma olhadinha lá na bandeira para ver se estava tudo ok. E ela rapidamente levantou o instrumento de trabalho.
2: Exato, a Luciane Rodrigues dos Santos. E tudo vale para tentar ganhar um tempinho a mais, né? Porque o Coxa vence 1-0.
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1: Lá vem Corinthians, Matheus Pereira, caiu, tá na bola na esquerda para Angeleri. 1-0 para a bola, Angeleri. Diga lá, Gaviva.
5: Não, desculpa a minha ignorância aí, mas por que que o Coritiba tá jogando de azul e branco? Nunca vi o Coritiba de azul e branco.
1: Deram a explicação por que de azul e branco do Coxa na noite de hoje, Edson Rufino?
2: Olha, me dê alguns minutos que eu te respondo, Hugo.
1: Porque o Paraná Clube era vermelho e azul, né? O Pinheiros já usou azul. Tô falando disso.
2: É um terceiro uniforme, né? Mas vamos.
1: Tô falando isso porque lá no Paraná tem um monte de fusão para explicar o surgimento de determinado clube, né? Era azul e vermelho, colorado e o Pinheiros, aí surgiu o Paraná. E o Coxa, naturalmente, verde e branco, né, Celso? Que a gente conhece. De azul fica diferente, né?
3: O Palmeiras já jogou de azul, por exemplo, e tinha a ver com
1: vontade de ser Cruzeiro.
2: É a resposta já, Hugo. Coritiba está jogando de azul, homenagem à honraria da fita azul. Título recebido em 1972, após uma excursão internacional invicta na Europa e na África.
3: A Portuguesa também já teve a fita azul.
1: Eu tenho medo disso, também. Celso. Eu tenho medo disso. Eu tenho medo do pessoal entrar na FIFA e pedir para ser reconhecido como título mundial.
3: Não, alguns mantêm a dignidade, não faz.
2: Não, viu, Celso? E o Hugo, que é cruzeirense desde criancinha, ele tem uma fita azul também.
5: E comprimidinho também.
1: Comprimidinho está mais atuante ultimamente do que a fita, viu, Gavi? Você foi bem para caramba. 15 jogadas, JP Sherman roubou essa bola, vem no contra-ataque, o Coxa ajeitou, canhota na bola, bateu longe do gol, pegou muito embaixo da bola, a bola subiu, foi embora, foi pela linha de fundo. E foi o La Vega quem roubou essa bola e não o JP Sherman. Os dois jogam para o setor direito, Rolfo.
2: Exato, o La Vega apareceu por ali, teve espaço, arriscou. Chutou, a bola passando por sobre o gol, tem 21 anos de idade o La Vega, 5 gols no Campeonato Brasileiro.
6: Hugo.
1: Sou Joe.
6: Não, tem a calcinha azul também da Dona Alzira com o símbolo do Cruzeiro. Mas, ó, tem
1: vocês vão pagar caro por isso.
2: Tem mas é completa azul ou tem algum espaço diferente?
6: É azul e branca. Darwin Botelho tá falando um negócio aqui, vai lá, Hugo.
1: Vem Josué, tentou o domínio, perdeu no rebote. JP Sherman ajeitou o pé direito.

0: Pinto acreditou, bateu uma bomba para fora do gol. É tiro de meta para o Corinthians, complete
1: o Weber Lima. O Darwin Botelho, que sempre acompanha nossas jornadas, né? Ele fez uma pergunta boa aqui, porque a falha foi do Cauê, né? Ele falou, Weber, controle de carga para goleiro também?
0: Controle de carga para goleiro, eu achei isso estranho também.
2: Edson Rufino, vem pelo clube.
0: Vem duas.
1: Ah, não, é. É, né, mas.
0: Tem duas peças novas na equipe do Curitiba.
2: Temos aqui, vou te passar já.
0: 50 ou 18?
2: É o Vitor Tisse, no lugar do Thiago Santos. O Vitor Tisse tem 50, é o número 50. Tisse é o 50 e o outro aqui, deixa eu ver aqui.
0: Paulo Roberto, 18.
2: Paulo Roberto no lugar do Pedro Rocha. Paulo Roberto, camisa número 18.
0: Celso Cardoso, daqui a pouquinho você fala, porque no toque da Nova Brasil FM, eu estou girando tempo e placar no segundo tempo. 16,5 jogados em Curitiba. Campeonato Brasileiro, placar mostra, confirma, o Coxa está vencendo, o Corinthians está perdendo, o Coxa vence pelo placar de 1-0, gol marcado pelo Pedro Rocha, que não está mais no jogo, Weber Lima.
1: Hugo Botelho, hoje a Nova Brasil transmitiu na Arena do Palmeiras o Verdão, que atropelou o Vasco por 4-1, e em Bragança Paulista, Gustavo Marques, ao apagar das luzes, fez Bragantino 1, Grêmio 0.
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0: Aqui o Corinthians vinha para o campeonato com o Caio César, só na bola, cortou já seu árbitro, manda seguir o jogo, agora está com o JP Sherman, ele fecha por dentro, deixou para Josué, Trezedos na bola, na direita para Lavega, pisa na bola, rente a linha que divide o gramado, pede um pouquinho de calma, Josué se apresenta mais atrás, recebe o português, canhota na bola, soltou mais à frente para a primeira participação do Paulo Roberto, o Paulo Roberto já fez o pivô, deixou com Josué, na passagem na direita, bola infiltrada, de frente para o gol, desvio para fora do gol. Impressionante a bobeira que deu o sistema defensivo do Corinthians. O Coxa entrou tocando a bola com muita facilidade, só que estava impedido, Rufa.
2: Exatamente. A Luciane Rodrigues dos Santos, que é auxiliar número 2, já está ficando com dor no braço. Viu? Nos ataques do Curitiba, praticamente todos nesse segundo tempo, posição irregular, Hugo.
1: Oi. Mário Caldani. Agora os caras estão mandando no meu particular aqui. Mário Caldani, tio, manda um abraço pro meu amigo Ronaldo Cândido, de Itaquera, corintiano roxo, trabalhando e ouvindo a Nova Brasil.
0: Tá dado um abraço. O tio, no caso, sou eu.
1: É, exato, é você.
0: Porque você é tia.
1: Não, eu sou, aqui tá tio. Não,
0: eu sou
1: tio.
0: Mas é pra mim. Chama você de tia.
1: Não, esse daqui, ó, foi oi tio, era pra mim mesmo.
0: Eu tomo até mais bênção.
1: Logo, sem discussão no ar, mais logo.
0: Jogo da parada, abraço.
1: Sem DR no ar, my love.
0: Mauro Caldani, que mora em Campo Mourão, meu sobrinho, filho da minha irmã, que reside em Londrina e é torcedor do Palmeiras. Ela é atleticana. Jogo tá parado por quê, Celso? O Celso não, o Edson Rufino. Primeiro
2: camisa
0: você.
2: Camisa 55, Jaci, disputa de bola, levou a pior, sendo retirado na maca. A maca tá envergando ali, será que aguenta?
0: Tá pesado, cara. Agora sim, Celso Cardoso.
2: Ele já caiu no buraco outro dia, hein?
0: Vem o Paulo Roberto e vem o Tisse, mexe duas peças o Fernando Seabra.
4: O Coritiba, ele tenta aproveitar os espaços que o Corinthians está deixando, né? O Corinthians, ele está se aventurando no ataque, no momento em que o Daronco não deu uma falta no Caio César, que é uma coisa absurda, bem na entrada da área. Lance claro de falta e o Daronco mandou seguir. Mas voltando, é um Corinthians que realmente está se expondo mais em busca do empate, só que o Coritiba tem a possibilidade de aproveitar esse contra-ataque, porque o Corinthians deixa espaço, né? Então o Seabra está pensando justamente nessa possibilidade de esticar essa bola nas costas dos volantes do Corinthians.
0: Corinthians volta para o campo de ataque 1-0, Coxa vence o jogo, bola com o Garrido na direita, tentou levantamento, o corte foi feito, ela voltou para Garrido, levou no fundo, chega, divide com ele Bruno Mello, a bola bateu por último no jogador do Coxa, ela foi embora pela linha de fundo, escanteio para o Corinthians. Oi, Rufa.
5: É, o Celso está querendo consertar a frase dele, que o cara esticou a bola nas costas do outro lá, Hugo.
0: Quer consertar, Celso?
4: Não. Deixa assim mesmo. O Coritiba insiste e realmente.
0: Escanteio para o Corinthians, autorizada a cobrança, canhota na bola, Angeleri levantou lá dentro da área, uma confusão danada, já estava parado, não valia nada, vai ter que cobrar de novo o Corinthians, esse escanteio, Edson Rufino.
2: Exatamente, vai ter novamente